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1: Nove horas e 29 minutos.
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3: 99 graus.
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voltamos a apresentar... 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Horário nobre para a música brasileira e espaço para o talento da nossa gente. Voltamos com a audição de hoje apresentando músicas que tocam de perto o nosso coração.

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0: 9:58.
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7: Boa noite, caros ouvintes do Escuta Aqui, nosso programa de música de concerto. Eu sou Arthur Rotemblad, professor do Departamento de Música, e estarei com vocês até as 23 horas de hoje. E nosso programa de hoje é dedicado ao compositor judeu francês Charles Valentin Alcan, um compositor do século XIX que foi

extremamente virtuoso pianista, igualável a Liszt, e suas peças também são igualáveis em nível de dificuldade. Só que ele é bem menos conhecido, mas são peças muito bonitas, como vocês vão conferir aqui agora. Vamos começar então.

Acabamos de ouvir o estudo 3 dos estudos Opus 39 de Charles Valentin Alcan, que é o compositor homenageado dessa noite. Vamos então agora com a próxima peça, que é o concerto para piano solo, que aqui será executado por Marc-André Ramelin. E tem 3 movimentos essa peça.

0: Acabamos de ouvir de Charles Valentin Alcan o concerto para piano solo. Este foi nosso programa dedicado a este compositor. Meu nome é Arthur Ortenblad, sou o idealizador e apresentador deste programa. E nos trabalhos técnicos está Alexandre Silva. Vocês podem mandar mensagens pelo WhatsApp 81 3879 5454, dando sugestões de repertório e temas para os nossos programas. Ou vocês também podem nos seguir no Instagram da rádio, @ Rádio Universitária Recife. Boa noite a todos vocês.
1: 10 horas e 57 minutos.
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3: 99 graus.
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3: Olá, chegou a hora de atravessar o túnel do tempo para ouvir os sucessos eternos da música brasileira. Começa agora o Rádio Vitrola, comigo, Ronaldo Martins, com Pedro Pincer. Hoje, Pedro, a gente vai ter um programa especial, né? Teremos. Explica aí para os nossos ouvintes o que é o programa de hoje.
11: Então, o programa é com faixas título. Então, para explicar melhor, são as músicas que estão nos discos e dão título a esses discos. Entendeu?
3: Detalhe, né? Nem sempre são as músicas de maior sucesso.
11: Não, nem sempre são as músicas.
3: É porque às vezes criam lá os discos, vamos pôr esse nome aqui, mas nem sempre o título é a música de maior sucesso.
11: Exatamente, mas a gente fez esse compilado aí com músicas que dão título aos álbuns.
3: Algumas com muito sucesso.
11: Então para você entender melhor o que a gente está querendo fazer nesse programa, nada mais esclarecedor do que começar com Chico Buarque, com a canção Para Todos,
3: que do
11: álbum Para Todos.
3: Para Todos,
11: entendeu?
3: Que escreve junto, né?
11: Tudo
3: Para Todos.
11: Exatamente. E é uma música sensacional, né? Ele fala um pouco da história da família dele e tal, mas o mais importante é que ele presta homenagens a várias gerações da música popular brasileira. E esse programa que está aqui para louvar a música popular brasileira não podia abrir de forma melhor.
3: E eu me lembro exatamente do lançamento desse disco, ele é de 93. Eu gostava muito da música Para Todos.
11: Pois é.
3: Uma música bem interessante. Vamos ouvir Chico Buarque, Para Todos.

0: dessa música, lembrando que o Gilberto Gil tem uma música também que chama Refazenda, que também é título de disco.
1: Sim, sim. É. Tem,
0: acho que de 73.
1: Tem Refestança também, que é um álbum dele com a Rita
0: Lee. E o Refavela é um álbum que traz o quê?
1: Na verdade, a inspiração do álbum veio de uma viagem que o Gil fez à Nigéria para fazer um festival na delegação de artistas brasileiros. Foi um festival mundial de artes e culturas negras africanas. E ele voltou cheio de ideias na cabeça e tal. E por causa da vila de artistas, onde a delegação se hospedou e tal, muito semelhante aos blocos do Banco Nacional de Habitação, sabe? Então ele estava muito com essa matriz africana na cabeça e fez essa canção manifesto Refavela, que abre o disco, né? Que congrega a intenção musical do álbum. Então a gente trouxe aqui o Refavela.
0: Bem legal. Então desse banhãozinho aí do Gil, vamos agora para um clássico do rock nacional, a faixa que resgatou o grupo Titãs de um momento que estava meio impopular, né?
1: É, exatamente. E inclusive eles estão agora fazendo uma turnê de 40 anos desse álbum, que é o Cabeça Dinossauro, que a gente vai ouvir.
0: E essa música é Cabeça Dinossauro.
1: Cabeça Dinossauro, do álbum Cabeça Dinossauro. E, na verdade, a biografia dos Titãs, que é A Vida Até Parece Uma Festa, que é da Érica Marmo e do Luiz André Alzer, conta que essa letra foi feita pelo Paulo Miklos ali numa ressaca no ônibus e tal, e ele acabou fazendo Cabeça Dinossauro.
0: Muitas músicas nasceram assim por acaso.
1: Muitas, né? Imagina você. Pois é.
0: Vamos ouvir então Cabeça Dinossauro com Titãs.

0: Esse foi o grupo Paralamas do Sucesso, a música Vamos Bater Lata, que é título do disco, né? Lembrando, isso. Todas as canções do programa de hoje deram título aos álbuns.
1: Exatamente.
0: E essa aí consolidou aí a banda, né? É de 94?
1: 95, é.
0: Cinco.
1: 95. Esse disco talvez seja um dos maiores discos ao vivo de todos os tempos, assim, do rock brasileiro. É, tem todos os sucessos do Paralamas até então. E é um disco duplo, né? Porque no outro disco tem quatro músicas inéditas também que fizeram bastante sucesso. Então, tem até uma brasileira, que é uma música que foi muito famosa, Saber Amar, né?
0: Saber Amar.
1: Várias canções sucesso. Que ficaram famosas no Vamos Bater Lata.
0: Legal. Batemos lata com os Paralamas, vamos para um breve intervalo. Não sai daí não, gente. Voltamos daqui a pouco.
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3: 11 horas e 15 minutos.
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1: Estamos de volta com o Rádio Vitrola. O nosso programa hoje, a gente está ouvindo só canções que deram título aos álbuns, ou seja, são as faixas título de álbuns, e a gente vem nesse bloco com Daniela Mercury e O Canto da Cidade, que é um disco de 92.
2: Disco de 92, que foi o que lançou a Daniela Mercury, né? Ela primeiro fez muito sucesso com o Swing da Cor.
1: Sim.
2: E depois o Canto da Cidade, que é uma música que a letra original não é exatamente essa que a gente vai ouvir.
1: Ele tinha outra letra, então.
2: A Daniela Mercury manteve só a última estrofe da canção, mas a letra depois foi toda misturada, toda mudada, para poder ter um viés mais comercial na época, né? Então, e deu super certo, porque a Daniela arrebentou com esse álbum, fez um show histórico no MASP também, que tinha mais gente do que se imaginava, acabou com o trânsito de São Paulo, quer dizer. Então, esse O Canto da Cidade, acho que muita gente que está nos ouvindo ou tem a fita cassete, ou tem o CD guardado, porque vendeu demais também.
1: Vamos ouvir O Canto da Cidade com Daniela Mercury.

0: Você ouviu Alceu Valença com a música Estação da Luz. O álbum Estação da Luz é de que ano?
1: 85.
0: 85, e Alceu Valença tudo é bom, né?
1: Não, e nesse caso é um álbum que faz um paralelo das canções com quadros, obras de artistas pernambucanos e tal. E essa música aqui, do Estação da Luz, ele fala, inclusive, em Lá Vem Chegando o Verão, perto da Estação da Luz, o pintor passageiro colorindo o mundo inteiro. Então tem essa vibração, tem esse astral também muito legal, trazido pelo Alceu Valença.
0: Eu fui recentemente num show dele que ele cantava essa canção.
1: Pois é, tá fazendo 80 anos, o Alceu tá em turnê, muito legal.
0: É legal. Bom, vamos pro samba?
1: Vamos embora.
0: Vamos aqui juntar João Nogueira e Martinho da Vila. O João Nogueira, em 79, ele fundou o Clube do Samba. Alcione, Martinho da Vila, Bete Carvalho. E ele tem um disco que ele usou esse nome,
1: Clube do Samba. Chama-se Clube do Samba por conta desse clube que ele fundou, que passou por vários lugares.
0: Que era um clube mesmo, funcionava na casa dele,
1: funcionava,
0: né?
1: Inclusive em vários bairros diferentes do Rio de Janeiro, em que o João Nogueira morou e depois virou bloco, sabe? Foi um movimento muito verdadeiro, muito puro que aconteceu no Rio de Janeiro. E o João Nogueira fez essa música cantando o que acontecia no Clube do Samba ali, várias composições, e só gente da mais alta estirpe, então muito legal.
0: Todo mundo frequentava lá, né? Roberto Ribeiro, Ivone Lara.
1: Sim, Paulo César Pinheiro, que era um grande compositor, um dos maiores parceiros do João Nogueira.
0: Vamos ouvir Clube do Samba com João Nogueira e Martinho da Vila.
2: Como é que é, João?
3: E da política.
2: Clube do Samba, beleza?
3: Melhor que merece.

0: Você ouviu Elis Regina, a música Essa Mulher, muito interessante. Você vai contar a história para os nossos ouvintes, né? Do álbum Essa Mulher. Isso. Essa letra é da escritora e produtora Ana Terra, que era a mulher do Danilo Caim na época.
1: Isso, que e era aí, a parceira, o parceiro usual da
0: era
1: Ana
0: o
1: Terra,
0: marido.
1: Era o
0: então
1: Danilo,
0: marido.
1: Isso, Danilo Caim, né?
0: E aí, como é que ela fez a letra, hein?
1: E aí, ela tá, sabe aquela mulher que tem tripla jornada?
0: Quase todas as mulheres brasileiras,
1: então,
0: né?
1: É filho, é trabalho, é cuidar de casa e tal. E aí ela fez a letra, ela tava super cansada, tava num momento ali, meu Deus do céu, o que vai ser de mim amanhã? Sabe quando você tem essa...
0: Ela conta que se olhou no espelho, né?
1: Exatamente.
0: Quando teve a inspiração pra música.
1: Deu um sorriso e falou, né? Tem a sensação exata de que eu era três mulheres, é isso que eu tô te falando da questão da tripla jornada. Tanto que ela mostrou a música pro Danilo...
0: A letra.
1: Pra
0: ele musicar.
1: Pra ele musicar, como era usual. E aí não deu muito certo. E aí ela foi atrás de quem? Da Joyce. E aí a Joyce musicou e virou essa
0: ela,
1: mulher.
0: Ela dizia que o Danilo não captou, né? Ele não era
1: uma mulher. Não tinha lugar de fala.
0: Não tinha lugar de fala. Para entender a letra dela, seria melhor que a compositora da música fosse mulher,
1: Fosse mulher. Aí ela procurou a Joyce e a Joyce...
0: E essa música é linda demais, letra maravilhosa. Belíssima. A gente ouviu aí com a Elis Regina, né? Tudo que a Elis Regina canta é incrível. Bom, encerramos, voltamos daqui a pouquinho, hein?
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3: 11:35.
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1: Estamos de volta para o terceiro bloco do nosso programa. A gente vai começar com outra música belíssima, a música Ânima, que é uma parceria do Milton Nascimento com o Zé Renato, do álbum Ânima, do Milton Nascimento. Sabe como é que fizeram essa parceria?
2: Conta pra nós.
1: O Zé Renato, nessa época, né? Isso foi em 82. O Zé Renato já era mais ou menos famoso. Já era famoso violonista, cantava, né? Criou lá o Boca Livre.
2: Já tinha o Boca Livre?
1: Não sei se já tinha o Boca Livre, mas... E ele era super fã do Milton e do Chico. Aí ele falou o seguinte: pô, eu queria que um desses caras fizesse letra numa música minha. Aí ele compôs a música, a melodia, e encontrou o Chico. E falou pro Chico: ô Chico, olha, eu trouxe essa música pra você ver se você queria pôr a letra. O Chico gostou, falou: não, deixa comigo, eu vou ver o que que eu faço. Na semana seguinte, ele viajou a Belo Horizonte e se encontrou com um grupo de amigos onde estava o Milton Nascimento. E tocaram, e cantaram, ele mostrou coisas pro Milton. E o Milton falou assim: você não tem nenhuma música pra eu colocar letra?
2: Mostrou o Ânimo.
1: Aí ele mostrou o Milton: eu vou pôr letra. Ele falou: não, Milton, mas tem um problema. O Chico tá lá com a música. E ele falou: deixa que o Chico eu resolvo. Eu vou pôr letra. E o Milton, ele não é um... A maioria das músicas dele, ele não é um letrista. O Milton fez poucas letras.
2: Sim, sim.
1: Essa letra é dele.
2: Ele tomou pra ele.
1: Ele tomou pra ele e falou: o Chico eu resolvo. E resolveu.
2: E resolve mesmo. Você sabe que o Chico Buarque fala que... Ele falou: Bituca, manda em mim.
1: Pois é.
2: Sempre falou isso. E aí essa é uma prova inequívoca.
1: É que eu vi... Quem conta essa história, eu vi contando, é ele, o Zé Renato. Ele fala: o certo é que o Chico não pôs a letra. E a música é linda, né? Maravilhosa. Letra maravilhosa do Milton. Vamos ouvir aí Ânima, com Milton Nascimento.

0: Você ouviu Ney Matogrosso, a música As Aparências Enganam, que é título do álbum de 93, né?
1: É um álbum que ele faz com o quinteto Aquarela Carioca, né? Que tem o Luiz Coimbra, que tem o
0: Marcos
1: Suzano, uma galera bem
0: Paulo
1: fera, assim,
0: Paulo
1: muito Mulher. Legal. Exatamente. Então é um disco, é uma música do Aparências Enganam, que depois é do Tunai, do Sérgio Natureza, que a gente sempre traz aqui também.
0: Grande compositor Tunai.
1: E por curiosidade, a gente acabou de ouvir o Essa Mulher da Elis Regina. A Elis também canta uma versão dessa música que está nesse álbum Essa Mulher. Inclusive até uma versão mais conhecida, mas a gente resgatou aí o Ney Matogrosso cantando Aparências Enganam.
0: Muito legal. Bom, agora nós vamos para um álbum cuja música título... Eu acho que é uma da... eu não sei se o que eu vou falar é certo, não. Pode ser besteira, mas eu vou falar. A música título que mais representa o sucesso do álbum. Porque quando você fala essa música, você lembra do álbum inteiro.
1: Exatamente.
0: Assim, é um dos grandes álbuns da música brasileira em termos de sucesso. Porque todas as canções estouraram.
1: Exatamente.
0: Eu tô falando do álbum Voo de Coração.
1: Exatamente.
0: Do Hit.
1: Do Hit,
0: né?
1: A gente vai ouvir o Voo de Coração, a canção, né? Esse disco vendeu...
0: Barbaridade.
1: Impressionante.
0: Tudo tocou na rádio.
1: Foi uma turnê enorme tudo. Mas o mais curioso é que essa versão... o solo de guitarra dela não é de qualquer um, né, meu? É do Steve Hackett. E era, por acaso, era amigo do Rich dos tempos de Inglaterra.
0: Inglaterra, o Rich é inglês.
1: Exatamente.
0: Isso aqui tinha chegado há pouco tempo no Brasil. Pouco tempo não,
1: não
0: né? Até que 70,
1: 70 e
0: uns 10
1: pouco,
0: anos.
1: Na época da Barca do Sol.
0: Uns 10 anos que ele estava no Brasil.
1: O Steve Hackett é que faz os solos e tudo, então é muito bacana. E o mais interessante de tudo é que a versão que entrou pro álbum é a versão demo. Ela não foi depois de gravada, burilada, nada disso que se fazia.
0: Ou seja, aquela primeira...
1: Bateu e foi.
0: Primeira tocada
1: primeiro
0: ali.
1: Primeiro take,
0: tá
1: é o primeiro take,
0: isso.
1: Exatamente. E o Voo de Coração é um musicaço.
0: Vamos ouvir com Hit Voo de Coração.

0: com a música que a gente abriu o programa, que foi o Para Todos. É, no sentido também de ter a palavra escrita junto.
1: Junto, né?
0: E da mesma forma também homenageando bambas do samba, né? Ele fala em Cartola, ele fala em Noel Rosa, ele fala em João da Baiana.
1: Olha, eu vou te falar uma coisa. Então, o Paulinho legal. Da Viola pode até ter se inspirado um pouco no Chico.
0: Talvez. Na pesquisa eu não vi nada a respeito, não, mas é possível.
1: É muita coincidência que as duas músicas têm essa temática, né?
0: É verdade.
1: E as duas são duas palavras escritas juntas, né? Para Todos e Beba do samba.
0: Exatamente.
1: Ó, gente, não sei se ele se inspirou ou não, tá? Mas devia. Se não se inspirou, devia ter se inspirado, porque é uma conexão bem legal.
0: E o Beba do Samba é um disco, quem não ouviu ainda, por favor, 1996, uma maravilha, uma preciosidade.
1: E com esse Paulinho da Viola encerramos o programa de hoje. Na semana que vem voltaremos, né?
0: Voltaremos. Obrigado aí pela oportunidade de fazer mais um programa especial aqui no Rádio Vitrola.
1: Agradecemos aos nossos ouvintes. 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Até semana que vem, pessoal.
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3: 11:59. 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
3: Meia-noite e um minuto.
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0: Meia-noite e 41 minutos.
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3: Pucelinho no meio, entendeu?
4: Eu acho que vocês têm mais olhos, vocês estão mais aqui atrás, não sabe?
5: Olha aí, tá muito claro esse disco.

0: uma vez de baixa no emprego, me botaram numa clínica e depois fui viajar. Foi só depois então que pude constatar que não adianta fazer nada pra essa coisa melhorar.
1: Violência é o que ocorre aqui neste Recife. Entendeu?

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0: Uma hora.
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0: 1:19.
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0: 1:40.
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0: 1:58.
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0: 2:19.
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0: Grande melodia. Obrigada.
1: Maravilhoso.

0: 3:06.
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0: 3:51.
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0: 4 horas e 13 minutos.
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0: 4 horas e 31 minutos.
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0: 4 horas e 48 minutos.
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0: existe. 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Nossa, como a gente. Ai.
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0: 5:07.
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0: 5 horas e 27 minutos.
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0: 5:44.
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1: Quarta-feira, 13 de maio de 2026. Bom dia. Começa agora mais uma edição do Redator Comunitário.
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1: Governo zera imposto federal para compras internacionais.

0: e até 50 dólares.
1: O presidente Lula assinou uma medida provisória nesta terça-feira para zerar o imposto federal para compras internacionais de até 50 dólares para pessoas físicas, popularmente conhecido como a taxa das blusinhas. O secretário executivo do Ministério da Fazenda, Rogério Seron, afirmou que a medida só foi possível após um grande combate ao contrabando, regularizando o setor.
2: Mas lembrando que isso só foi possível depois de um avanço muito significativo para regularizar o setor. O contrabando, que era uma marca presente nesse setor, ele foi eliminado. Agora um setor regularizado e continuará regular vai poder usufruir dessa isenção, dessa zeragem de tributação sobre esses produtos. Isso vai beneficiar a população mais carente, mais pobre, que utiliza muito dessas plataformas para adquirir produtos que são muito importantes para o seu dia a dia.
1: O ministro do Planejamento e Orçamento, Bruno Moretti, destacou que esse tipo de compra é de pequeno valor e feito normalmente pela classe mais popular do país.
3: O que importa mesmo, presidente, é que são produtos de consumo popular. Os números mostram que a maior parte das compras é de pequeno valor. Então, o que o senhor está fazendo é retirar impostos federais do consumo popular, do consumo das pessoas mais pobres. Então, o senhor está melhorando o perfil da nossa tributação. O senhor tomou uma série de medidas nesses anos, desde 2023, colocando os mais ricos no imposto de renda, e agora o senhor diminui impostos sobre as camadas populares que vão se beneficiar comprando esses produtos.
1: A cobrança foi estabelecida pelo Congresso Nacional em 2024, criando uma taxação de 20% sobre compras internacionais de até 50 dólares. A medida provisória com o fim da tributação começa a valer já nesta quarta-feira. Da Rádio Nacional em Brasília, Gésio Passos.
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0: E-mail redatorcomunitario@gmail.com. São Bernardo vence fora e lidera a Série B. Três nordestinos completam o G4, Sport, Fortaleza e Náutico. Ainda sobre a segunda divisão, três clubes foram eliminados ontem da Copa do Brasil, após confrontos com equipes da primeira divisão. Ministro da Fazenda defende na Câmara fim da escala 6x1. Plenário aprova auxílio às vítimas das enchentes e criação de fundo ambiental. Negociações de dívidas pelo Desenrola Fiéis começam nesta quarta-feira. E ainda na edição de hoje, Mulheres de Palavra, Lei Maria da Penha nas escolas. E a gente fecha com Mariana Nolasco, Mulher de Verdade. Um trechinho antes da próxima reportagem.
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1: Espaços sensoriais para pessoas com autismo, cultura LGBT e Ciranda como patrimônio. Rádio Alep.
2: Projeto de lei para tornar a Ciranda patrimônio cultural de Pernambuco foi aprovado nesta terça pela Comissão de Educação da Alep. A manifestação popular, que envolve dança, música e canto, tem origem portuguesa e se difundiu no estado nas décadas de 1960 e 1970. De autoria do deputado Júnior Matuto, do Republicanos, a proposta reafirma o valor dessa tradição enraizada na história e na identidade do povo pernambucano. A matéria recebeu parecer favorável do relator, deputado João Paulo do PT, e foi aprovada por unanimidade pelo colegiado. Pessoas com transtorno do espectro autista poderão ter direito a salas de acolhimento sensorial em locais de grande circulação no estado, a exemplo de shoppings e terminais de transportes públicos. O texto unifica projetos

dos deputados João de Nadésio, do PV, e delegada Gloriângelo, do PP, e recebeu o substitutivo da Comissão de Justiça, aprovado nesta terça pelo Colegiado de Desenvolvimento Econômico. A matéria teve a relatoria do deputado Abimael Santos, do PL. A Comissão de Assuntos Municipais aprovou o projeto que institui a Política Estadual de Incentivo à Cultura

0: produção cultural de artistas e produtores LGBT. A proposta é de autoria da deputada Socorro Pimentel, do PSD, com substitutivo da Comissão de Justiça. Da Assembleia Legislativa de Pernambuco, Thiago Cavalcante, com colaboração da equipe de reportagem.
1: 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Ministro da Fazenda defende na Câmara fim da escala 6x1.
2: O ministro da Fazenda, Dario Durigan, defendeu nesta terça-feira na Câmara dos Deputados o fim da escala 6x1 e a diminuição da jornada de trabalho no país. Ele ressaltou que o Brasil tem as condições de buscar um entendimento em torno da pauta. Para o ministro, esse é um avanço geracional e os empregados demandam uma mudança imediata no atual modelo de trabalho no país.
3: Então, do ponto de vista do trabalhador, quando a gente olha os estudos também baseado em dado, em evidência, o que a gente percebe é que você tem ganho de saúde física e mental. Tem estudos aqui publicados na The Lancet, estudo da Nature do ano passado, de 2025, que fala de maior habilidade para o trabalho, mais tempo de descanso, menos problema com sono, aumento da saúde profissional, aumento da produtividade, menos doença cardíaca, enfim, uma série de questões que para o trabalhador é fundamental.
2: Dario Durigan afirmou ser contra a criação de uma compensação econômica para as empresas com a redução da jornada, já que a mudança também vai trazer ganhos de produtividade.
3: Porque não cabe indenização. Quando a gente reconhece ganhos geracionais, isso não é só o Brasil que faz, isso é um debate mundial. Outros países fazem melhor que a gente, já fizeram há muitos anos antes da gente, e não coube indenização para quem não é o titular dessa hora de trabalho. Então, com isso eu não quero dizer, cumprindo o compromisso do Ministério da Fazenda, que nós não estamos preocupados em carregar, em construir um caminho da economia que seja bom para todo mundo. Por isso que é preciso pensar em, por exemplo, discutir um desenrola para pequenos negócios.
2: O ministro da Fazenda reforçou que as mudanças implementadas pelo governo federal também auxiliam uma maior produtividade da economia, com a implementação da reforma tributária que pode fazer o PIB crescer em 20% nos próximos 15 anos. Uma comissão especial discute na Câmara os diversos projetos que acabam com a atual escala 6x1 de apenas um dia de descanso e também debate a redução da jornada máxima, que hoje é de 44 horas semanais. As propostas buscam uma nova escala 5x2 ou 4x3 e redução para 40 ou 36 horas semanais. A expectativa é que uma proposta de emenda à Constituição seja votada ainda neste semestre na Câmara dos Deputados. Da Rádio Nacional em Brasília, Gésio Passos.
1: 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Destaques esportivos. Seguido por três nordestinos, o São Bernardo é o líder da Série B após o fechamento da oitava rodada ontem à noite. Foi ao VGD no Paraná e bateu o Londrina 3-1, o que também torna o clube do ABC Paulista o melhor ataque da competição. 14 gols, três nordestinos completam o G4 da Série B. Vila Nova e Novo Horizontino, o G6. Primeiro, São Bernardo, 16, 5 vitórias. Em segundo, o Sport, também 16, 4 vitórias, ainda não perdeu. Em terceiro, Fortaleza, 15 pontos, 4 vitórias. Em quarto, Náutico, 13 pontos, 4 vitórias. Quinto, Vila, também com 13. Sexto, Novo Horizontino, 12 pontos. Há uma fila com 12 e uma outra com 10. Vale a pena citar. Com 12, o Novo Horizontino, que está no G6, Criciúma em sétimo, Operário do Paraná oitavo, Juventude nono. Com 11, o Atlético Goianiense e agora a filinha de 10. Goiás 10, Avaí também, Atletique 10 pontos, Ceará 10 pontos, é o 14º. Zona de rebaixamento, CRB 8, Ponte Preta 7, Londrina 5, América Mineiro 2 pontos, único clube que ainda não venceu. Na nona rodada, o Náutico visita o Operário, sábado 4 da tarde. O Sport recebe o CRB domingo 8:30.

0: Dia da noite na Ilha do Retiro. Ainda sobre segunda divisão, três clubes deram adeus à Copa do Brasil ontem à noite em confrontos com clubes da elite. O Goiás, que perdeu para o Cruzeiro em Minas, depois de empatar em casa em 2-2, 1-0. O Operário, que perdeu para o Fluminense no Rio de Janeiro, 2-1. Em casa, tinha empatado em 0-0. E o Atlético, que na ida tinha perdido para o Inter por 2-1, voltou a perder no Beira-Rio, desta vez por 3-2.
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0: Agora destaques online de grandes jornais brasileiros, jornais pernambucanos, blogs e sites independentes. Folha de São Paulo. Lula assina MP que zera taxa das blusinhas há poucos meses da eleição. Medida em vigor desde 2024 era alvo de debate interno entre alas do governo. Ministros do Planalto defendiam revogação. Brasil pode perder quase 2 bilhões de dólares em vendas com proibição da União Europeia a importar carnes do país. Norma vai vigorar a partir de setembro. Segurança. Lula lança pacote de 11 bilhões de reais contra crime organizado em busca de marca em ano eleitoral. PF faz operação contra facções em 16 estados e cumpre mandados de prisão. América do Sul. Fase final de apuração no Peru indica Keiko Fujimori contra ex-ministro de Castilho no segundo turno. Presidente do PT insiste, mas Pacheco diz que não pretende ser candidato ao governo de Minas Gerais. Trump publica imagem de mapa que mostra a Venezuela como o 51º estado norte-americano. Presidente ameaça a nação sul-americana após líder interina rejeitar ideia de anexação. Trânsito. Senado aprova facilitação da renovação de CNH e retoma a exigência de exame médico. Comissão da Câmara dá aval ao projeto que permite a utilização do FGTS para comprar arma. Projeto ainda precisará passar por 3 etapas para ser aprovado na Casa e ir ao Senado. Portugal. Disparada de preços de casas força brasileiros a viverem em barracas em Portugal. Produtos de limpeza. IP apresenta 239 medidas de correção depois de suspensão de produtos da marca, diz Anvisa. Sou radicalmente contra, afirma Durigan sobre indenização às empresas pelo fim da escala 6x1. Ministro diz que a titularidade da hora de trabalho é do empregado, não do empregador. África. Ruanda investe em turismo para pagar memória do genocídio. Receita com viagens luxuosas saltou de 400 milhões de dólares para 690 milhões de dólares desde 2017. Irã pressiona Estados Unidos e afirma que não há solução a não ser a sua para o fim da guerra. Milhares vão às ruas em Buenos Aires contra cortes de Milei ao orçamento de universidades. Congresso derrubou o veto do presidente à lei do orçamento, mas governo não executou a decisão. Jornal O Estado de São Paulo. São Paulo Innovation Week. Curiosidade alimenta evolução humana, defendem cientistas em abertura. Eleições 2026. Nunes Marques e André Mendonça assumem comando do TSE com Lula e Flávio Bolsonaro na posse. Agro. União Europeia vai proibir a compra de carne e animais do Brasil a partir de setembro. Roseanne Kennedy. Expectativa de pesquisa acende alerta na pré-campanha de Flávio Bolsonaro. Lula chama Eduardo de fujão e critica a atuação de Bolsonaro na pandemia. Caso Master. Empresário diz que intermediou contra

Contratação de influenciadores para defender Vorkaru. Roberto da Mata. Daniel Vorkaru não comprou o Brasil por um tris. Thales Bretas. Tomar sol nas partes íntimas virou tendência. Entenda as alegações e os riscos. Sustentabilidade. Como pesquisadores do Paraná e da Fiocruz encontraram cocaína no sangue de tubarões no Caribe. The New York Times. Inteligência dos Estados Unidos revela que Irã preserva enorme capacidade de mísseis, contradizendo Trump. Presidente norte-americano chama repórter de burra após pergunta sobre o custo de salão de baile. Golpe militar. Livro conta como empresas dos Estados Unidos e a Fiesp financiaram repressão na ditadura. 1964 não foi brando como pensam, diz autor do livro. Olhares Yankees, a ditadura brasileira nos arquivos norte-americanos. Livro de Felipe Loureiro traz documentos produzidos pelos Estados Unidos sobre o regime militar. 1964-1985. Jornal O Globo, Rio de Janeiro. Menos impostos. Há 5 meses da eleição, Lula assina medida provisória para zerar taxa das blusinhas. MP que acaba com cobrança de 20% para produtos importados de até $50 será publicada no Diário Oficial. Novo presidente. Nunes Marques faz defesa da urna eletrônica no TSE, patrimônio da nossa democracia. Investigado. Alvo da PF, Ciro Nogueira reapresenta emenda master para ampliar cobertura do FGC. Governo diz ter recebido com surpresa veto da União Europeia à carne e promete agir para reverter decisão. Vorkaru contratou plano para influenciadores atacarem BC, diz dono de agência. Santa Catarina. MP pede arquivamento do caso do cão Orelha após concluir que animal não morreu por agressões. Seleção Brasileira. Ancelotti diz que decisão sobre Neymar será 100% profissional e baseada apenas em desempenho. Senado aprova renovação automática da CNH para bons condutores e mantém a exigência de exames médicos. Master, ex-CEO do BRB, fez negócio de pai para filho com aliado de Rueda, do União Brasil. Acusado de xenofobia, Ed Mota nega preconceito e diz ser neto de baiano e bisneto de cearense. Amplo respeito pelos nordestinos, diz ele. No JC, tributação. Governo anuncia o fim da taxa das blusinhas e zera imposto de produtos importados até $50. Setor têxtil do Agreste alerta para risco de concorrência desleal com fim da taxa das blusinhas. Recife receberá R$86 milhões para obras de estabilização em 17 encostas da BR-101. Diário de Pernambuco. Governo Lula zera imposto federal da taxa das blusinhas. Cobrança em compras de até $50 estava em vigor desde 2024. Folha de Pernambuco. A PAC renova alerta de chuva moderada a forte na região metropolitana do Recife e Zona da Mata até esta quarta-feira, dia 13. A ALEP aprova auxílio emergencial para afetados por fortes chuvas e fundo de prevenção a desastres. Agora, blogs e sites independentes, começando pelo Cafezinho. Díaz-Canel rejeita acusações de Washington e adverte que Cuba não recua diante de nenhuma agressão. O presidente de Cuba, Miguel Díaz-Canel, respondeu com firmeza à escalada de pressões e sanções impostas pelos Estados Unidos e deixou uma mensagem direta ao governo de Donald Trump. A ilha não ameaça ninguém, mas também não cede diante de pressão externa. DCM, Diário do Centro do Mundo.
Lula zera taxa das blusinhas para compras internacionais.

0: De até 50 dólares. A medida arrecadou 5 bilhões de reais em 2025. E ainda no DCM, ao pedir arquivamento do caso, MP cita a causa da morte do cão Orelha. O cão Orelha pode ter morrido em razão de uma osteomielite, uma infecção óssea grave e crônica, segundo o Ministério Público de Santa Catarina. O MP de Santa Catarina também citou a morte da cadela Pretinha, companheira de Orelha, por doença do carrapato, como um indício do contexto de vulnerabilidade sanitária dos animais que viviam na Praia Brava, em Florianópolis. O órgão pediu o arquivamento do caso em documento de 170 páginas. E no Brasil 247... O governo diz que vai tomar prontamente as medidas necessárias para reverter decisão da União Europeia sobre carne do Brasil. Lula diz que Trump deve começar por brasileiros morando em Miami se quiser combater o crime organizado. A declaração ocorre em meio ao debate sobre brasileiros que fugiram do país e passaram a viver nos Estados Unidos. Entre os casos recentes está o de Ramagem.
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0: Plenário aprova auxílio às vítimas das enchentes e criação de fundo ambiental.
2: O plenário da Alep aprovou nesta terça, em primeira e segunda discussões, as iniciativas encaminhadas pelo governo do estado para prestar assistência à população atingida pelas chuvas no início de maio. As proposições foram acatadas por unanimidade. A primeira matéria foi a que cria o Fundo de Proteção, Defesa Civil e Recuperação Ambiental. A medida irá financiar ações de prevenção, resposta e recuperação diante de desastres ambientais. O texto foi aprovado com emenda sugerida pelo Ministério Público, indicando que recursos de multas do DETRAN sejam destinados à recuperação de rodovias. O deputado Mário Ricardo, do Podemos, foi o relator na Comissão de Assuntos Municipais.
3: Esse é um projeto muito importante que vai permitir o Estado ter um fundo permanente de acompanhamento, de defesa das famílias, das casas, das cidades, das pessoas vítimas de acidentes, principalmente nesse período que nós estamos vivendo de chuvas.
2: Na mesma linha, a deputada Débora Almeida, do PSD, apresentou o relatório favorável na Comissão de Justiça.
4: Uma necessidade do nosso povo pernambucano, né, que sempre nas chuvas é atingido, e nós tivemos muitos municípios atingidos de uma forma muito forte, né, com grandes danos na infraestrutura e nas áreas, principalmente em torno dos rios, atingindo várias famílias.
2: Outra proposição aprovada cria o Auxílio Pernambuco, benefício a ser pago à população de municípios com decreto de situação de emergência reconhecido pelo Estado. Famílias de baixa renda de 27 cidades serão contempladas com pagamento de parcela única de R$ 2.500, desde que preencham os requisitos para recebimento. O projeto foi aprovado com emenda proposta por Heriberto Filho, do PSB, que estabelece prioridade no pagamento para idosos, pessoas com deficiência, gestantes e mulheres chefes de família. A emenda também protege quem perdeu documentos nas enchentes. O deputado Abimael Santos, do PL, foi o relator no colegiado de assuntos municipais.
5: Aqui a gente vê o quão importante é você estar nessa casa e poder dar a sua contribuição para essas famílias, aprovando esse projeto, desse auxílio financeiro às pessoas que foram atingidas. E com o acolhimento da emenda, eu aprovo esse projeto de cabeça erguida e feliz.
2: Acompanhe mais informações no site www.alep.pe.gov.br. Da Assembleia Legislativa de Pernambuco, Thaisa Lima, com colaboração da equipe de reportagem.
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0: Vamos a alguns destaques dos sites e das redes sociais do Sintep e Sindicep, sindicatos que estão presentes aqui no dia a dia. No site do

0: Sindicato dos Servidores Públicos Federais em Pernambuco, Sindicep-PE. Sindicep atua pela segurança dos trabalhadores da Hemobras. O sindicato cobrou um plano de contingência para períodos de chuva e intempéries ambientais e discutiu trajetos e transporte das trabalhadoras e trabalhadores para a fábrica. Você sabe, está localizada em Goiânia, uma das cidades mais castigadas pelas chuvas. Declaração automática do IR do Pessoal da Saúde e INSS apresenta erros. Assembleia fecha propostas para o ACT 2026-2027 da Conab. Centrais sindicais unidas pela aprovação da negociação coletiva. O site do Sindicep destaca também o título de cidadã recifense concedido a Jaqueline Natal, do DIEESE. Traz informações sobre o fim da escala 6x1 e sobre o lançamento do pacote contra o crime organizado. Acesse sindicep-pe.com.br.
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0: No site sintep.org.br, gozo de licença-prêmio para servidores. Se você, trabalhadora ou trabalhador em educação, está enfrentando dificuldades para garantir o gozo da sua licença-prêmio, o Sintep disponibiliza formulário em seu site. No Instagram, mobilização pelo piso, envie mensagem aos ministros do STF sobre a importância da pauta. Destaque também para o 15º Seminário Paulo Freire e 13º Encontro de Cátedras e Grupos Paulo Freire. Começou ontem, prossegue hoje e se estende até amanhã, dia 14, no campus Recife da UFPE e no Centro Universitário Fracinete, Unifafiri. Acesse sintep.org.br ou as redes sociais do sindicato.
2: 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Paulo Freire, nascimento 19 de setembro de 1921 no Recife, falecimento 2 de maio de 1997 em São Paulo, patrono da educação brasileira.
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0: Negociações de dívidas pelo Desenrola Fiéis começam nesta quarta-feira.
5: A partir desta quarta-feira, 13 de maio, estudantes com dívidas do Fundo de Financiamento Estudantil podem renegociar as pendências pelo Desenrola Fiéis. O programa prevê descontos para quitação de até 99% do valor do débito. A medida foi publicada nesta terça-feira no Diário Oficial da União. Pode participar quem teve contrato firmado até 2017 e estava, no dia 4 de maio deste ano, na fase contratual chamada de amortização. Segundo o Ministério da Educação, quem aderir ao Desenrola Fiéis deve renegociar os débitos pelos canais digitais da Caixa Econômica ou do Banco do Brasil, dependendo de onde o contrato foi assinado. No aplicativo do banco, é preciso selecionar renegociação do Fiéis, escolher a modalidade para o perfil de dívida, ler e aceitar o termo eletronicamente. Se houver necessidade de fiador, o sistema vai indicar e orientar o que fazer. Depois, é gerado o boleto ou a autorização para o débito da primeira parcela de entrada. Isso diretamente pelo aplicativo para validar a adesão do estudante. Após a confirmação do pagamento, o nome do aluno e dos fiadores são retirados de forma automática dos cadastros de inadimplentes, com a atualização do cronograma de pagamento. O Desenrola Fiéis oferece também condições especiais para quem paga em dia e quer quitar a dívida mais rápido, com 12% de desconto para zerar o débito. A expectativa do MEC é que mais de 1 milhão de estudantes sejam beneficiados com o refinanciamento de suas dívidas. A negociação pode ser feita até o dia 31 de dezembro de 2026. Da Rádio Nacional em Brasília, Oussama El Ghauri.
0: Universitária. recebo aqui do pessoal ligado ao universo ufológico informações sobre a primeira Jussi PR.

0: Jornada de Ufologia, Ciência e Espiritualidade. 6 de junho de 2026, em um hotel em Boa Viagem. 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Informações pelo WhatsApp 99447-3390. 99447-3390. 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
1: O presidente Lula assinou uma medida provisória nesta terça-feira para zerar o imposto federal para compras internacionais de até 50 dólares para pessoas físicas, popularmente conhecido como a taxa das blusinhas. O secretário executivo do Ministério da Fazenda, Rogério Seron, afirmou que a medida só foi possível após um grande combate ao contrabando, regularizando o setor.
2: Mas lembrando que isso só foi possível depois de um avanço muito significativo para regularizar o setor. O contrabando, que era uma marca presente nesse setor, ele foi eliminado. Agora um setor regularizado e continuará regular vai poder usufruir dessa isenção, dessa zeragem de tributação sobre esses produtos. Isso vai beneficiar a população mais carente, mais pobre, que utiliza muito dessas plataformas para adquirir produtos que são muito importantes para o seu dia a dia.
1: O ministro do Planejamento e Orçamento, Bruno Moretti, destacou que esse tipo de compra é de pequeno valor e feito normalmente pela classe mais popular do país.
3: O que importa mesmo, presidente, é que são produtos de consumo popular. Os números mostram que a maior parte das compras é de pequeno valor. Então, o que o senhor está fazendo é retirar impostos federais do consumo popular, do consumo das pessoas mais pobres. Então, o senhor está melhorando o perfil da nossa tributação. O senhor tomou uma série de medidas nesses anos, desde 2023, colocando os mais ricos no imposto de renda, e agora o senhor diminui impostos sobre as camadas populares que vão se beneficiar comprando esses produtos.
1: A cobrança foi estabelecida pelo Congresso Nacional em 2024, criando uma taxação de 20% sobre compras internacionais de até 50 dólares. A medida provisória com o fim da tributação começa a valer já nesta quarta-feira. Da Rádio Nacional em Brasília, Gésio Passos.
4: Estão abertas as inscrições para mesário voluntário nas eleições de 2026, que ocorrem em outubro. Cabe a eles fiscalizar o processo nas zonas eleitorais, desempenhando atividades como organizar a fila de eleitores, inspecionar urnas e cabines e localizar os nomes no caderno de votação. Podem se inscrever eleitores maiores de 18 anos em situação regular com a Justiça Eleitoral. Fica vedada a participação de quem concorre a um cargo elegível este ano, parentes de até segundo grau de candidatos e membros de diretórios de partidos políticos que exerçam função executiva. Autoridades policiais também não podem ser convocadas, pois participam do processo eleitoral de outras formas, como na segurança dos locais de votação e no transporte das urnas. O cadastro é feito online, pelo aplicativo e-título, ou nos sites dos tribunais regionais eleitorais. O candidato também pode entrar em contato com o cartório eleitoral por meio do telefone ou WhatsApp local, disponibilizado nos sites dos TREs. A inscrição não significa convocação imediata para a função de mesário. Se não tiver vaga, o cadastro fica guardado para futuras eleições. Já o selecionado recebe a confirmação por meio de carta convocatória oficial da Justiça Eleitoral, ou também de forma digital, por WhatsApp oficial ou e-título. No dia da eleição, a ausência não justificada pode gerar penalidade. O Tribunal Superior Eleitoral orienta os mesários a realizarem o treinamento preparatório pelo aplicativo Mesário, disponível para download. O universitário Miguel de Paula atua como mesário voluntário. Para ele, o trabalho é uma forma gratificante de contribuir para a sociedade.
5: Acredito sim que possa contribuir com a cidadania do país. Acho que é um exercício que a gente tem que ter, pelo menos uma vez, até para conhecer todo o processo da votação. É gratificante pelo lado de que você está ali conhecendo a política de perto e como as pessoas se portam no dia da votação também.
4: Jonatas Rocha também é mesário voluntário e compartilha da opinião.
6: Uma função muito importante, vale a pena para você ter experiência e você também poder ajudar o seu país diretamente e até indiretamente, ali, auxiliando as pessoas a votarem e a tudo mais.
4: Quem trabalha, tanto de forma voluntária,

0: área quanto por meio de convocação, não recebe remuneração, apenas auxílio alimentação no valor de R$ 65,00 por turno trabalhado. Outros benefícios previstos são 2 dias de folga para cada dia trabalhado nas eleições e para cada dia de treinamento, e validação do serviço como atividade extracurricular em faculdades ou universidades que têm acordo com o TRE. Além disso, caso previsto em edital, o trabalho pode ser considerado critério de desempate em concursos públicos. Neste ano, mais de 150 milhões de brasileiras e brasileiros vão escolher o presidente da República, governadores e senadores, deputados federais, estaduais e distritais. O primeiro turno será em 4 de outubro e o segundo, quando houver necessidade, em 25 de outubro. Em 2026, o Brasil alcançará 3 décadas de uso da urna eletrônica. Neste período, o país se consolidou pela realização da maior eleição informatizada do mundo. Com informações da Agência Brasil e produção de Dayana Vitor, da Rádio Nacional no Rio de Janeiro, Carolina Pessoa.
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3: Olá! Está começando mais um Mulheres de Palavra. Hoje mergulhamos em um tema urgente e transformador: a educação como ferramenta contra a violência de gênero. Recentemente, uma portaria entre o Ministério das Mulheres e o MEC regulamentou a Lei Maria da Penha nas escolas. Mas como é que isso funciona na prática? Do gabinete ministerial às salas de aula do Centro de Ensino Fundamental Polivalente em Brasília, vamos entender como crianças e adolescentes estão aprendendo a desconstruir o machismo. Nossa conversa começa com a ministra das Mulheres, Márcia Lopes, que explica que salvar vidas de mulheres exige mais do que repressão aos agressores. Exige uma mudança nas estruturas de pensamento desde a infância.
4: É a formação junto às crianças, a meninas e meninos, que vai assegurar para o futuro e um futuro próximo que as crianças evoluam, cresçam, sejam educadas numa outra dimensão das relações humanas, da própria relação entre meninas e meninos, mulheres e homens. Então, por isso, nós estamos regulamentando agora um grupo de trabalho. Eu estou convidada para aí no Conselho Nacional de Educação, exatamente para que a gente entenda qual a dinâmica, como nós vamos alcançar todas as escolas do país.
3: A ministra reconheceu que em algumas escolas já existem programas que tratam da igualdade de gênero e a ideia é expandir essas experiências para todo o país.
4: Muitas escolas já fazem isso, já têm projetos importantíssimos nos conteúdos curriculares, mas nós precisamos dar um padrão, dar uma unidade, nós precisamos assegurar que as professoras, professores tenham um material didático bom, adequado, né, que as famílias sejam envolvidas, que as comunidades onde as escolas estão também se envolvam com isso. Então, esse é um processo que rapidamente nós queremos aí acelerar para que o quanto antes esse conteúdo esteja nos currículos e esteja na dinâmica de todas as escolas brasileiras, da educação básica ao ensino médio e depois com as universidades, que é uma outra etapa de um protocolo que a gente também já assinou.
3: No Distrito Federal, essa pauta já avançou para a obrigatoriedade. Patrícia Mello, da Secretaria de Educação, destaca que a partir deste ano de 2026, todas as escolas da rede precisam ter projetos contra o machismo e a violência de gênero.
5: Hoje a gente está falando do enfrentamento à violência contra meninas e mulheres e o enfrentamento e o combate ao machismo mais especificamente. Mas a Secretaria de Educação, ela promove uma série de ações e a gente tem também as ações que são produzidas, criadas dentro das próprias escolas. Esse projeto em específico é um projeto que nasceu aqui na escola e é de autoria desta unidade escolar. Mas nós temos vários outros projetos. Uma das ações que a gente faz na Diretoria de Direitos Humanos é o levantamento desses projetos que acontecem, para que a gente possa acompanhar, para que a gente possa exemplificar, levar de uma regional para outra, aquilo que é modelo, aquilo que é interessante, para que a escola possa customizar e adaptar o projeto para a sua realidade, para a sua comunidade. Então, muitos projetos nascem nas próprias escolas e eles acabam se tornando modelo para outras escolas que adotam esses projetos nos seus projetos políticos pedagógicos, que a gente chama de PPP.
3: Ela

0: destaca que várias escolas no Distrito Federal já trabalham o tema de violência de gênero com os alunos.
1: A gente começou a fazer esse levantamento dos projetos em 2023 e a gente viu que, de um modo geral, os projetos relacionados a direitos humanos, eles estavam em torno de 200 e alguma coisa. Sim, são 750 escolas e, somando as escolas também, as instituições educacionais parceiras, que são as creches, a gente passa de 800 escolas. Eram 200 e poucos projetos no mais ou menos, projetos de um modo geral relacionados a direitos humanos. E aí vários eixos que enfrentam violência contra meninas e mulheres, mas a gente tem também projetos relacionados ao acolhimento a estudantes migrantes internacionais, estudantes indígenas e outras áreas dos direitos humanos.
0: Para garantir a continuidade desses projetos, Patrícia explica que existe um investimento por parte da Secretaria de Educação na formação dos professores.
1: A gente começou a fazer, depois desse levantamento, um monitoramento mais próximo às regionais de ensino, letramento e capacitação, que esse é um dos eixos que a gente trabalha com essa formação com os profissionais, tanto dentro das regionais de ensino. Então, a gente leva essas formações. Mês de abril, por exemplo, a gente está trabalhando, né, os povos originários. Hoje mesmo, pela manhã, nós fizemos um letramento com as nossas escolas e regionais. E o mês passado, a gente fez essa... apesar da gente evitar essa pedagogia de evento, mas a gente utiliza aquele mês que é emblemático, aquela temática que é emblemática, para conscientizar, né, os profissionais da educação a trabalharem com essas temáticas ao longo do ano inteiro.
0: Patrícia reforça que a escola não é uma bolha, ela é o espelho de violências sistêmicas que podem começar a serem resolvidas a partir da educação.
1: Quando acontece uma violência de gênero dentro da escola, está refletindo, na verdade, as violências sistêmicas que acontecem na sociedade como um todo.
0: Vamos agora conhecer uma experiência que já está dando resultados visíveis no Centro de Ensino Fundamental Polivalente, em Brasília. Lá, a professora Maissara Riani e sua equipe criaram o projeto Escola Diversa e Plural. A metodologia? Escrita criativa para gerar empatia e responsabilidade.
2: O projeto começou a gente falar sobre violência de gênero especificamente. Nós começamos em 2024, quando nós percebemos a quantidade de situações semelhantes, recorrentes em relação à violência na escola. E aí a gente precisou fazer um formulário com base na escrita criativa e nos estudos, inclusive, do GCRIA, da Universidade de Brasília, em que o aluno relatava como tinha acontecido a situação de violência. O que aconteceu foi, me comprometo a, o que pode reparar o que eu fiz enfim, eles iam detalhando o que tinha acontecido, porque muitas vezes a gente chegou a perceber que eles naturalizavam as violências que eles praticavam.
0: No ano seguinte, a escola começou a ter o projeto Escola Diversa e Plural. Mas Sara explica como funciona.
2: Semanalmente, os estudantes tinham aulas sobre diversos temas que eram recorrentes lá na coordenação, mas aprofundando de modo a pensar na perspectiva da educação de fato integral, né? Então, neste ano, nós começamos com violência de gênero já no mês de março, não só por ser o mês de março, mas porque a gente teve uma situação que nos preocupou em relação ao relacionamento de um menino e uma menina. E aí a gente fez uma sequência de aulas. Na primeira aula, a gente falou de um projeto, né, que aconteceu, Livres para Sonhar, em uma pesquisa em que os pesquisadores constataram que muitas meninas em uma determinada escola, foram 1.400 meninas, né, que foram entrevistadas, muitas meninas tinham sido alvo de violência de gênero e os meninos também mencionavam que já tinham presenciado violência de gênero. Fez um questionário no Google Drive de mapeamento de violência de gênero. E esse questionário, os estudantes responderam sobre os casos de violência de gênero, inclusive onde ocorriam na escola, o que acontecia quando havia esse tipo de violência, se eles se pronunciavam ou se não, a exposição do documentário Silêncio dos Homens, para que eles pudessem perceber que nesse sistema que a gente está, de violência de gênero, que o patriarcado ele não atinge só as mulheres, que esse sistema machista, né, que é socialmente naturalizado, ele também traz marcas muito profundas nos homens.

0: Rosenilde Barros, que é professora de história há 18 anos, destaca que os alunos estavam esperando uma oportunidade para falar sobre as agressões que eles sofrem no dia a dia, em casa ou na rua. E hoje, após o início do projeto, eles têm um olhar mais atento para qualquer tipo de agressão.
1: E aí, durante a atividade, depois a gente ter feito a parte escrita, aí fizemos a roda de debate, né? E aí eles começaram a discutir, a falar que o pai agride a mãe, que o aluno relatou para mim que o tio dele agrediu, no caso, a avó dele. E ele achou aquilo absurdo, que era no meio de uma festa de família, e deu aquela confusão toda. E assim, relato também de muitas meninas que são agredidas pelo pai, pelo irmão, pelo primo. E assim, muitas vezes na família as pessoas acham aquilo normal, que é uma forma de educar, e não é. A agressão nunca foi forma de educar ninguém, entendeu?
0: A escola se transformou num lugar de acolhimento. O professor Paulo César conta um caso impactante.
2: Fortalece a confiança deles em relação à escola e aos professores, que determinadas situações bem delicadas, tanto de meninos e meninas, através da escrita, nos chegam. Tá? Vou relatar: no início do ano, eu fiz um trabalho sobre história de vida, né? Uma avaliação diagnóstica, que eles escreveram, contei a minha história de vida e depois pedi para que eles contassem a história de vida deles. Né? E eu recebi uma redação, até mostrei para alguns colegas, de uma menina, onde ela declarava que sofreu uma violência sexual, né? Isso foi encaminhado para a psicóloga da escola, que está acompanhando, né? Está aguardando o resultado aí desse processo. Mas muitos deles, o espaço de socialização é apenas a escola. E uma característica dessa escola, que ela está numa região central da cidade, mas ela atende diversas regiões administrativas. A gente tem alunos aqui de todas as regiões administrativas, até Águas Lindas, Valparaíso, Lusiânia. Cicu.

0: vista. América Latina vai ser toda feminista.
1: Felipe Lourenço tem 12 anos e está no sétimo ano. Ele explicou que depois do programa, começou a prestar mais atenção nas suas ações para não praticar violência contra ninguém, nem de brincadeira.
2: Eles ensinam não só os conhecimentos escolares, mas sim como a gente pode lidar com o mundo quando a gente é adulto, assim como para a gente não acabar fazendo a violência, a gente não bater nas pessoas. Eu não acho certo, porque assim, a violência contra a mulher é completamente errado, principalmente os casos de feminicídio que têm acontecido assim, né, frequentemente. E eu acho que, tipo, se eu tivesse uma namorada ou um namorado, eu com certeza iria ter que tratar bem, porque aquela pessoa ia estar na minha rotina, ia estar participando na minha vida, e é bom a gente sempre tratar as pessoas que estão do nosso lado bem.
1: Felipe disse ainda que o conhecimento de conceitos de violência de gênero o deixaram mais esperto para navegar na internet.
2: Quando a gente entra na internet e vê alguém falando coisa que, tipo, lugar de mulher é na cozinha, lugar de mulher é no, mulher é casa de branco para combinar com geladeira e fogão. Esse tipo de comentário tem que ser, eles são completamente errados, e a escola ensina muito isso, que ensina os meninos também a terem os valores e respeitar as mulheres.
1: Clarice dos Santos também tem 12 anos e está no sétimo ano. Ela destaca a importância do espaço seguro que as rodas de conversa proporcionam.
3: É quando a gente tem a oportunidade de falar, tipo, coisas que acontecem que geralmente a gente não falaria por vergonha. Aí quando tem essas rodas de conversa, a gente meio que se abre com os professores, com os alunos, e a gente se sente muito acolhido pela escola e pelos professores.
1: Os professores destacam que o projeto não melhora apenas o comportamento social, mas também a conservação do patrimônio. Ao trabalhar em empatia com os funcionários da limpeza, através de estudos de caso, os alunos passaram a cuidar melhor das salas e dos armários. Com cerca de 830 alunos e 34 turmas, a equipe acredita que educar o filho é uma forma de educar toda a família. O grupo, que começou no sexto ano em 2024, chegará ao nono ano em 2027, com uma formação integral e princípios sólidos, prontos para serem cidadãos melhores na sociedade, como destaca a professora Maissara.
4: O nono ano esse ano chegou bem melhor. Começou no sexto esse projeto. Então eles são os primeiros estudantes que a gente...
5: Os estudantes piloto.
4: Isso, o piloto do projeto. Eles chegaram bem...

melhores, né, do que a gente costumava receber o nono ano. Então, assim, essa questão do que o Paulo trouxe, da escrita, ela é tão forte que às vezes eles só chegam lá na coordenação e falam assim, me dá um papel aí. Porque aí a gente foi criando formulários de denúncia, né, de situação de violência, e eles já chegam pedindo papel para escrever. Não, e porque eles querem que fique, porque antes eles tinham medo da escrita, essa coisa assim de, ah, eu não vou escrever, não vou colocar meu nome, não vou falar isso. Mas agora eles querem a escrita porque eles sabem que quando eles escrevem, a gente vai lá pegar aquilo e dá uma devolução.

0: O Mulheres de Palavra de hoje fica por aqui. O programa teve trabalhos técnicos de Rafael Santos, edição de Cláudio Ferreira, produção de Paula Costa, texto e apresentação de Carla Alessandra. Aí você já sabe, né? 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
0: Eu fico por aqui. Tchau e até a próxima.
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1: Seis horas e 57 minutos.

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Para muitos povos da África Negra, os antepassados são os espíritos que estão vivos na árvore que cresce ao lado da casa ou da vaca que pasta do campo. O bisavô do seu tataravô é agora aquele arroio que serpenteia na montanha. E também seu ancestral pode ser qualquer espírito que queira acompanhar você na sua viagem pelo mundo, mesmo que nunca tenha sido seu parente. Nem conhecido. A família não tem fronteiras, explica Somofusome, do povo da Gara. Nossas crianças têm muitas mães e muitos pais. Tem tantos quantos quiserem. E os espíritos ancestrais, os que nos ajudam a caminhar, são os muitos avós que cada um tem, tantos quantos quisermos. Avós, do livro dos Espelhos de Eduardo Galeano, uma história quase universal. E da breve história da civilização, fala Eduardo Galeano. E nos cansamos de andar vagando pelos bosques e pela beira dos rios, e fomos ficando. Inventamos as aldeias e a vida em comunidade. Transformamos o osso em agulha e o espinho em arpão. As ferramentas prolongaram nossas mãos e o cabo multiplicou a força do machado, do arado e da faca. Cultivamos o arroz, a cevada, o trigo e o milho e prendemos em currais as ovelhas e as cabras. E aprendemos a guardar grãos nos armazéns para não morrer de fome nos tempos ruins. E nos campos lavrados, fomos devotados das deusas da fecundidade, mulheres de vastas cadeiras e tetas generosas, mas com o passar do tempo elas foram trocadas pelos deuses machos da guerra. E cantamos hinos de louvor à glória dos reis, dos chefes guerreiros e dos sumos sacerdotes. E descobrimos as palavras seu e meu. E a terra passou a ter dono, e a mulher foi propriedade do homem, e o pai proprietário dos filhos. Lá para trás ficaram os tempos em que andávamos à deriva, sem casa nem destino. Os resultados da civilização eram surpreendentes. Nossa vida era mais segura e menos livre, e trabalhávamos mais horas. Eduardo Galeano, Espelhos, uma história quase universal. Editora LIPM Editores.

0: Os espelhos estão cheios de gente. Os invisíveis nos veem. Os esquecidos se lembram de nós. Quando nos vemos, os vemos. Quando nos vamos, se vão. A vida sem nome, sem memória, estava sozinha. Tinha mãos, mas não tinha em quem tocar. Tinha boca, mas não tinha com quem falar. A vida era uma, e sendo uma, era nenhuma. Então o desejo disparou sua flecha, e a flecha do desejo partiu a vida pela metade, e a vida tornou-se duas. As duas metades se encontraram e riram. Ao se ver, riam, e ao se tocar, também. Do livro dos espelhos, de Eduardo Galeano, do desejo somos. Bom dia mesmo.
1: Bom dia mesmo. Alegria, emoção e prazer. A linguagem dos sentimentos pelo rádio. Vamos fazer um pequeno intervalo e voltaremos dentro de instantes com a segunda parte deste programa. Bom dia mesmo.
2: Sete horas e 26 minutos.
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5: Voltamos a apresentar Bom Dia. Bom dia mesmo.

0: A linguagem dos sentimentos pelo rádio. Produção e apresentação, José Mário Austregésilo. Até a próxima audição. Um grande abraço a todos e um bom dia. Bom dia mesmo.
1: Sete horas e 53 minutos.
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3: Rapaz, o cara trabalha. E cadê tempo pra descansar, pra fazer as coisas? Isso não é vida, não.
4: E até quando tem um feriado, que a gente tem uma folga, não tem dinheiro pra fazer nada. O imposto todo mês mordendo o salário.
3: E você vê na TV esses barão, tudo só comprando iate, jatinho. E vive viajando, parece até que não trabalha.
4: E não trabalha mesmo, não. A gente é que trabalha pra encher o bolso deles. Mas eu vi um negócio aí que pode dar uma melhorada pro lado da gente.
3: Pois me diga, minha filha, porque estamos precisando fazer alguma coisa para melhorar pro nosso lado.
4: Tá tendo um tal de plebiscito popular por um Brasil mais justo. Tem um pessoal que tá rodando com as urnas para pegar a opinião do povo e levar pros políticos.
3: E a opinião sobre qualquer coisa?
4: Não, é sobre dois assuntos. A questão do trabalho e a questão do imposto.
3: Explique aí melhor.
4: São duas perguntas. Uma, se você é a favor de reduzir essa jornada de trabalho de 44 horas por semana e também reduzir essa escala 6x1 que a gente quase que não tem tempo para descansar. E isso sem reduzir o salário da gente, que já é pequeno. Aí você diz sim ou não?
3: Sim, claro, sou a favor. E a outra pergunta?
4: A outra é se você é a favor que esses milionários, bilionários, que ganham mais de 50 mil reais por mês, que eles paguem mais imposto. E aí, em compensação, o governo para de descontar do salário de todo mundo que ganha até 5 mil reais.
3: Claro que eu sou a favor também, né? Só isso?
4: Somente isso.
3: Ah, pois eu quero votar agorinha.
4: Tem votação no papel e tem votação na internet. A do papel, a gente tem que achar uma urna mais perto da gente.
3: E onde é que eu vejo o lugar dessas urnas?
4: É no Instagram deles, que é o @plebiscitopopularpe. Eles botam todas as informações do plebiscito em Pernambuco.
3: E se não tiver urna por aqui?
4: Aí tem como votar online no site deles, que é o plebiscitopopular.org.br.
3: Peraí, repete aí que eu não peguei, não.
4: plebiscitopopular.org.br.
3: Ah, pois pronto, eu vou agorinha seguir eles no Instagram pra ver se tem urna aqui.
4: Ó, tu não tem aquele teu conhecido que é do sindicato? Fala com ele pro sindicato botar uma urna pra pegar os votos do povo daqui.
3: Boa ideia, vice. Quanto mais gente votar, melhor, né? Pra botar pressão nesses políticos.
4: A voz da gente faz a diferença.
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1: 7 horas e 56 minutos.
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3: Ana Carolina Pelis.
1: Em Paris, céu nublado, os termômetros marcam 13 graus. Estes são os destaques desta quarta-feira, 13 de maio. Donald Trump chega a Pequim nas próximas horas em visita considerada mais importante do ano para a diplomacia americana. Passageira do cruzeiro internada em Paris após ter testado positivo para o antivírus está em estado grave. Governo francês tenta tranquilizar a população. Competição pela Palma de Ouro em Cannes começa nesta quarta-feira com projeção de dois filmes em disputa. Estas e outras notícias a seguir. O presidente dos Estados Unidos, Donald Trump, desembarca nesta quarta-feira em Pequim para uma visita de 3 dias. A visita oficial é considerada uma das mais importantes do ano para a diplomacia americana. A correspondente da RFI em Nova York, Luciana Rosa, tem mais informações.
4: O primeiro compromisso oficial com o presidente chinês Xi Jinping está marcado para quinta-feira, com cerimônia de recepção, reunião bilateral e um banquete de Estado. As conversas devem girar em torno da guerra no Irã, das disputas comerciais entre os dois países, especialmente as tarifas americanas, além de temas como inteligência artificial, minerais críticos e a situação de Taiwan. A viagem chama atenção pelo peso da delegação empresarial que acompanha Trump. Segundo a imprensa americana, 16 executivos dos setores de tecnologia e negócios fazem parte da comitiva. Entre eles, Elon Musk, da Tesla, e Tim Cook, da Apple. A Casa Branca tenta usar a visita para mostrar força econômica e reforçar o diálogo com Pequim em um momento de tensão entre as duas maiores economias do mundo. De Nova York, Luciana Rosa para a RFI.
1: Donald Trump declarou na terça-feira, antes de embarcar para Pequim, que as dificuldades financeiras enfrentadas pelos americanos com o aumento do preço da energia não pesavam nas negociações com o Irã. O presidente dos Estados Unidos reiterou que impedir Teherã de adquirir armas nucleares era sua principal prioridade. A guerra no Oriente Médio já custou, até o momento, cerca de 29 bilhões de dólares para os Estados Unidos, cerca de 143 bilhões de reais, segundo o Pentágono. A questão do programa nuclear iraniano é um dos principais pontos de atrito nas negociações de paz entre Washington e Teherã. O Irã exige o fim da guerra em todas as frentes, particularmente no Líbano, onde Israel continua sua campanha militar, apesar de um cessar-fogo anunciado em 16 de abril. O exército israelense anunciou na quarta-feira que lançou uma nova onda de ataques contra alvos do Hezbollah no sul do Líbano. A francesa ex-passageira do navio de cruzeiro MV Ondius, que foi internada em Paris após ter testado positivo para o antivírus, está em estado grave. A ministra da Saúde da França, Stéphanie Rist, tentou na terça-feira tranquilizar a população francesa. Acompanhada por uma dezena de especialistas, a ministra afirmou em conferência de imprensa que a situação está sob controle na França. 22 franceses que foram expostos ao vírus estão atualmente em quarentena em centros hospitalares e, até o momento, testaram negativo para o antivírus e não apresentam sintomas, segundo o Ministério da Saúde. Em visita a Nairobi, o presidente francês Emmanuel Macron afirmou que a França possui um dos protocolos mais rigorosos para evitar a propagação da doença. E nessa terça-feira, Emmanuel Macron encerrou no Quênia a Conferência Africa Forward, encontro inédito que reuniu cerca de 40 chefes de Estado e de governo com o objetivo de consolidar

0: O que ele classificou como uma relação renovada entre a França e o continente africano. Em entrevista exclusiva à RFI, aos canais France 24 e TV 5 Monde, Macron defendeu uma parceria de igual para igual e apresentou uma agenda estratégica centrada na reestruturação da presença militar francesa no continente, no diálogo sobre imigração e no papel da diáspora africana na França. Vamos ouvir um trecho da entrevista do presidente francês.
1: Tenho uma imensa ambição para este continente que amo, que é um tesouro para o mundo, o continente mais jovem e mais dinâmico do planeta. Também quero que nossas empresas e nossos compatriotas escutem isso. E, por último, quero que a juventude francesa entenda que tem um destino ligado a este continente. Nós, franceses, somos cerca de 17 milhões que fazem parte dessa diáspora e que nasceram neste continente. E isso é uma grande oportunidade para a França.
0: Você ouviu o presidente francês Emmanuel Macron em entrevista à RFI e ao canal de TV France 24. E no último dia do julgamento do recurso de Nicolas Sarkozy, no caso que envolve o ex-líder sírio Muammar Gaddafi, o Ministério Público deve anunciar nesta quarta-feira as penas que vai solicitar contra o ex-presidente francês e os 9 outros réus. Sarkozy é acusado de ter recebido dinheiro sírio para sua campanha presidencial de 2007 e já foi condenado em primeira instância. E começou o Festival de Cannes, o maior festival de cinema do mundo. Nossa enviada especial à Cannes, Adriana Brandão, tem mais informações.
2: Depois da entrega de uma palma de ouro de honra ao neozelandês Peter Jackson, diretor da trilogia cult O Senhor dos Anéis, a atriz americana Jane Fonda, aos 88 anos e em francês, abriu oficialmente a 79ª edição do Festival de Cinema de Cannes.
3: Je déclare le 79e Festival de Cannes ouvert!
2: A competição pela palma de ouro começa nesta quarta-feira. Dois dos 22 filmes selecionados abrem a disputa que, pelo menos neste primeiro dia, respeita a paridade de gênero. A francesa Charline Bourgeois-Taquet apresenta A Vida de uma Mulher sobre uma cirurgiã que vê sua rotina abalada com a chegada ao hospital de uma escritora em busca de inspiração. Alguns dias em Nagi, do japonês Fuji Fukada, também aborda a relação de duas mulheres que toma um rumo inesperado. Um grande momento do dia promete ser a exibição do primeiro filme da franquia Velozes e Furiosos, 25 anos após sua estreia. No tapete vermelho, a presença da atriz americano-brasileira Jordana Brunster, a Mia Toretto da franquia, será um dos destaques. De Cannes, Adriana Brandão, RFI.
0: E para terminar o jornal, uma notícia de Hollywood, o percussionista Paulinho da Costa é o primeiro brasileiro nato a ter sua estrela na calçada da fama. O músico colaborou com astros como Madonna, Michael Jackson e Elton John, inclusive fez uma aparição no clipe de La Isla Bonita, a canção de Madonna que estamos ouvindo agora.
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0: Você ouve a RFI a seguir em nossa programação. O antivírus continua sendo destaque na imprensa francesa desta quarta-feira. Logo depois você confere uma entrevista com o diácono e escritor Rodrigo Dias de Souza, que fala do livro no qual aborda o luto e as lembranças. Em seguida, no radar econômico, após a saída do Reino Unido da União Europeia, parece consolida como principal praça financeira do bloco. Mas antes, vamos em linha direta com a Alemanha, onde a justiça retomou o julgamento de ex-terroristas da facção do Exército Vermelho. Eles assaltavam bancos para financiar a vida na clandestinidade.
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6: Elcio Ramalho.
5: Em um julgamento de grande repercussão na Alemanha, a suposta ex-terrorista Daniela Klett apresentará hoje suas considerações finais de defesa. Ela é acusada de assaltos e tentativa de homicídio. Este é um dos últimos processos judiciais contra membros do antigo grupo extremista Fração do Exército Vermelho, também conhecido como grupo Baader-Meinhof, que atuou na Alemanha entre as décadas de 1970 e 1990. A acusada viveu por anos na clandestinidade e, durante sua vida secreta, se escondendo da polícia, desenvolveu uma forte relação com o Brasil.
1: Nós vamos a Düsseldorf conversar com o correspondente

0: Gabriel Brusti para entender melhor esse caso. Olá, Gabriel, bom dia. O que está em jogo para Daniela Klett no julgamento de hoje?
1: Bom dia. A apresentação da defesa ocorre na cidade de Verden, na região da Baixa Saxônia, e é a parte final de um julgamento que começou no ano passado. A Daniela Klett hoje tem 67 anos e foi presa em 2024 em Berlim, depois de passar 30 anos na clandestinidade, um período que tem detalhes dignos de um filme,

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1: 9:28.
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3: 99 graus.
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0: 9:59.
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1: 10:26.
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1: Graus.
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1: 10 horas e 57 minutos.
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0: Agora no Recife, 99 graus. 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
1: Olá, muito bom dia para você que está aqui na sintonia da Rádio Universitária 99.9 FM. Está começando agora mais um 99 graus. Nas manhãs da nossa rádio pública, hoje, quarta-feira, mais um encontro com você aqui diretamente dos estúdios da 99.9. Bom dia, Uchoa!
2: Bom dia, Natália! Começando mais um 99 graus, aquele momento da manhã que a gente já correu o que tinha de correr e agora é aquele momento de parar um pouquinho, né? E a gente poder ficar por dentro de tudo que tem de novidade, relaxar um pouquinho na nossa companhia, para um pouquinho.
1: Exato,
2: pega um café,
1: chega mais.
2: Fica aí, né?
1: Olha, você vai sair mais sabido desse programa, viu? Tem muita música, tem informação, tem tudo para aquecer esse finalzinho da manhã para você que tá aqui na sintonia da nossa rádio pública.
2: Participe do nosso programa pelo WhatsApp 81-3879-5454. A gente espera a tua mensagem. Vamos começar com música, Natália?
1: Vamos! Que maravilha! Vamos!
2: Sempre novidade, viu, meu Deus do céu?
1: Gente, para
2: de chegar
1: programa,
2: aqui,
1: né?
2: Eu gosto, viu?
1: Eu gosto demais também. Simbora. Vamos nessa!

0: artista pernambucano que atuou como cantor, compositor e ator Milton Raulino e o grupo Chorinho no Mangue, que reinterpreta a música brasileira e pernambucana através da linguagem do choro, se unem e lançam um EP colaborativo Avenidas Abertas, com 4 faixas que trazem a voz de Milton e o instrumental do grupo, formado por Elton Mig, Dan Duarte, Dudu Moreira e Gabriel dos Anjos. Conversamos com Milton Raulino para saber mais detalhes desse lançamento. Ele conta pra gente como surgiu essa história e o encontro com o grupo Chorinho no Mangue.
1: Então, minha parceria com o grupo Chorinho no Mangue começou no ano de 2024. Na época eu tava lançando meus primeiros singles autorais, fazendo meus primeiros shows autorais aqui em Recife. E aí nessa ocasião eu convidei o violonista Dudu Moreira, que é um amigo queridíssimo, que a gente se conheceu justamente nas rodas de choro da Fazendinha, né? Ali nas Graças, que é o Reduto do Choro aqui na Zona Norte do Recife. E a partir dessa amizade, chamei ele para tocar comigo nos meus shows. E aí, em 2024, ele me lançou esse convite, né? Ele chegou e disse: Milton, eu participo de um grupo de choro instrumental, que é o Chorinho no Mangue, que a gente já tem se apresentado aqui pelo Recife, nesse formato instrumental. Mas a gente tem vontade de se experimentar num formato com vocalista. Por acaso não tinha interesse, não, de participar, de tentar? E aí me pegou de surpresa, assim, esse convite, porque eu vinha desenvolvendo meu trabalho autoral com uma pesquisa focada no pop eletrônico, uma pegada bem diferente da roupagem do choro, né? E aí fiquei um pouco assim, mas eu digo, não, vamos sentar, vamos tirar um som e ver o que acontece. E aí, quando viu, a gente já estava no embalo, assim, de meses ensaiando, e conseguimos marcar uma data de estreia, digamos assim, né, para a parceria Milton Raulino e Chorinho Mangue, que foi no Hotel Central. Nossos agradecimentos à Rosa, querida Rosa Maria, a gestora lá do Hotel Central, que nos abriu essa oportunidade, né? E aí a gente estreou

0: juntos no Dia dos Namorados, 12 de junho de 2024. A gente fez o nosso primeiro show juntos e desde então estamos aí nessa caminhada e está sendo massa.
1: A história começou há 2 anos, mas ano passado, em 2025, Milton e o Chorinho no Mangue lançaram trabalhos individualmente. Ele conta pra gente como que foi o processo de construção do EP durante esse tempo.

0: surpresa, mas também foi um grande desafio para a gente, porque ele aconteceu num momento de intensa movimentação, assim, nas nossas carreiras solo, eles como Xoriano Mangue e eu como Milton Raulino, como também extrema movimentação e consolidação da nossa parceria, né? Porque a partir de junho de 24, quando a gente estreou a parceria, começamos a tocar mais na noite, que era a nossa busca inicial, né? A gente queria estar circulando pelo Recife, tocando. E isso foi acontecendo de uma forma gradual, né? E foi aumentando. E foi muito bacana porque a gente teve o público como termômetro, né? A gente tocando em bares e restaurantes, a gente foi vendo a reação das pessoas, né? Começando a construir essa relação, essa sintonia. E aí começando a ver as pessoas apreciando o projeto, começando a seguir a gente nas redes sociais. Depois começando a aparecer os convites, né? No finalzinho de 2024, a gente fez a festa da Vitória Régia, que foi massa. A gente fez o Carnaval do Recife 2025, que foi através de votação popular, também foi muito bacana. E aí, no meio desse movimento de consolidação e de movimentação, a gente teve essa surpresa de ter aprovado o EP Avenidas Abertas no edital Multilinguagens Recife Criativo, né? Que é um edital da Prefeitura do Recife através da Política Nacional Aldir Blanc. Então, é um momento de muito movimento, né? Eu estava ali produzindo o meu álbum solo, Quem é do Mar Ama. Os meninos estavam produzindo o single instrumental deles, que é o Sai da Chuva Carol, que é uma composição de Dudu Moreira. E conciliando também as apresentações pelo Recife, né? Então caiu no colo para a gente fazer esse EP. Mas foi uma missão que a gente abraçou com muito carinho, com muita dedicação. A gente entrou em estúdio ali em março de 2025, depois do carnaval. E aí fizemos as primeiras gravações. E as gravações foram até mais ou menos o mês de junho. Depois veio o momento, né, de pós-produção, de mixagem, de masterização, de finalização, que acabou ali no finalzinho de 2025. Então, 2025 foi um ano de muito movimento, de muito trabalho, de muito aprendizado, mas tudo foi muito enriquecedor e foi muito gratificante.
1: O EP foi batizado de Avenidas Abertas, que também é o nome da faixa autoral inédita que abre o EP. Milton fala qual seria a principal essência deste trabalho e o significado de Avenidas Abertas.
0: Avenidas Abertas é uma composição minha em parceria com o poeta André Cordeiro, que eu mostrei ela para os meninos do Chorinho do Mangue logo no início da parceria, quando eles perguntaram se eu tinha alguma composição que de repente casaria com o repertório do projeto. E de pronto me veio Avenidas Abertas, porque eu acho que na essência da composição ela tem esse espírito da seresta, do choro, aquela boemia recifense antiga, nostálgica, né? Bem serestona, assim. E os meninos adoraram, né? Então a gente fez um arranjo para ela. É uma composição inédita até então. E aí a gente começou a apresentar ela no repertório das apresentações e foi muito bacana, vendo as pessoas também gostando, curtindo a música. Então, quando a gente aprovou o EP, foi unânime entre nós, assim, que Avenidas Abertas tinha que estar presente nesse repertório e tinha que dar nome ao trabalho, né? As outras faixas a gente acabou escolhendo depois, mas a gente já tinha certeza que Avenidas Abertas tinha que estar nesse repertório. Eu acredito, particularmente, assim, que a obra de arte, né, um EP, um álbum, ele impõe muito, assim, como ele quer ser contado. E eu acho que isso aconteceu com Avenidas Abertas, assim, foi uma música que falou muito alto, falou muito forte, e ela se impôs e disse: eu quero dar a cara desse projeto, sabe? Eu quero ser a canção abre alas nesse projeto, porque eu acho que até no nome, né, ela tem essa coisa, Avenidas Abertas, de falar de abertura, de falar de liberdade, de falar de um caminho que vai se descortinando, que vai se desenhando, né, uma estrada onde a gente pode caminhar, onde a gente pode ser quem a gente é. Então, eu acho que essa é a essência do EP, falar sobre essa liberdade da gente se expressar dessa maneira, né, da gente se expressar musicalmente através do choro, mas possibilitando também essa interlocução desse gênero musical centenário, né, com ritmos contemporâneos, né, dialogando assim a tradição com o novo.

0: Avenidas abertas nas suas quatro faixas explora desde o choro, samba, seresta e até o próprio brega pernambucano. Milton conta como se deu a escolha desses estilos para compor o EP e de que forma a presença desses estilos impactou no resultado final do trabalho.
1: Então, o EP, ele faz um resumo, assim, do que é o repertório das apresentações de Milton Raulini e o Chorinho no Mangue. A ideia do projeto, desde o princípio, é essa, é colocar a estética do choro como a base do projeto, mas permitir que essa estética ela possa se reinventar e que ela possa dialogar com outros gêneros, inclusive com a contemporaneidade, né? Então, no nosso repertório, você vai ver o choro tradicional, mas também vai ver o choro dialogando com samba canção, com a seresta, com o bolero, com o brega, né? Vai ver o choro relendo Reginaldo Rossi, Banda Ed, Chico Sainz, Otto, Martins, Johnny Hooker. Então, a proposta da gente era trazer o choro para a contemporaneidade, né? Tirar o choro um pouco desse local tradicional, né? Valorizar essa tradição, claro, mas colocar ela em diálogo com o que é de novo, com a contemporaneidade, né? Refrescar essa sonoridade para as novas gerações. Então, quando a gente foi montar o repertório do EP, a gente meio que escolheu os gêneros que são, assim, pilares desse repertório, né? Então, a gente tem no EP o Mesclado, que é um choro clássico, né? Composição do Henrique Yannis, que é um nome forte do choro aqui em Pernambuco, né? A gente tem o Jura, que é um samba muito clássico, é uma canção que tem quase 100 anos de existência, que a gente trouxe ela, né, com essa roupagem mais contemporânea e tem uma pitada ali de bang beat também no arranjo. A gente traz a Avenidas Abertas, que é a faixa título que traz muito forte essa alma da seresta, e o Não Devo Nada a Ninguém, que é um brega maravilhoso que a gente ama, que a gente faz no nosso repertório desde o início dos shows, e que é, assim, um dos bregas mais aclamados, mais aplaudidos quando a gente se apresenta. Então, foi uma honra, assim, a gente ter conseguido os direitos para poder regravar essa canção de uma maneira mais chorística, né? E a gente ficou muito feliz com o resultado.

0: O EP conta com participações especiais. Na faixa Jura, composta pelo carioca Senhor, que interpreta a canção juntamente com Milton Raulino, é Lu Maciel. Já na faixa Mesclado, clássico choro pernambucano de Ana Ivo e Henrique Anes, conta com a participação da voz de Dalva Torres. Milton fala sobre a importância de trazer esses nomes para o trabalho.
1: As participações especiais também foram pensadas nesse movimento de contemplar o tradicional e contemplar a contemporaneidade. Então, assim, Dalva Torres é a diva do choro pernambucano, né? Uma cantora com quase 40 anos de carreira e que tem uma estrada longa aí na defesa, né? E na manutenção do choro nos dias atuais, inclusive. Então, a gente escolheu ela para fazer o duo na faixa Mesclado, né? Que é um choro clássico. E a gente trouxe Lu Maciel, que é um nome, né, fresco da nova geração, né, que tá aí também com a gente se apresentando pelo Recife, tá fazendo samba, pagode, frevo. É uma amiga querida também com quem eu fiz aula de canto. Então, a gente teve a ideia de convidar Lu Maciel para justamente dividir os vocais na faixa Jura, né? E aí, quando eu chamei ela, ela justamente disse: ah, eu ouvia muito Jura nas serestas com meu pai, nos sambas que tinha na minha família, desde criança cresci ouvindo isso. Então, é aí que a gente percebe como o choro tá no DNA musical da música popular brasileira, né? Então,

vem dos nossos pais, dos nossos avós, né? É muito bonito ver como esse gênero consegue se reinventar e se reexpressar, e essas participações especiais, elas refletem esse nosso desejo de trazer o choro, né? Mantendo a tradição, mas dialogando com a contemporaneidade.

0: Ele conta o que o público pode esperar dessa nova fase em parceria com o Chorinho no Mangue.
1: E agora, com o EP devidamente lançado, a gente espera que vocês escutem muito esse trabalho feito com muito carinho. Então, vão lá na plataforma digital onde vocês escutam música e procurem pelo EP Avenidas Abertas, Milton Raulini, Chorinho no Mangue. E a gente espera, a partir de agora, estar circulando mais pelo Recife, mostrando o repertório do EP e também o repertório dos shows que a gente já tem feito pela cidade. Estamos completando aí 2 anos de parceria, né? Então, é um momento de muita celebração, de muita alegria. Queremos encontrar as pessoas, queremos nos sintonizar através da música e estar cada vez mais perto do nosso público.
0: O EP Avenidas Abertas já está disponível nas plataformas de streaming. Para acompanhar mais novidades do trabalho de Milton Raulino e do grupo Chorinho no Mangue, basta seguir o Instagram @MiltonRaulino e @ChorinhoNoMangue2.
1: A faixa que resume a essência desse novo trabalho é a faixa título, Avenidas Abertas, porque logo no nome ela já fala dessa coisa altruísta, dessa coisa libertária, de falar de caminhos que estão abertos, de estradas que estão disponíveis para a gente caminhar, construir as nossas histórias, realizar nossos sonhos, né, se expressar artisticamente e humanamente falando. Fora que traz toda essa aura, né, da boemia recifense, né, da seresta, do choro. Então tem a ver com a nossa identidade cultural, tem a ver com o nosso povo, tem a ver com a nossa ancestralidade, tem a ver com a nossa regionalidade. Então essa música, ela faz esse apanhado. Avenidas Abertas sempre pra gente caminhar, pra gente ser quem a gente é e pra gente levar música, levar emoção para as pessoas.
0: Eu sou Duda Lins para a Rádio Universitária. Fique agora com Avenidas Abertas de Milton Raulino e o grupo Chorinho no Mangue.

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1: 99 graus.
2: Esse é o 99 Graus, aqui no ar pela Rádio Universitária. Essa foi a primeira parte do nosso encontro de hoje, não é isso, Shoa?
3: Que maravilha, já super recheada, ainda mais que vem uma segunda parte aí do 99 Graus, que depois de um intervalinho super rápido a gente
2: super
3: volta,
2: super,
3: né?
2: Rápido, dá tempo, no máximo corre ali, pega uma aguinha ou aguenta aí o coração, mas a gente já tá de volta.
3: Já tem mais 99 Graus, fica aí.
4: 11 horas e 31 minutos. 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
2: De volta com 99 graus nessa manhã de quarta-feira. Eu, Natália Demerri, junto com Cássio Shoa, seguimos com você até o meio-dia com tudo de mais quente que está rolando na programação da nossa rádio universitária. Não é isso, Shoa?
3: Pois é, que maravilha, né, Natália? Olha só, gostou de descobrir alguma coisa aqui no nosso programa? Porque esse programa é novidade, então tem muita descoberta, né? Se você gostou, posta aí no Instagram e marca a gente, marca @RadioUniversitariaRecife, que daqui a gente vai adorar saber que você se encantou aí do outro lado.
2: Ai, que massa demais, a gente adora saber mais sobre você aí que escuta a nossa rádio pública. Vamos com mais música agora? Vamos nessa?
3: Bora, sempre com novidade aqui, quentinha, no 99 graus.

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1: Uma dica para você, ouvinte da 99.9 FM. Nesta quarta-feira, começa a programação gratuita do Cine Apipucos, do Parque Apipucos, o cinema ao ar livre da cidade do Recife. Hoje, nesta quarta-feira, você confere às 7h30 da noite Matrix. Amanhã, quinta-feira, também às 7h30 da noite, você confere Blade Runner, Caçador de Androides. Na sexta, no mesmo horário, Uma Linda Mulher. No sábado, às 6 horas da tarde, De Volta para o Futuro. Finalizando no domingo, às 4h30 da tarde, Se Meu Fusca Falasse. Então, lembrando aqui para você ouvinte, começa hoje a programação gratuita do Cine Apipucos, o cinema ao ar livre do Recife, com o filme Matrix às 7h30 da noite. Como o cinema é a céu aberto e estamos em período de chuvas, é importante ficar atento para eventuais mudanças na programação. Então, acesse o Instagram, @parqueapipucosoficial, para mais informações.

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1: 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Se liga aqui na programação. Na Escola Municipal Carla Patrícia, a apresentação é dia 12 de maio e a oficina 13 de maio. Na Escola Municipal Arraial Novo Bom Jesus, a apresentação é dia 18 de maio e a oficina 19 de maio. Na Escola Municipal Antônio Heráclio, a apresentação é dia 20 de maio e a oficina 21 de maio. Na Escola Municipal Professor Antônio de Brito, a apresentação 3 de junho, oficina 4 de junho. Na Escola Municipal da Mangabeira, a apresentação 10 de junho, oficina 11 de junho. Por fim, na Escola Municipal Professor José Costa Porto, apresentação 16 de junho, oficina 17 de junho. E todas as atividades são às 19 horas. Você pode seguir a página do espetáculo ou a minha página pessoal para acompanhar as divulgações, que é o arroba Pessoa Ludmila e arroba Solo Fértil Espetáculo. Vamos embora, minha gente, ver e fazer teatro?

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1: Uma dica para você ouvinte da Rádio Universitária. Nesta sexta-feira, dia 15 de maio, a Caixa Cultural Recife completa 14 anos e você já pode realizar a inscrição para participar de uma das atividades da programação gratuita comemorativa, a Oficina Limonada Cultural com o Mestre Limão, que acontece nos dias 15 e 16 de maio, às 2 horas da tarde até às 6 horas da tarde, no próprio prédio da Caixa Cultural Recife. Para realizar a inscrição, basta acessar o site oficial da Caixa Cultural Recife ou o link da bio do Instagram, @CaixaCulturalRecife. A atividade propõe uma imersão nas danças populares pernambucanas a partir da trajetória artística do Mestre Limão, dançarino e educador com atuação marcante no frevo e integrante do grupo Guerreiros do Passo. A atividade convida os participantes a explorar a riqueza e a diversidade das manifestações como o coco, a ciranda, o maracatu, o caboclinho e a dança afro, evidenciando os diálogos existentes entre esses estilos. Ao longo da vivência, serão trabalhados fundamentos técnicos, rítmicos e dinâmicas corporais. Então, lembrando aqui para você ouvinte, já estão abertas as inscrições para a oficina Limonada Cultural com o Mestre Limão, que faz parte da programação comemorativa dos 14 anos da Caixa Cultural Recife. A atividade acontece nos dias 15 e 16 de maio, às 2 horas da tarde até às 6 horas da tarde, no próprio prédio da Caixa Cultural Recife. Para se inscrever, acesse o site oficial da Caixa Cultural Recife ou o Instagram, @CaixaCulturalRecife.

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1: Que maravilha! Fechando então mais um encontro pelas ondas da Rádio Universitária. Esse foi o nosso 99 graus de hoje. Comigo, Natália Demerri, junto com Cássio Shoa.
2: Coisa boa, Natália. Olha só, a gente tem um encontro marcado amanhã, viu? Acabou por hoje, mas amanhã tem mais. 11 da manhã, aqui na sintonia da Universitária FM,
1: encontro,
2: né?
1: Encontro marcadíssimo amanhã, quinta-feira, a gente tá por aqui. Combinado?
2: Combinadíssimo. A gente espera vocês. Tchau, tchau. Tchau.
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3: 11 horas e 59 minutos.
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1: Boa tarde, ouvintes. O Almoço Musical começa agora e hoje celebra a obra do pianista Arthur Moreira Lima, ícone do piano brasileiro, que ajudou a popularizar um repertório erudito, mas também tocou a música popular brasileira em gravações de Ernesto Nazaré e clássicos do choro, do samba e da MPB. Na segunda parte dessa nossa homenagem, a gente segue com as interpretações únicas de Moreira Lima para clássicos da nossa música popular brasileira. Nesse primeiro momento do programa, um repertório com composições de Chico Buarque de Holanda, incluindo A Banda, Bye Bye Brasil, João e Maria e O Que Será. Arthur Moreira Lima, com vocês agora no Almoço Musical.

0: Universitária FM apresentando Almoço Musical. Estamos ouvindo o pianista Arthur Moreira Lima e o repertório da sua coleção, que celebra grandes compositores da música popular brasileira. Nesta primeira parte do programa, composições de Chico Buarque de Holanda. Vamos agora para o intervalo e voltamos já.
1: Meio-dia e 31 minutos.

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4: Vamos a mais uma sequência do nosso almoço musical aqui na Universitária FM, que celebra hoje a obra do pianista Arthur Moreira Lima e um repertório com composições de Chico Buarque de Holanda.

0: Estamos celebrando aqui no Almoço Musical a obra do pianista Arthur Moreira Lima. Vamos para um rápido intervalo e na volta, mais música instrumental aqui no som da 99.9 FM.
1: Meio-dia e 50 minutos.
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3: O melhor da música instrumental todos os dias na hora do almoço, aqui no som da Universitária FM, é o nosso almoço musical. Na próxima parte do programa, a gente segue com o pianista Arthur Moreira Lima. Dessa vez, o repertório onde ele interpreta ao piano composições de Tom Jobim, entre elas Samba do Avião, Wave, Eu Sei Que Vou Te Amar e Chovendo na Roseira. Arthur Moreira Lima, com vocês no almoço musical.

0: Encerrando o almoço musical de hoje, ouvimos em destaque o trabalho do pianista Arthur Moreira Lima, ícone do piano brasileiro, interpretando composições de Tom Jobim e Chico Buarque de Holanda. A apresentação deste programa foi de Cássio Shoa, a produção de Geraldo Cavalcante. Boa tarde para você e até a próxima.
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0: 1:28
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6: Vamos começar o programa de hoje com o frevo de Zumba com Passos e sua orquestra, Buri Sosa. Depois, Evoé de Marambá e Aníbal Portela com a Orquestra Coral de Guedes Peixoto.

Rádio Universitária, programa Frevo, Patrimônio Cultural da Humanidade. Estou aqui com a senhorita Mahavidya

0: Ela vai participar do programa citando o nome de três frevos para a gente ouvir agora no programa. Um frevo canção, um frevo de rua e um frevo de bloco. Maravilha, diga-me aí um frevo canção.
1: Trombone de prata, capiba.
0: Muito bem, agora o frevo de rua.
1: Lourival Oliveira, Maria Bonita.
0: E o frevo de bloco.
1: Caminhando e cantando, Hugo Martins.
0: Muito bem. Vamos ver os frevos canções citados por Marra Fidia, no programa Frevo Patrimônio Cultural da Humanidade.

programa Frevo Patrimônio Cultural da Humanidade. E sempre lembramos aqui nomes dos nossos compositores para que eles permaneçam na lembrança dos nossos ouvintes. João Paulo Albertini, Aldo Sena, Carlos Paixão, Sebastião Lins, Nilson Neri, Antônio Júnior, Cidinha Feitosa, José Constantino, Zumba, Múcio Esmeraldo, Celeno, Homem de Siqueira, Walter Spencer, Zanoni Vieira, Everaldo Sena, Fernando Duarte, Antônio Júnior, Capiba, Criseuda Martins, José Ronaldo, Ângela Santana, Leonel Ferreira. Vamos agora ouvir Para Não Lembrar Você, de Aldemar Paiva.

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1: Osvaldo de Almeida, que foi o criador do termo frevo. Esse termo vem de 1909. Veio daquela coisa de... Ele diz que houve um encontro de dois clubes, não me lembro se Lenhadores e Paz, ou se Paz e Vassourinhas. E naquele tempo, o encontro de clube era uma coisa um tanto perigosa. E quando houve esse encontro, ele disse, a coisa hoje vai ferver. E de ferver foi essa coisa de... Também o povo, quando via, avistava um clube, um Vassourinhas, que vinha com aquela onda que hoje não se usa mais, o povo dizia, lá vem vassoura no seu linguajar, a vassoura vem frevendo. E dessa coisa de ferver e frevendo nasceu o termo felicíssimo de frevo.
0: Programa Frevo Patrimônio Cultural da Humanidade. Vamos agora com as músicas. Os Teus Lindos Blocos, de Alfredo Paz de Andrade, com o coral Sem Capo. Recordação de Maria Prima, de José Constantino, com a orquestra de Albuquerque.

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1: E realmente a gente vê quando o pessoal faz passo mesmo, quando gosta de gingar aquele passo, então tem um sorriso muito largado. Isso é muito bonito, a gente vê o povo nos clubes de rua.

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0: 1h57.
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2: Começa agora o Faixa Livre, na tarde da Universitária FM 99.9. Muito boa tarde para você que está na sintonia da Rádio Universitária 99.9 FM, com retransmissão também pela Rádio Paulo Freire 820 AM. Está começando agora mais um Faixa Livre dentro da programação da tarde da nossa Rádio Pública. Eu sou Natália Demerri, sigo agora com Faixa Livre recheado de música e feito especialmente para você.
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1: Faixa livre. Faixa livre aqui na tarde da Rádio Universitária 99.9 FM, comigo, Natália Demerri. Vamos agora com mais música, com a segunda parte aí do nosso encontro de hoje.

0: Beleza? Uma lenda da música que a gente deve muito respeito. Gilberto Gil, vamos que vamos. Valeu, mestre.
1: Pode crer.

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Faixa Livre de hoje vai ficando por aqui comigo, Natália Demerri. Muito obrigada pela sua sintonia. Eu te espero sempre de segunda a sexta, a partir das 14h, com muita música aqui pelas ondas da 99.9 FM. Um super beijo pra você. Obrigada. Tchau.

0: 2:57.
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0: 3 horas e 28 minutos.
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5: Muito bem, estamos ouvindo o programa Coquetel Molotov aqui na Rádio Universitária FM 99,9. Lembrando que toda a programação da Rádio Universitária FM está também em streaming pela internet. Então, se você não estiver junto com o rádio em outros momentos, você pode acompanhar a Rádio Universitária e toda a sua programação no endereço www.fpe.br/ntvru, colocar lá no seu computador e você ouve aí a programação inteira em streaming pela Rádio Universitária FM ao vivo.

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1: Muito bem, estamos chegando aqui ao final do nosso programa Coquetel Molotov por hoje. Agradecemos a todos vocês pela audiência e logo depois estamos de volta. Fiquem sempre atentos no nosso site coquetelmolotov.com.br para saber as notícias e sempre no nosso Twitter, que é o @nuarcm, para novidades em primeira mão. Continuem aí com a ótima programação da Rádio Universitária FM e logo depois a gente volta. Tchauzinho.
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2: 3 horas e 57 minutos.
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5: Alô Recife, alô internautas, boa tarde. Está começando a maior festa nordestina no seu rádio. É a 99.9, Rádio Universitária FM, emissora educativa da Universidade Federal de Pernambuco. É a nossa rádio pública levando até você forró, verso e viola, um programa com cheiro de mato e terra molhada. Eu sou Ivan Ferraz na apresentação e Alexandre Silva nos trabalhos técnicos e edição do programa. O nosso muito obrigado pela sua audiência. E agora é com você, meu amigo Alexandre Silva, o seu boa tarde aos nossos ouvintes.
7: Olá, Ivan, internautas, amigos e ouvintes. Muito boa tarde a todos e todas. Sejam bem-vindos a mais uma tarde no Forró Verso e Viola. Agora é com você, amigo Ivan Ferraz, o comunicador sertanejo.
5: Boa tarde, meu amigo Alexandre Silva, e parabéns pelo seu trabalho. Assim diz a experiência popular. É pra gente refletir, vale uma reflexão. Mais se sabe por experiência que por aprender. Olhe, não há distância que nos separe. Você pode sintonizar o Forró Verso e Viola em qualquer parte do planeta. É só acessar o nosso site. Anote: www.ufpe.br/ntvru. Você acessando esse site vai ouvir toda a programação da Rádio Universitária FM 99.9 Recife, Pernambuco, e o Forró Verso e Viola de segunda a sexta-feira a partir das 16h. Nosso muito obrigado pela sua audiência. Aos internautas, o meu abraço, um abraço do tamanho do Brasil. Agora aumente o volume do seu rádio que a festa vai começar, abrindo a porteira do nosso forró, com a sequência, na arte da cantoria.
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Estamos com a sequência na arte da cantoria. Aqui eu cumprimento todos os poetas repentistas, cumprimento todos os apologistas da cantoria, enfim, cumprimento todos vocês que estão neste momento em sintonia com a 99.9, Rádio Universitária FM Recife, Pernambuco, ouvindo forró, verso e viola. O nosso muito obrigado pela sua audiência. E aqui eu lembro, mais uma vez, olhe, a agilidade poético-musical dos violeiros repentistas é algo de maravilhoso no universo cultural do Nordeste. E aqui nesta sequência na arte da cantoria, vamos ouvir a dupla Moacir Laurentino e Sebastião da Silva com o tema Nordeste de ontem e de hoje. Em seguida, vamos ouvir a dupla Raimundo Nonato e Nonato Costa com o tema Lavas de Poesia.

aqui é 99.9, Rádio Universitária FM Recife, Pernambuco, e o Forró Veste Viola, crescendo com a sua audiência. O nosso muito obrigado a você que sabe valorizar o que é nosso, ouvindo Forró Veste Viola, de segunda a sexta-feira, das 16h às 18h. Agora, na sequência musical, vamos recordar, e vale a pena recordar, Marinês, a rainha do chachado, cantando a composição de Onildo Almeida, com

título Matuto. Em seguida, vamos ouvir Marinês, com a participação de Elba Ramalho, cantando dos seus grandes sucessos com o título Forró das Comadres. E, mais uma vez, vamos recordar, e vale a pena recordar, Marinês cantando ao lado do seu filho, Marcos Farias. A música é uma composição de Antônio Barros e tem como título Bulicontu.

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1: Aqui é 99.9, Rádio Universitária FM Recife, Pernambuco, o Forró Veste Viola, o programa mais ouvido e aplaudido do rádio pernambucano. Obrigado a você que sabe valorizar o que é nosso. Vamos em frente que a Universitária FM está com a gente. Agora na sequência musical, vamos ouvir, atendendo a pedidos, Alcimar Monteiro. Ele canta a composição de Ayrton Souza e Alcimar Monteiro com o título Saudade daquele Tempo. A dupla Caju e Castanha chega também atendendo a pedidos, cantando a composição de Luiz Wilson e Fatel Barbosa. A música tem como título A Tampa e a Panela. Aí eu chego cantando a composição de Aracílio Araújo com o título Minha Bandeira.

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Agora, na sequência musical, vamos ouvir Mazinho de Arco Verde. Aqui eu aproveito e mando um grande abraço para Mazinho de Arco Verde, ouvindo o nosso programa ao lado de toda a sua família lá na sua cidade, Arco Verde. Alô, meus amigos e amigas de Arco Verde. Obrigado pela audiência ao Forró Veste Viola. Então vamos ouvir Mazinho de Arco Verde cantando a composição de Aracílio Araújo e José Hertz. A música tem como título O Meu Canto é Arco Verde. Kleber Araújo, também ouvindo nosso programa lá em Arco Verde, sua cidade natal. Um abraço para você, Kleber Araújo, e toda a sua família. Obrigado pela sua audiência. Kleber Araújo canta a composição de Orlando Melo e Negrinho Arco Verde. A música tem como título Paraíba e Pernambuco. Biguá, meu amigo Biguá, ouvindo nosso programa em São Paulo. Obrigado, meu amigo Biguá, pela sua audiência. Ele canta a composição de sua autoria. Biguá cantando a composição de Biguá com o título Pura Sedução.

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E a você que ouve o nosso programa, o nosso muito obrigado pela sua audiência. Vamos ouvir então na sequência musical Almir Rush. Ele canta a composição de Oberdan Holanda. Aqui vai meu abraço para Oberdan Holanda, ouvindo o nosso programa lá na cidade de Olinda. Alô, Olinda, meus amigos e amigas de Olinda, obrigado pela audiência. Obrigado também ao Almir Rush pela sua audiência. Então vamos ouvir Almir Rush cantando a composição de Oberdan Holanda. A música tem como título Amanda. Heleno dos Oito Baixos, também ouvindo nosso programa ao lado de sua esposa Sueli, em Guarulhos, São Paulo. Obrigado, meu amigo Heleno dos Oito Baixos,

Obrigado, minha amiga Sueli e toda a família. Muito obrigado. Toda a família de Helena dos Oito Baixos, Sueli, ouvindo Forró, Versa e Viola. Muito obrigado pela audiência. Estão atendendo a pedidos. Helena dos Oito Baixos canta de sua autoria, francês e brasileiro. Anchieta Dali, também ouvindo o nosso programa em São José do Belmonte, sertão do Pernambuco. Também ao lado de toda a sua família. Obrigado, Anchieta Dali. Então vamos ouvir Anchieta Dali cantando de sua autoria, Preço da Saudade.

riqueza cultural de Pernambuco e do Nordeste. Agora, na sequência musical, vamos ouvir Lene Rodrigues. Ela canta a composição de Carlinhos Monteverde. A música tem como título O Sol e a Terra. Caroline Maciel canta a composição de Floriano Maurício. Floriano Maurício é o pai da Caroline Maciel. Então, aqui vamos ouvir a composição de Floriano Maurício em parceria com Caroline Maciel, na voz de Caroline Maciel. A música tem como título Saudades de um Gênio. Kelly Rosa canta a composição de Heleno Ramalho e Pedro Ramalho, aqui com a participação de Diego Reis e seu acordeon. A música tem como título Quando Cantava Acauã.

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0: E agora vamos a um pequeno intervalo. Continue com a gente que eu volto já.
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3: 5:05.
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Forró bom tá aqui, aqui na 99.9, Rádio Universitária FM Recife, Pernambuco. Estamos de volta alegrando os nossos ouvintes, eu de cá e você de lá, valorizando que é nosso com forró, verso e viola, um programa com cheiro de mato e terra molhada. E agora vamos à sequência, o melhor da sanfona. E nesta sequência, o melhor da sanfona, que é uma sequência que divulga

língua valoriza e enaltece a música instrumental, desde a sanfona de oito baixos ao acordeão de 120 baixos. Vamos ouvir Severino dos Oito Baixos, com a composição de sua autoria, que tem como título Só Sei Tocar Assim. Em seguida, vamos ouvir do CD Cada Um Belisca Um Pouco, com os saudosos Sivuca, Dominguinhos e aqui a participação de Oswaldinho, mestre Oswaldinho. A música é uma composição de Luiz Gonzaga e Humberto Teixeira e tem como título Baião.

O melhor da música nordestina está aqui no Forró Verso e Viola, pela sua 99.9, Rádio Universitária FM Recife, Pernambuco. Agora vamos à sequência do Fundo do Baú. E nesta sequência do Fundo do Baú, vamos ouvir duas raridades musicais com o inesquecível Luiz Gonzaga, o eterno rei do Baião. Inicialmente vamos ouvir Maceió, que é uma composição de Lorival Passos, gravação 1960. Em seguida vamos ouvir Amor da Minha Vida, composição de Raul Sampaio e Benil Santos, gravação 1960.

0: 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Agora na sequência musical, eu chego atendendo a pedidos, cantando a composição de Brito Lucena. A música tem como título Juventude no Forró. Estrela do Norte, ouvindo o nosso programa em Fortaleza, Ceará, ao lado de toda a sua família. Obrigado, meu amigo Estrela do Norte. Então vamos ouvir o grande artista Estrela do Norte cantando a composição de sua autoria em parceria com Jonas Alves. A música tem como título Lamento para Dominguinhos. Gil Martins, também ouvindo o nosso programa em Guanabi, Bahia, ao lado de toda a sua família. Obrigado, meu amigo Gil Martins, pela sua audiência ao Forró Veste Viola. Então vamos ouvir Gil Martins cantando de sua autoria Versos Simples.
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aqui a 99.9 Rádio Universitária FM Recife, Pernambuco, o Forró Veste Viola, o programa que faz parte da alma nordestina. Agora na sequência musical, vamos ouvir Sabrina Vaz, que o nosso muito obrigado ao casal amigo Sabrina Vaz, ouvindo o nosso programa ao lado do seu esposo Marcos Farias, lá no Rio de Janeiro. Então vamos ouvir Sabrina Vaz cantando a composição de sua autoria e Marcos Farias, a música que tem como título É Duro Dizer. Amelinha, ouvindo também o nosso programa em Niterói, Rio de Janeiro. Obrigado, minha amiga Amelinha, pela audiência ao Forró Veste Viola. Então, Amelinha canta a composição de Agripino Arueira e Rosilda Santos. A música tem como título Desafio. Anastácia, ouvindo nosso programa em São Paulo. Anastácia, a rainha do forró. Anastácia, obrigado pela sua audiência aí ao lado de toda a sua família. Então vamos ouvir Anastácia cantando de sua autoria e Liane. Liane é a filha de Anastácia. Então a composição de Anastácia e sua filha Liane. A música tem como título Doida por Forró.

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Agora na sequência musical, Ronaldo Aboiador, ele canta de sua autoria, Sou Nordestino, Trio Nordestino, Trio Nordestino na época de Genaro, aqui cantando com a participação de Marinês, a música que tem como título Tributo a um Rei. Novinho da Paraíba canta a composição de Petrúcio Amorim. A música tem como título O Rei nas Estrelas. Aí o dia vai terminando, a noite vai chegando, é hora de reflexão, ouvindo Luiz Gonzaga, o eterno rei do Baião, cantando Ave Maria Sertaneja, composição de Júlio Ricardo e Ode Oliveira, gravação 1964.

O que é bom dura pouco, o que é bom dura pouco. Estamos chegando ao fim de Forró Veste Viola. Na técnica e edição do programa, Alexandre Silva. Obrigado, meu amigo Alexandre Silva, e parabéns pelo seu trabalho. A você, ouvinte, o nosso muito obrigado pelo carinho de sua audiência, e até o próximo programa, se Deus quiser

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1: 5 horas e 58 minutos.
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2: Olá, eu sou Bárbara Bastos e hoje nós vamos reprisar uma entrevista que foi ao ar a primeira vez em julho de 2024 e que trata da Marcha da Maconha, uma manifestação que acontece no Brasil inteiro e que em Recife este ano vai acontecer dia 30 de maio com concentração às 14 horas na Praça do Derby. Vamos entender o que é essa marcha, o que é que ela reivindica e o que é que está envolvido na luta antiproibicionista. Fica com a gente.
3: Olá, este é o programa Realidades. Meu nome é Bárbara Bastos, professora de administração da UFPE, e hoje vamos conversar sobre a Marcha da Maconha. Para falar sobre o tema, convidamos Priscila Gadelha, supervisora e psicóloga clínica, ativista dos direitos humanos e diretora de comunicação da Escola Livre de Redução de Danos. Seja bem-vinda, Priscila.
4: Obrigada, querida.
3: E também convidamos Tiago Geroan, que atua em comunicação e educação popular, em redução de danos, assessora projetos na ONG Gestos, ativista de direitos humanos e ambientais, estrategista na Bigu Comunicativismo e faz parte da organização da Marcha Maconha Recife. Bem-vindo, Tiago.
5: Obrigado, bem-vindo.
3: Priscila, você como psicóloga e redutora de danos, eu queria que a gente começasse abordando uma coisa que é bem controversa na sociedade, que é a ideia de que existem vários tipos de drogas e vários tipos de consumo. Eu queria que você falasse um pouco sobre essa questão. Todas as drogas fazem mal? Todas fazem mal do mesmo jeito? Ou isso depende também da forma de consumo?
4: Eu acho que o primeiro é registrar de que tudo em excesso pode dar problema, inclusive água, né? Então, às vezes, a gente vai muito para as substâncias, de um modo geral, mas qualquer coisa em excesso, ela pode fazer mal. Então, o uso de qualquer substância vai depender do tipo de substância, vai depender do contexto onde ela está sendo feita e da pessoa. Então, a gente não pode generalizar que uma substância vai levar a um mau uso, mas o que a gente pode dizer é que todo excesso, ele pode levar a algo que não seja prazeroso. Então, é importante que a gente entenda sobre quais são as substâncias, quais são os efeitos que essas substâncias provocam, se essa substância é lícita ou é ilícita, porque vai mudar a relação social de como a gente vai lidar com ela. Por exemplo, se a gente fala de um medicamento que as pessoas têm em casa, Dorflex, que é muito comum, todo mundo tem em casa. Dorflex, teoricamente, ele não causa problema, ele é para dor de cabeça. Mas se você fizer um uso excessivo de Dorflex, você pode ter uma parada cardíaca, por exemplo. Se uma criança fizer um uso de um Dorflex de uma dosagem maior, ela pode ter um problema. Assim também com as drogas tornadas ilícitas. O uso de maconha não necessariamente vai trazer um mal, mas o excesso, ele pode prejudicar aquela pessoa. Mas ela tornada ilícita, ela é ilegal, ela tem um outro agravante, que é o agravante da criminalização, da violência, do estigma. Então, as substâncias, elas estão envolvidas de muitos fantasmas, de muitos distanciamentos

É um uso excessivo de Dorflex, você pode ter uma parada cardíaca, por exemplo. Se uma criança fizer um uso de um Dorflex de uma dosagem maior, ela pode ter um problema. Assim também com as drogas tornadas ilícitas. O uso de maconha não necessariamente vai trazer um mal, mas o excesso, ele pode prejudicar aquela pessoa. Mas ela tornada ilícita, ela é ilegal, ela tem um outro agravante, que é o agravante da criminalização, da violência, do estigma. Então, as substâncias, elas estão envolvidas de muitos fantasmas, de muitos distanciamentos.

0: Andando, a gente fala hoje que não dá para a gente pensar o cuidado de saúde sem pensar um lugar para essa pessoa dormir. Não dá para a gente pensar. Ela precisa ter um lugar para ela voltar, para ela descansar, para ela passar um tempo, como todas as pessoas precisam. Né? Não é uma exclusividade nem um privilégio isso, não. As
1: Sim.
0: pessoas precisam. Qual é a dificuldade dos usuários, por exemplo, quando vão lá para um serviço e recebem os medicamentos? Eu vou tomar esse medicamento e eu vou dormir aonde? Que eu vou ter sono. Então, eles acabam não tomando o medicamento, porque se eles dormirem muito na rua, eles ficam mais vulneráveis do que eles já estão. Porque o que acontece é que aqueles que tomaram medicamento, eles apagam, como os medicamentos às vezes têm

0: modo geral, mas aos homens também. Isso se a gente falar nas pessoas travestis, transexuais, que vão para um outro nível de violência e brutalidade, né? Como foi no caso de Roberta, que foi queimada, né? Um crime bárbaro que aconteceu no centro do Recife. Numa sociedade que tivesse o mínimo de responsabilidade com as pessoas, era um crime para chocar e parar todo mundo. Como é que alguém é queimado no centro da cidade? Então, isso fala de uma estrutura também muito violenta que faz parte desse modelo, né? Algumas pessoas estão aqui para serem matadas, para serem afastadas, para serem isoladas e para fazerem parte do mercado do tráfico, que a gente está falando do mercado das drogas, né? Que tem muita gente trabalhando e que envolve muito dinheiro também. É, também essa é a realidade, né? Falar de drogas é falar de mercado financeiro, falar de uma estrutura muito bem consolidada no mundo, não só aqui no Brasil, não só aqui no Nordeste, não só aqui em Recife.
1: É, então acaba havendo um processo de desumanização, né, de quem usa drogas, né? Então é
0: Sim.
1: como se coloca a criminalização categoriza essas pessoas de uma forma que nega vários direitos a elas, né?
0: Isso, tira o lugar de humanização. E não à toa, como o Tiago falou, tem um racismo ali muito junto, né? Nos estudos que vai se tendo ao longo da história, a gente percebe que, por exemplo, na década de 70, quando o Nixon institui a guerra às drogas nos Estados Unidos, ele não podia mais dizer guerra aos negros, como eles tinham antes, né, de afastamento, de segregação. Então, eles mudam o discurso, colocam guerra às drogas, mas quem é que está preso? Quem é que é estigmatizado? Quem é que é criminalizado continuamente?
1: Quem é o
0: Quem é que...
1: inimigo, né?
0: Isso, quem é o inimigo? Então continua sendo a população negra. Só que com a guerra às drogas, o que é que eles aumentam? E eles falam isso. O mais importante também é colocar, eles trazem essas palavras, brancos pacifistas, né? Então eles prendem agora os negros e os brancos pacifistas, na época lá da guerra do Vietnã, que estavam fazendo uso de maconha, de LSD, eles falam, esse é o ponto onde a gente vai pegar eles. E aí eles criminalizam drogas. Só que, na verdade, eles criam um grande mercado financeiro aliado com as maiores máfias do mundo que estão aí circulando pelo mundo por aviões, navio, carro, de repente até submarino deve ter, né? Circulando pelo mundo afora, porque é um mercado bilionário, né? Se a gente junta o mercado de drogas com o mercado da indústria farmacêutica, ele consegue ser o primeiro mercado mundial. Se a gente separa, ele vira o segundo. Porque o primeiro é o de armamento. Então a gente tem uma tríade aí onde o dinheiro do mundo funciona, né? Droga, armamento e medicação.
1: Pessoal, a gente vai parar para um breve intervalo e continuaremos com essa conversa sobre a marcha da maconha.
2: Em breve seguiremos tecendo realidades.
3: Seis horas e 18 minutos. 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
1: Estamos de volta com o programa Realidades. Eu sou Bárbara Bastos e estamos conversando com Priscila Gadelha e Tiago Jeroan. Hoje sobre a Marcha da Maconha e também falando sobre políticas sobre drogas. No último bloco, a gente estava começando a falar sobre guerras drogas, né? Priscila estava explicando aí que começou com Nixon nos Estados Unidos. Explica melhor para a gente como é essa guerra às drogas, como é que ela está estruturada, né? Que frentes de batalha existem nessa guerra?
2: Certo. Nixon é quem institui, né? Enquanto lei, faz um pronunciamento.

ao vivo, primeira-dama assume, então vira uma pauta política no mundo, né? Só que ela já veio de antes, né? Já veio primeiro com a guerra ao álcool, que o que a guerra ao álcool gerou foi Al Capone, um grande gangster que virou filme, enfim. A gente vê cenas de barris de álcool sendo jogados na proibição, só que, na verdade, quem não podia usar era pobre, porque os ricos estavam lá fazendo uso de diversos tipos de uísque ao longo do tempo. Com o tempo, eles foram percebendo que não precisava mais brigar com o álcool, porque já estava em uma coisa que não fazia sentido para eles. E aí, quando chega na época da Guerra do Vietnã, os movimentos de estudantes, movimentos pacifistas no mundo, reagindo contra a guerra, eles enxergam ali um lugar onde eles poderiam criminalizar as pessoas a partir do uso das substâncias. É quando a gente criminaliza comportamento também. E aí eles vão com foco muito na maconha e no LSD. No LSD, o que a gente tem é o impedimento dos estudos. Né? A gente hoje, 2024, a gente está falando aí mais de 50 anos de impedimento de estudo, a gente já sabe que, por exemplo, o LSD pode tratar trauma, né? Mas aí a política vigente impede o desenvolvimento desse cuidado, dessa ciência, que hoje já se começa a ter maiores estudos e maior aceitação, vamos dizer assim, em dizer, ó, a gente pode tratar determinados tipos de trauma com o uso de microdose de LSD, com o uso de acordo com a realidade das pessoas. Então, esse é um dos impedimentos, o impedimento da ciência, o impedimento da gente desenvolver cientificamente com as diversas substâncias que a gente tem em volta. Com a maconha, além do impedimento da ciência, a gente tem um aumento considerável do encarceramento de jovens, principalmente jovens negros, jovens de periferia, a partir desse uso de maconha. Então, o que é que acontece nos movimentos pacifistas? A polícia chega e começa a levar quem estava fazendo uso de maconha e aprender, né? Essa problemática, ela vai se estendendo para o mundo e a gente consolida um sistema de encarceramento no mundo onde a gente vai prendendo cada vez mais usuários de drogas. O que acontece aqui no lado sul, aqui no Brasil, aqui na América Latina? A gente fica com o mercado, porque a gente é produtor de diversos tipos de substância, coca, maconha, entre outras. Uhum. Só que aí a gente não fica com os louros do mercado, a gente só fica com a violência. Então a gente fica com muito tráfico de rua, esse microtráfico, a gente fica com a violência policial, a gente fica com a violência entre gangues, a gente fica com estigma, com impedimento do desenvolvimento do que poderia ser uma commodity. Falando aqui da realidade de Pernambuco, por exemplo, sim, a gente é conhecido como o polígono da maconha aqui, mas a gente não pode ganhar dinheiro com isso. A gente fica impedido, uhum, por conta da proibição. Então essa guerra, que na verdade é uma guerra contra as pessoas, né? Quando a gente fala guerra às drogas, dá uma sensação de, parece que uma folha de maconha se levantou, uma pedra de crack fez alguma coisa, e não. O que acontece é uma guerra contra as pessoas, instituída a partir do Estado, com a polícia e seus diversos armamentos, com as forças armadas nas fronteiras, enfim, nessa relação com outros países, e acaba impedindo a gente de ter um potencial econômico enorme. Além de fazer com que o que fica no imaginário, né, de uma juventude, por exemplo, o proibido é mais gostoso. Então, se é proibido, naquela época que eu vou romper com minha família, eu vou em busca, porque isso faz parte dos seres humanos. O momento, uhum, em que eu vou me descobrir no mundo, eu vou acessar outros lugares da vida. E aí aquilo ali é proibido. Meu pai não quer? Então eu vou lá e provo. Então eu vou lá e reconheço aquele lugar ali para me descobrir. Só que sem educação, que é o que a gente tem hoje, a realidade, a gente vê um uso de diversos tipos de substâncias de uma forma problemática, vamos dizer assim. E eu nem estou falando de maconha, eu estou falando de álcool, estou falando, sim, de cigarro, né? Se tivesse alguma porta de entrada, como às vezes eles gostam de colocar, seriam essas drogas que estão dentro de casa, a partir dos medicamentos, né, dos diversos usos que se faz. Então essa guerra, ela vai instituindo também as pessoas num lugar de problema, de adoecimento, de afastamento, muito encarceramento, né, porque aí acaba prendendo as pessoas. É aquilo, ah, mas na lei o usuário não é preso. Mas infelizmente no Brasil a lei não é respeitada. Uhum. A lei, se fosse pela lei, a gente teria residências terapêuticas, teria uma rede de atenção psicossocial enorme, teria moradia para todo mundo, teria direito à saúde para todo mundo. Não é essa a realidade. O que a gente tem é um sistema de criminalização vigente, contínuo, e que vai dizer quem é usuário e quem é traficante. O usuário vai ficar aqueles jovens de classe média que têm famílias, que têm acesso a um advogado para ir lá provar, e o pobre, geralmente pessoas negras, de origem indígena, quilombola, que estão mais afastadas, vão ficar lá entregues ao sistema penitenciário, de acordo com a sorte que tiverem de acessar algum advogado, defensor,

0: e defenda ele para dizer que ele sim pode ser cuidado. Mas infelizmente no Brasil não é uma realidade. Então é uma guerra que enlouquece, que aprisiona, que faz a gente ter mais cárcere e a gente vai vendo que é um sistema que vai se retroalimentando de muita dor para todo mundo, né? Porque também não é legal ninguém ficar vendo continuamente pessoas sendo presas, apanhando na rua e sem acesso à saúde.
1: E as vítimas da guerra às drogas não são só esses jovens negros de periferia, quilombolas, indígenas, que usam drogas, né? Porque, veja, quantas notícias a gente já tem aí acesso a crianças a caminho da escola que são vítimas de uma bala perdida, ou às vezes de uma bala que nem é perdida, né? Porque a polícia fez uma invasão numa favela no argumento de achar algum traficante, alguma coisa assim. Então, tipo, diversas outras vidas são tiradas, diversas vidas completamente inocentes, que não tem nada a ver com aquilo. Às vezes, Dona Maria, que é crente, que não faz nada, não sei o que, não sei o que, ela tá ali, ela também é vítima desse
2: Se cria um
1: processo.
2: contexto de guerra,
1: É
2: né? Um
1: isso.
2: ambiente de guerra
1: Exatamente,
2: para
1: é
2: toda uma
1: literalmente uma guerra,
2: população.
1: assim, né? E aí,
2: Isso.
1: essa coisa de ser proibido, mas existe o uso, então você fomenta uma outra economia que está ali se criando, que é a do tráfico, né? Então, a proibição, ela alimenta o tráfico, na verdade, né? Então, aí você tem um outro lado também armado, né? E que também vulnerabiliza, e que também violenta de outras formas, e que cria outras normas dentro desses territórios, né? Outras leis. Então é de fato um cenário de guerra criado que não vai afetar apenas pessoas que usam drogas, mas vai afetar todas,
0: Todas
1: várias
0: as coisas.
1: comunidades, todas as pessoas que estão ali dentro. É muito importante a gente olhar para a guerra de drogas entendendo que é isso, né? O problema, assim, as principais vítimas são todo mundo, assim, né? Mas especialmente pessoas negras.
0: E acho que é importante só registrar isso que o Tiago falou, que tem um monte de mães, né? A gente teve na Argentina o movimento das Mães de Maio. Eu torço para que a gente tenha aqui no Brasil o movimento das Mães de Luto. Luto de filhos que foram assassinados nessa lógica de guerra às drogas, que foram filhos usuários ou não. A boa parte não tinha nenhum tipo de relação, nem com o uso, né? Nem com nenhum tipo de tráfico, mas estavam passando, indo para a escola, indo no mercado, estavam jogando bola e levaram um tiro. A gente tem bebê que foi assassinado no colo de pai, né, em comunidades do Rio de Janeiro. Aqui a gente não fala tanto dessa realidade, mas acontece, é porque no Rio tem outro holofote, né? Mas a gente teve recentemente em Pojuca aquela cena de fechar Porto de Galinhas, algo inimaginável aqui, de uma briga entre a milícia, o tráfico e a polícia por conta de disputa de território. A gente sabe quando isso está acontecendo. Mudança de liderança, porque existem muitas lideranças, né? Então é um mercado muito bem estruturado para funcionar, que funciona com as forças públicas, quer seja a segurança pública, judiciário, mas também com a sociedade civil, armada ou não, né? E todo mundo sofre esse impacto, porque a sensação de medo que a gente tem, por exemplo, de andar no Recife, não é à toa. Ela faz parte de um cenário de violência. A gente tem medo de sair aqui e atravessar a ponte para ir na prefeitura, por exemplo, que é aqui do lado. Por quê? Porque tem uma cena de uso aqui, antiguíssima, né? Que é na Ponte do Limoeiro, conhecida como Chupa-Chupa, que não se enfrenta o problema, que está envolvido em exploração sexual infantil, que está envolvido com o uso de uma realidade ali ao longo da história que não se enfrenta. Então, a guerra às drogas, ela denuncia uma série de problemáticas que estão no entorno e que se retroalimentam para manter o sistema como está. Não à toa que o Congresso agora, quando quer voltar à PEC 45, né, que é de criminalizar usuários de drogas e colocar isso dentro da Constituição, né, independente da quantidade do porte do uso de droga, é mais uma legitimidade de manter o sistema da forma como está. Porque alguém tem que ganhar com isso. E a quem ganha não é a população. E quem ganha está ganhando muito dinheiro e continua usando muita droga, inclusive. Não à toa, helicóptero de droga de senador, cocaína no avião da presidência, no caso do ex-presidente. Enfim, vez por outra a gente encontra cenários que falam. Recentemente, um senador que estava com um caminhão cheio de haxixe, né? Então, assim, é uma realidade onde alguém está ganhando muito dinheiro e uma parte só faz sofrer. E essa parte é a população, como um todo.
1: Acho que só para fechar um pouco essa lógica, acho que é entender o quanto é hipócrita esse processo, essa defesa da guerra às drogas, que é a mesma galera que defende a guerra às drogas, que defende que, não, porque a polícia tem que fazer isso mesmo, porque essa galera tá sofrendo porque é bandido, né? Porque é criminoso mesmo e merece. É a galera que fala que, ah, não, não mexe nas nossas crianças. aí critica a população LGBT e tal, porque tá na frente da minha criança vai ver isso, o que é que vai fazer e tal, ou é contra o aborto, porque nossa, a vida da criança e tal, mas na verdade não tá nem aí pra vida dessas crianças que são tiradas

0: com o argumento da guerra às drogas, né?
1: E no fim das contas, a guerra às drogas está salvando alguma criança?
0: Nunca. Não está salvando ninguém. Não está salvando ninguém. Tá salvando não está salvando quem usa, não está salvando quem não usa, não está salvando. Está salvando o bolso de quem lucra com isso, apenas.
1: É porque é uma guerra que gera tanta violência. Qualquer guerra, né, acaba sendo aceita no momento que se pensa que tem um bem maior sendo buscado, né? Mas o que é que a gente vê aí ao longo da história de guerra às drogas? Houve que impacto no consumo de drogas?
2: No consumo, a gente tem, na verdade, aumento gradativo. Né? A gente vem percebendo, tem pesquisas que mostram, né, o consumo ao longo da história, e algumas substâncias elas aumentaram gradativamente ao longo de cada tempo. A gente percebe que tem drogas de cada tempo. Né? Nos anos 70, era maconha, LSD. Aí, nos anos 80, estava maconha, cocaína. Aí, anos 90, cocaína começa a ascensão. Aí, anos 2000, a cocaína começa a mudar, né? E a partir de 2005, 2010, a ascensão do crack, que é um substrato da cocaína, né? Que é uma, vamos dizer, que é cocaína para pobre, né? Ela é muito mais barata do que a cocaína pura. Então, a gente vai percebendo a segregação, inclusive, nas substâncias, né? Quem vai usar cocaína pura é quem tem dinheiro, quem tem acesso. E essas pessoas não são presas, porque é uma droga super discreta. As pessoas nem percebem, tá ali passando despercebido. Já o crack não, ele vai ser uma droga que vai ter muito mais visibilidade, vai ter muito mais vulnerabilidade, até por conta do efeito que ele acaba provocando, da rapidez também desse efeito. E então a gente vai percebendo que o consumo, ele vai aumentando de acordo com cada tempo de cada substância. Ele não atinge o nível colocado na fantasia dos conservadores e negacionistas de 50% da população tá usando. Nunca chegamos a nenhum tipo de dado como esse. Mas a gente tem uma curva acentuada ao longo do tempo de mudança nesse consumo, mas nenhum consumo que ultrapassou a marca de 20% da população mundial. Nunca se teve isso. Sim. E aí, com cada droga, a gente vai ter fenômenos diferentes, porque em cada país também tem realidade diferente. Né? Mas não se teve um aumento considerável desse uso. Mas o que a gente tem é a problemática que se aumenta ao longo do tempo. Então, pessoas que, por exemplo, são internadas, como o exemplo de bicho de sete cabeças, né? Um jovem que é internado pela família com uso de maconha. Ele é colocado no hospital psiquiátrico, ele é amarrado, ele é torturado, ele acontece uma série de coisas com ele. O que acontece com boa parte desses jovens? Sai muito revoltado. E aí, vocês querem o usuário de drogas que é para ser internado? Vou mostrar a vocês agora. E aí vão para um uso a partir de uma série de sentimentos com a família que não necessariamente precisava ter. Aquele jovem precisava de uma conversa, de um diálogo, de um encontro, de informação sobre o uso de droga. Mas se você provoca raiva, revolta, aquela pessoa não vai querer escutar com muito mais facilidade o que você faz, já que você aprisionou ela, já que você encarcerou, torturou, deu injeções forçadas naquela pessoa, ela teve, né, diversos sentimentos e sensações dolorosas nesse percurso. Então, a gente não ajuda quando a gente não conversa, quando a gente não dialoga, mas quando a gente impõe, a gente também acaba determinando uma forma de realidade aí, que muitas vezes vai ser usar os outros tipos de drogas, né? Muitos falam isso. Ah, eu entrei aqui porque eu usava maconha e saí daqui sabendo como é que se cheira, como é que se dá, faz pico, como é que eu acesso outros tipos de droga, como é que eu uso aquele medicamento em casa que eu nem sabia que podia fazer, né? Uhum. Então, acaba ampliando um repertório aí que a pessoa nem precisava ter acesso. Tudo por uma lógica de tentar conter, impedir o uso de algo.
1: Traz prejuízo à saúde mental dessa pessoa.
2: Muito,
1: também.
2: muito. Muitos saem, às vezes, na realidade do bicho de sete cabeças, né? Saiu super mal, é uma história real, com transtorno, né? A gente vê ao longo da história, né? A saúde mental tem muitos exemplos disso ao longo da história, de tentativas de tentar fazer com que a pessoa parasse de usar. A gente tem até, em uma época da história, furar o cérebro da pessoa para que a pessoa parasse de ter algum tipo de comportamento inadequado, né? E até menos de 5 anos, eu não sei precisar, que aconteceu um caso como esse, ou foi Santa Catarina, foi no Rio Grande do Sul, foi lá para o Sul, de um jovem que fez um procedimento médico que era para ele parar de usar droga. Só que esse jovem parou de ter interação social. Ele virou um robô. Aí mostra ele na reportagem, ele não fala mais, a fala fica balbuciando, a família está super feliz porque ele está em casa. Só que
3: Nossa
2: tipo de vida
3: senhora.
2: É essa? Né? E foi um tratamento que passou no jornal na hora do almoço.
1: Sendo
2: e as pessoas
1: exaltado.
2: Colocando,
3: como
2: olha aqui o
3: um
2: efeito,
3: avanço.
2: Que legal. Na verdade, o que a gente Nossa. Viu foi uma pessoa que estava em estado vegetativo. Então, é esse o cuidado que a gente quer para as pessoas, que elas parem e deixem de existir, né?
1: Sim.
2: E aí a redução de danos vem no lugar de dizer, ó, a gente não precisa fazer nenhum tipo de intervenção invasiva. A gente precisa levar muito diálogo, muito encontro entre as pessoas,

0: sabe? Semana passada eu estava fazendo uma roda lá na escola da Semana da Luta Manicomial e tinham 30 mulheres, cis, trans, travestis, e a gente conversando. E muitas delas não vão aos outros serviços. E sempre que a gente pergunta por que elas não vão, elas dizem, porque aqui a gente se sente respeitado e lá não. Aqui eu sinto que eu posso falar e vocês não vão me recriminar. Aqui eu sinto que eu vou ser escutada. Né? E quantas pessoas, quando eu comecei a trabalhar, e você é louca, vai ficar numa roda cheia de usuário de crack, eles vão lhe matar, eles vão fazer e acontecer. Eu disse, não, gente, continuam sendo seres humanos, continuam sendo pessoas que têm necessidades, condições, limitações, e que precisam, como todo ser humano, serem acolhidas, serem olhadas, serem escutadas. Então, às vezes, promover espaços como esses, que levam tempo, né, porque as coisas não são feitas bruscamente, elas levam tempo, elas promovem muito mais saúde e disponibilidade de cuidado daquela pessoa consigo mesma, né, do que eu impor qualquer coisa, que às vezes é a lógica que está dada, né? Você tem que fazer isso. Uhum. E aí, nessa lógica, às vezes a gente perde muitas pessoas.
1: Muito bem, vamos parar para mais um breve intervalo e vamos continuar com esse papo.
2: Em breve seguiremos tecendo realidades.
3: Seis horas e 36 minutos.
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1: Estamos de volta conversando sobre Marcha da Maconha. Eu sou Bárbara Bastos, estamos com Priscila Gadelha e Tiago Geroan. Tiago, queria pedir para você falar desse movimento da Marcha da Maconha, qual é a abrangência dele, onde ele acontece, como é que é a história dele no Brasil. Conta um pouco para a gente.
8: Sobre o processo de história no Brasil, eu vou até pedir um pouco de ajuda à Priscila. Eu sou bem novinho nesse processo, né? Eu entro na marcha em 2017, mas a marcha ela começa aqui em Pernambuco, acho que foi 2008, né? Ela daqui a pouco faz 20 aninhos aí. Já acontece há bastante tempo e ela já aconteceu em outros lugares, né? Tanto no Brasil quanto fora do Brasil. É um movimento que foi tomando proporções globais mesmo, pelo mesmo motivo. Por mais que a gente entenda que as facetas e como essa guerra às drogas e as características, as consequências, elas são diferentes de lugar para lugar, né? Mas a gente entende que é um processo que ele é internacionalizado, né? O mesmo processo, a mesma guerra, ela acontece em todos os cantos pela mesma tentativa de controle dos corpos, né? Aqui em Pernambuco, a gente tem, em questão de cenário de política, pouca coisa mudou de lá para cá, né? De 2008 para cá, mas em questão de mobilização mudou muito, assim. A gente tem, lá no começo, era um grupo muito menor, assim, muito pequeno, que fazia, que as pessoas ainda olhavam e ainda viam, ah, mas essa aqui é uma galera que tá aí só andando porque quer fumar maconha de boas, tá? Um maconheiro safado, né, como a galera chama. Mas, com o tempo, a marcha ela foi politizando para um outro lado, né? Então, a marcha sempre foi organizada por usuários, né, de drogas, por usuários de maconha, e a gente sempre trouxe o debate político para dentro. E aí, entendendo, inclusive, tudo que a gente falou até agora, né, sobre a vítima das guerras de drogas é a população negra, né, a gente entende, inclusive, que começou com maconha, mas, na verdade, a gente tem uma criminalização

0: são de outras substâncias, e o processo é o mesmo, o impedimento do acesso ao cuidado é o mesmo, né? A gente entende que a marcha é sobre pessoas. Então, a gente vem trazendo essa discussão de que a marcha ela é um espaço para a gente discutir sobre essa liberdade, sobre esse acesso, sobre vida, sobre o direito à vida das pessoas, né? Sobre o direito à liberdade, especificamente da população negra, né? Então, com o passar do tempo, a marcha ela vem se tornando um grande evento, principalmente aqui em Pernambuco, uma grande movimentação de massas dessa população que é usuária, dessa população que é periférica, que é preta, diferente de muitos outros movimentos que a gente vê por aí, né? Que às vezes tem ali organizado por um sindicato, por um movimento social, por uma ONG, e as outras pessoas que estão ali no meio são aquelas pessoas daquele mesmo contexto organizado, de um sindicato, de um movimento social, etc. E na Marcha da Maconha, não. Na Marcha da Maconha a gente tem a população vindo da periferia, porque entende que consegue se sentir representada ali. Né? E a gente já teve marcha que levou mais de 20 mil pessoas aqui em Recife. Processo bem grande, inclusive porque a marcha ela não é só aquela caminhada e só aquelas falas políticas que são abertas para todo mundo, não são falas políticas direcionadas de organizações específicas, aquela coisa completamente direcionada. A gente tem um microfone aberto ali, mas a gente tem o Festival de Cultura Canábica, então ainda tem um processo cultural, porque a gente entende que esse processo da cultura também mobiliza, também fortalece, a gente também fortalece essa política, né? Então, eu acho que é um pouquinho esse o contexto, assim, a gente entender que a marcha ela é esse espaço para debater política, para além só do usar droga, além só de usar maconha, mas essa liberdade dos nossos corpos, essa autonomia desses corpos, né, a partir desse viés que a gente quer estar vivo.
1: Eu acho que é importante colocar a história. Ela surge inicialmente com trabalhadores que eram usuários de maconha, que estavam organizados dentro do Partido dos Trabalhadores, enfim, entendem já o movimento mundial acontecendo. Faz, a gente precisa trazer a marcha para cá também, né? E aí fazem isso em 2008, fazem uma marcha pequena, tímida, com muito medo da polícia, né? Os primeiros movimentos, as pessoas iam mascaradas, com medo de serem identificadas. E aí, ao longo do tempo, a gente vai entendendo que não, a gente tem que se mostrar, a gente tem que aparecer, a gente tem que falar que a gente existe, e a gente tem que provocar o poder público para garantir a presença das marchas da maconha. Então, a gente ganha uma decisão no STF, a parte da Marcha da Maconha do Rio de Janeiro e de São Paulo, que teve muita violência, que fazem uma intervenção lá no judiciário para conseguir um habeas corpus para poder que as massas vão para a rua, a ponto do STF vim colocar uma resolução e dizer que é legítima a marcha da maconha. Então a gente vem também com esse lugar de dizer, nós podemos sim ir às ruas e falar pela legalização da maconha, pela descriminalização e por uma regulação das substâncias. A gente sempre entendeu que a gente não estava falando só de maconha, a gente estava falando das diversas substâncias que existiam e que precisam ser reguladas. Reguladas como? Quer seja dentro da indústria farmacêutica, quer seja no associativismo, quer seja na plantação individual, qual o formato que vai se ter? A gente precisa debater sobre isso. Só que aí a gente tem um impedimento que as pessoas não querem que a gente debata sobre isso por conta desse mercado das drogas que está aí caminhando com muito dinheiro e tem dinheiro que não quer ser colocado dentro de imposto. Ele quer ficar circulando livremente porque ele alimenta um mercado paralelo aí que está envolvido das forças obscuras já fora do Estado. Então, a realidade da guerra às drogas é que ela alimenta um mercado que está em nossa volta que as pessoas não querem que fique regular. Porque é interessante para a realidade, por exemplo, da América Latina, que a gente permaneça em guerra, que a gente permaneça em conflito, que a gente continue brigando entre si. O exemplo do Brasil, o Rio de Janeiro é o que a gente acaba visualizando mais, mas vamos dar o exemplo do Ceará, que as facções mudaram consideravelmente e as grandes lideranças morreram e quem assumiram foram adolescentes. Qual é a realidade de adolescentes gerenciando um mercado de drogas?
2: Nossa.
1: Uma violência que antes a gente não via, até porque não tem nenhum tipo de habilidade social comparado a outras pessoas. Então muda drasticamente a realidade. Mas também se mata muito mais fácil adolescente. Então a gente está lidando com uma guerra que está na nossa porta, que está aqui, não está longe, não está aqui no Cabo Santo Agostinho, em Recife, em Olinda. Se a gente vai para outros países, né? A gente viu narcos falando do México, falando da Colômbia e Pablo Escobar, mas a gente está vendo o Equador, por exemplo, tendo a sua democracia deteriorada com a ida dos traficantes mexicanos

0: O Equador e tomando o território. Presidente, embaixada, não se respeita mais. Então, qual o interesse de manter a América Latina em eterno conflito, né? Em uma briga sem fim? Né? Quando a Marcha da Maconha se consolida, elas se reafirmam, elas conseguem, por exemplo, conquistar a legalização no Uruguai. Há muito contragosto dos conservadores, mas com muita força política em falar: a gente não quer essa guerra aqui. E aí o Uruguai consegue criar uma bolha na América Latina relacionada à maconha, mas não consegue fazer isso relacionado à cocaína, por exemplo, ao crack que está na fronteira do lado. Então eles estão vendo hoje uma realidade que é da criminalização chegando, né, muito mais forte em suas fronteiras e junto a isso muita violência, que eram as realidades que eles não tinham. A gente está hoje no Brasil exportando nossos modelos de milícia e de violência, assim como a gente fez no Paraguai, que também vive uma outra guerra. A gente está levando para a Argentina, a gente está levando para o Uruguai, a gente está levando para a Venezuela, enfim, é uma guerra que fica se retroalimentando. E a Marcha da Maconha, por ser um movimento anual, de levar pessoas à rua, de denunciar essa guerra às drogas, traz também à tona a realidade às famílias. Né? Aqui em Recife, a gente sempre fez muita questão de trazer as famílias, as mães, os pais, as crianças que fazem uso de canabidiol. De trazer as pessoas que fazem uso, não necessariamente nesse lugar do recreativo que eles gostam de colocar, mas pessoas que fazem uso de diversos tipos de substâncias para suas vidas, para ter qualidade de vida. Quando a gente faz uma decisão política em fazer a partir da cultura, o festival, mas de levar o THCine, que são documentários e filmes para as periferias, para que as pessoas entendam por que é que a Marcha da Maconha está indo para a rua, por que é que você precisa ir para a rua. Então, a gente constrói também politicamente um lugar para chamar a periferia para o centro e dizer: ó, é a vida de vocês que está em jogo. Não vai ser a galera dos sindicatos, não vão ser os partidos que vão falar da realidade de vocês. Vocês precisam vir à tona também de falar do que é que está acontecendo no território. E aí a gente convida, hoje a marcha ela é reconhecida aqui em Recife como um movimento que traz as periferias para o centro do Recife, onde essas pessoas são vistas, são colocadas como agentes políticas e ativas no seu território e mudam também a realidade. A gente leva a redução de danos para outros lugares, né? Antes a redução de danos ficava muito no lugar para festas de grandes eventos, para
1: Carnaval, né?
0: festival, né? O carnaval já foi um up que a gente conseguiu, que também não
2: Que não
0: tinha,
2: tinha isso, né?
0: né? Já foi já uma tentativa de ampliar também, de popularizar. Porque antes a redução de danos ficava para festivais de rave, para galera de classe média alta, e aí lá tem testagem de substância, lá tem acesso a kits, lá tem espaço de apoio para bad trip. Por que que a gente não pode tornar isso popular? Né? Quando a gente na escola faz isso no carnaval, a primeira vez a gente sofreu criminalização também,
1: Sim.
0: né? Ficou um policial lá todos os dias, se fingindo de usuário para a gente acolheu todos os dias. Porque eles tinham o imaginário de que lá seria um ponto de venda de droga. Aí a gente falava: ó, não sei se você está percebendo, mas está no Carnaval de Olinda. Venda de droga tem em todo lugar aqui. Inclusive, se você andar um pouquinho, você encontra. Não vai ser aqui. Era o único lugar que a gente não tinha nenhum tipo de venda de droga. Era o único. Porque a gente fez questão de que esse lugar ficasse só para o cuidado. A ação fez tanto sucesso que quando a gente faz ela novamente em 2023. A gente sofre uma criminalização ainda maior, né? Que é de criminalizar o kit do que a gente estava distribuindo, que era cartão, camisinha, panfleto, seda, piteira. Chegaram
1: Alegaram que era apologia ao uso, não era isso?
0: apologia ao uso e chegaram a fazer todo um exame no kit e a gente distribuía também protetor solar. E aí eles achavam que a gente estava dando cocaína. Né? E eu disse: olha, não sei se vocês sabem, mas cocaína é muito cara e ninguém vai dar.
2: Ninguém vai
1: Já
2: dar
1: pensou,
2: cocaína
1: eu,
2: pra
1: já pensou o
2: você.
1: tamanho da fila, né, para
0: É,
1: pegar se fosse?
0: ninguém vai dar distribuir cocaína, não. Isso aqui é só protetor solar, viu? Pode abrir, pode cheirar, não tem problema nenhum, não. Mas o nível de fantasia dos conservadores e dos proibicionistas em tentar impedir uma política pública de educação. E o que a gente queria era que a redução de danos fosse popular, para que todo mundo entenda que pode se cuidar. Porque é isso que a redução de danos faz. Então, a marcha, quando se alia à redução de danos, quando se alia à causa das pessoas envolvidas nessa guerra, né? Trazendo a periferia do centro, quando se alia às famílias que estão fazendo esse uso, a gente cria um outro agente político na sociedade, que antes não era reconhecido, não era visto. Então, a Marcha da Maconha, ela tem um potencial por ser um movimento de pessoas usuárias de drogas, mas por trazer também, para trazer

0: também para o centro do debate as pessoas que antes não estariam nesse debate. Elas estariam só aguardando as resoluções que geralmente não pensavam nelas, né? Então,
1: Sim.
0: é o lugar de trazer elas para pensar e também construir a política pública.
2: E aí, para além dessa questão das drogas e do uso e do processo todo, a gente também tem trazido outros temas, né, para discutir, que a gente entende que também estão no mesmo contexto. Então, por exemplo, a agroecologia, né? Aí, recentemente, a gente está vendo o que está acontecendo no Rio Grande do Sul, mas, enfim, o que acontece também em outros lugares, e que a gente também tem questões aqui em Recife sobre as mudanças climáticas. Então, tipo, vamos discutir mudanças climáticas. A gente, quase todo ano que tem eleição, a gente discute eleições, né? Inclusive, esse ano, a marcha acontecer em setembro, também vai ter um pouco disso, da gente poder discutir no contexto de eleições, de que, ah, não, beleza, a gente conseguiu de 2022 para 2023 melhorar no cenário nacional, de ter um ambiente um pouco mais democrático para a gente poder discutir política, mas a gente ainda tem receios de que, municipalmente, que é o contexto dessa eleição agora de 2024, a gente pode ter um cenário ainda mais conservador. Então vamos, a partir disso, passar a discutir Câmara Municipal do Recife e a Prefeitura do Recife, né, também dentro da marcha.
1: Tiago, eu vi que a marcha esse ano está tendo um foco bem grande em dois processos políticos que estão acontecendo, que é a PEC 4523, que foi aprovada no Senado, e a discussão no STF, né? Você podia explicar um pouco para a gente em que pé isso está e o que é que a marcha está defendendo?
2: Então, é engraçado porque são duas movimentações quase que antagônicas uma à outra, por assim dizer, porque a gente tem no STF uma discussão que começou e que ela tá favorável a uma legalização da maconha, era específica da maconha, né? E aí ela vem tentando lidar com um problema que a gente do movimento já fala há muito tempo, né? A gente, na lei, o uso de maconha não é crime, mas o tráfico é, só que a questão é que tem dezenas de verbos que determinam ações que podem ser consideradas tráfico, e não tem o que a gente chama de fator de diferenciação, que vai determinar o que é tráfico de fato e o que é uso. E aí o que a gente entende que poderia ser esse fator de determinação seria justamente a quantidade. Tá, a partir de que quantidade você pode dizer que, não, essa pessoa tá carregando essa quantidade aqui, ela pode ser considerada um traficante ou não? Essa quantidade aqui, se ela tá carregando, é apenas para uso pessoal, né? E aí, isso também é aberto. A gente tem gente que anda com um helicóptero cheio de cocaína e é tido como usuário, e a gente tem alguém que tá na sua bike lá e tem uma baguinha de um beck na bolsa e é considerado traficante, né? Então, o STF estava caminhando para poder ter uma determinação sobre isso. E estava tendo a maior parte dos votos, se não me engano, estava 6 a 3 da última.
0: 5 a 3.
2: 5 a 3, né? Só que foi pedido vistas, então a gente está aí um tempo esperando poder voltar à discussão. A discussão está travada porque foi pedido vistas. Enquanto isso acontece, surge aí a discussão da PEC, que vem exatamente no contrário, né? Qualquer quantidade de substância, ela determina prisão, isso é crime, é tráfico, acabou-se. Então, não tem para que criar um outro fator de diferenciação. Se você está com a substância, é crime, não tem para quê. Mesmo entendendo que, se a pessoa é usuária, por ser usuária, ela não é criminosa, mas se ela está com a droga para usar, ela é criminosa nesse sentido.
1: Agora, se a gente quer pensar em acabar com a guerra às drogas, a gente tem que parar de se preocupar tanto com essa fronteira entre usuário e traficante e rever a própria questão do tráfico de drogas ser crime, não é isso?
2: Exatamente. Se as substâncias, elas não fossem proibidas, né, e a gente pudesse lidar com elas a partir de outro lugar que não fosse a proibição, inclusive regulamentando, como Priscila
1: Isso.
2: falou,
1: Tendo
2: esse
1: regras,
2: comércio, esse
1: regras.
2: consumo e tudo, a gente conseguiria ter muito mais cuidado e conseguiria salvar muitas vidas e conseguiria garantir um ambiente mais saudável sobre a discussão de drogas, né? Obviamente, o lugar que a gente quer não é exatamente isso. Não é só estabelecer um fator de diferenciação e tal, mas é, de fato, acabar com esse processo todo da guerra às drogas. Nesse processo da PEC, ele referenda e piora um pouquinho mais o que a gente já tem. Uhum. Né? E aí é muito ruim quando a gente vê que passa no Senado, essa discussão ainda vai para a Câmara, mas a gente também está aí com receio porque a gente tem hoje o Congresso mais conservador da história. A gente vem que cada ano que passa que tem eleição...
0: Consegue ficar pior.
2: É, o Congresso vai ficando pior. Uhum. E não é porque antes a gente tinha um Congresso super progressista,

0: Mas a gente teve aí nos últimos anos um processo que era muito mais de garantia da democracia, e você tinha as divergências políticas e tal, mas a gente tem um aprofundamento no conservadorismo e no fundamentalismo religioso, né? Então não tem argumento sobre o que é legal, sobre o que não é legal, o que é constitucional, o que não é constitucional, mas é puramente fundamentalismo religioso e como isso influencia esse processo, né? Então, hoje a marcha ela vem discutir isso, assim. Então vamos olhar para esse cenário aqui que coloca na mesa de discussão hoje sobre legalização das drogas, sobre legalização da maconha e a urgência que a gente tem de descriminalizar isso.
1: Gente, chegamos no final do nosso tempo. Esse papo dava para render bem
2: Dá bem
1: mais.
2: mais.
1: Queria agradecer a vocês dois pela presença e queria passar a palavra para vocês darem um recado final, darem dicas de outros conteúdos para o pessoal acessar. Priscila.
2: Em termos de dica, tem um livro de Carl Hart que é muito legal, que é Um Preço Muito Alto. A jornada de um neurocientista que desafia uma nova visão sobre as drogas. Ele tem dois livros, né? Droga para Adultos e esse livro. E um documentário que está disponível no YouTube, que é Estado de Proibição, que fala um pouco sobre essa realidade e como a proibição afeta nossas vidas cotidianamente, né? Não é só para um grupo de pessoas, mas para todo mundo.
1: Nossa, é Tiago.
0: Queria indicar duas publicações que tratam de como é possível a gente pensar o cuidado sobre as drogas e sobre diversas substâncias, experiências que tiveram muito sucesso em diversos lugares do mundo, mas inclusive no Brasil, e elas são disponíveis na internet. Um foi um relatório da Open Society Foundation chamado Crack, Reduzir Danos, e tem um outro que foi traduzido pela Escola Livre de Redução de Danos, que foi O Limite da Correria. E queria, obviamente, convidar todo mundo a acompanhar aí o Instagram da Marcha da Maconha Recife para saber das próximas movimentações, quando a gente vai ter reunião de novo, porque a gente está nessa movimentação de ter reuniões mais abertas e públicas para as pessoas poderem se engajar, chegar junto e construir esse movimento com a gente.
1: Massa. E para acompanhar você, Priscila, tem a Escola Livre de Redução de Danos, né?
2: Isso é @escolalivrerd e é onde a gente informa o que vem acontecendo nesse cenário. Pode acompanhar lá.
1: Massa. Queria avisar o pessoal que tem duas entrevistas que a gente fez no ano passado que dialogam com esse tema, uma sobre redução de danos, que foi com Ingrid Farias, e uma sobre desencarceramento da população negra, né? Então tem lá nos agregadores de podcast para quem quiser ouvir. Siga a nossa página no Instagram, @realidadesufpe. O nosso e-mail é realidades99.9@ufpe.br. Este programa foi apresentado por mim, Bárbara Bastos, com roteiro de Elizabeth Leal e gravado no estúdio da Universitária FM com José Guilherme aqui na técnica. Para você que nos ouviu até aqui, muito obrigada e até o próximo domingo.
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4: Seis horas e 58 minutos.
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0: 19 horas.
1: Está no ar a Voz do Brasil. As notícias do governo federal que movimentaram o país no dia de hoje.

0: noite.
1: Boa noite para você que nos acompanha em todo o país.
0: Quarta-feira, 13 de maio de 2026.
1: E vamos ao destaque do dia, medida para conter a alta no preço do combustível.
0: O governo do Brasil anuncia subvenção a produtores e importadores de gasolina. Gabriela Noronha.
2: A expectativa é que essa subvenção reduza em até 62 centavos o preço do litro da gasolina ao consumidor após a mistura obrigatória de etanol.
1: E ainda, número de empregos formais no país cresceu 5% no ano passado.
0: São quase 60 milhões de vínculos ativos entre trabalhadores dos setores público e privado. Pablo Mundim.
3: Nos últimos três anos, foram mais de 7 milhões e 800 mil novos vínculos registrados. O resultado confirma a continuidade da expansão do emprego formal no país.
1: Você vai ouvir também, Brasil registra o menor número de homicídios da década para os três primeiros meses do ano.
0: Aumenta também a apreensão de armas e munições.
1: Para falar como o país alcançou esses resultados, vamos conversar ao vivo com o secretário nacional de Segurança Pública, Chico Lucas.
0: Hoje na apresentação da Voz do Brasil, eu, Mariana Jungmann e Nazi Brum.
1: E acompanhe a gente ao vivo, acesse radiogov.abc.com.br ou o canal Gov na sua TV aberta.
0: O governo do Brasil anunciou hoje mais uma medida para conter os impactos da alta dos combustíveis em razão dos conflitos no Oriente Médio.
1: A nova medida foi publicada agora há pouco em edição extra do Diário Oficial da União e vai garantir subsídios para a gasolina produzida aqui ou importada de outros países.
0: O valor do auxílio será definido por meio de portaria do Ministério da Fazenda.
2: Para conter a alta dos combustíveis provocada pela guerra no Oriente Médio, o governo do Brasil anunciou nesta quarta-feira uma subvenção aos produtores e importadores de gasolina. A expectativa é que essa subvenção reduza em até 62 centavos o preço do litro da gasolina ao consumidor após a mistura obrigatória de etanol. De acordo com Alexandre Silveira, ministro de Minas e Energia, o objetivo é tentar uma ação imediata sobre os preços dos combustíveis com resultados efetivos.
4: Nenhum outro país do mundo teve menor impacto do que o Brasil, exatamente porque nós fomos rápidos, proativos.
2: A nova subvenção começa pela gasolina, mas poderá ser estendida ao óleo diesel a partir de junho. Segundo o ministro do Planejamento, Bruno Moretti, a subvenção funcionará como um cashback do tributo fiscal. Isso significa que quando o importador ou produtor pagar o imposto, o valor será devolvido em forma de subvenção.
5: O que nós estamos colocando é que a gente devolve esse tributo como uma subvenção e essa devolução é uma espécie de cashback desse tributo, capaz de amortecer eventuais choques de preço, eventuais aumentos de preço de combustível.
2: Segundo o governo, a medida atenta uma sinergia entre o setor público e o setor privado. Apesar do impacto da guerra no aumento do preço do petróleo, o Brasil ocupa a posição favorável em comparação com outros países. De acordo com o ministro do Planejamento, Bruno Moretti, a estratégia de mitigação reflete a preocupação do governo do Brasil com a situação financeira das famílias.
5: O que a gente pretende aqui fazer é converter parcela dessa arrecadação adicional em medidas de mitigação dos impactos de preço, sempre resguardada a premissa da neutralidade fiscal.
2: As medidas utilizarão recursos do Orçamento Geral da União. A despesa mensal estimada é de R$ 272 milhões de reais para cada 10 centavos de subvenção no litro de gasolina e de R$ 492 milhões para cada 10 centavos de subvenção no litro do diesel. O secretário executivo do Ministério da Fazenda, Rogério Seron, explica que a medida será neutra do ponto de vista fiscal, porque a arrecadação com a receita do petróleo subiu.
6: É impossível neutralizar 100%, mas é possível sim atuar de forma rápida, eficiente, com inteligência e ter um bom desempenho, reduzir o impacto para a população.
2: A nova subvenção faz parte de uma série de medidas que o governo do Brasil tem adotado para conter a alta dos combustíveis provocada pela guerra no Oriente Médio. Em março, o governo zerou a tributação de PIS e COFINS sobre óleo diesel, além de aumentar a tributação sobre as exportações do combustível. Reportagem Gabriela Noronha.
1: Brasil contra o crime organizado. Um dos objetivos do plano anunciado pelo governo federal é fechar as fontes de financiamento das organizações criminosas no país.
0: E também quer impedir que os presídios brasileiros continuem servindo como centros de comando e recrutamento para facções criminosas.
1: Em entrevista ao programa Bom Dia Ministro, transmitido pela empresa Brasil de Comunicação, o ministro da Justiça e Segurança Pública, Wellington Lima,

0: afirmou que a ideia é atuar contra o planejamento das organizações criminosas.
1: Nós vamos tirar da cadeia esta característica de escritório do crime. Realmente instituir padrões de excelência, como acontece no sistema prisional federal. E esse padrão de excelência envolve treinamento do pessoal, equipamento de raio-x, drones, equipamentos tecnológicos que aumentarão o padrão de segurança.
2: O programa tem foco ainda no combate ao tráfico de armas e ampliação das taxas de esclarecimento de homicídios.
0: A estratégia prevê investimentos que ultrapassam os 11 bilhões de reais.
2: Pois é, mas antes mesmo do lançamento do plano, o Brasil registrou o menor número de homicídios da década no primeiro trimestre, com uma redução de 25% frente a 2022.
0: Os latrocínios também caíram 48% e os roubos de veículos 42,3% nos primeiros três meses de 2026.
2: Hoje a gente conversa com o secretário nacional de Segurança Pública, Chico Lucas, para saber mais sobre os dados de segurança e o que foi feito pelo governo para alcançar esses resultados. Boa noite, secretário.
3: Boa noite, Mariana. Boa noite, Nazi. Boa noite a todos os ouvintes do Brasil.
2: Secretário, vamos começar então falando sobre os dados de homicídios. Eles caíram 25% e essa queda ocorreu em todo o país ou ela foi concentrada mais em algumas regiões do que outras?
3: Todas as regiões apresentaram queda no número de homicídios, principalmente os estados do Nordeste, em razão também de números anteriores, nos períodos anteriores de avaliação, mais altos. Então a gente tem essa redução, fruto muito de uma política em que há um maior cumprimento dos mandados de prisão, maior investimento por parte do governo federal e, na nossa visão, uma das principais políticas, que é a restrição ao uso de armas. Quanto menos armas em circulação, há uma causalidade óbvia entre armas em circulação e homicídios, principalmente esses homicídios de proximidade, onde você está num contexto de uma disputa ou de uma briga. Então, esse tipo de crime, ele é muito decorrente da facilidade das pessoas em ter acesso a armas. Então, todas essas combinações com outros fatores, como o próprio envelhecimento da população, tem feito com que os índices estejam reduzindo e nós apresentamos nesse primeiro trimestre o menor número da série histórica da última década. Então, é um importante índice que reforça o papel de articulação do governo federal, mas também da atuação das forças de segurança estaduais.
0: Secretário, como a gente disse no começo, outros crimes como latrocínio e roubos de veículos também tiveram redução acentuada, né? A que se deve a essas reduções?
3: Olha, são vários fatores. O fenômeno da segurança pública, ele é multidimensional. Então, além do trabalho das polícias que têm sido cada vez mais atuantes, por exemplo, com o uso de ferramentas como o vídeo monitoramento, onde você tem a tecnologia do OCR, da leitura de placas, que fiscalizam cada vez mais em tempo real os veículos que são roubados. O compartilhamento de informações e de dados que tem sido atônico, inclusive, é essa a nossa intenção com a PEC da Segurança Pública, fazer com que essa integração seja efetiva. Você tem o maior investimento por parte do governo federal com o Fundo Nacional de Segurança Pública. Isso tem combinado, trazido esses números. Então, menos ocorrências de roubo e furto de veículos, de celulares em alguns estados, como a gente vinha falando aqui sobre as políticas de recuperação de celular, somados têm diminuído o latrocínio. E também outros aspectos são negativos que a gente também tem que colocar, que é a mudança do perfil do criminoso. Tem muito criminoso migrando para o mundo digital. Então, tudo isso combinado faz com que menos crimes sejam cometidos no ambiente real, né? Fora do mundo das redes sociais e da internet.
2: E a gente teve também um aumento do cumprimento dos mandados de prisão, apreensão de armas e de munições. Como que a integração maior das polícias, o senhor até já mencionou isso agora na sua última resposta, essa integração das polícias federais com as polícias estaduais, isso ajudou a melhorar esses índices?
3: Olha, esse é um dos fatores que são diretamente afetados pela integração dos dados que nós implementamos no Ministério da Justiça e Segurança Pública e nas gestões anteriores, porque nós temos um Banco Nacional de Mandados de Prisão, que são os mandados conferidos pela Justiça e que ficam num banco. Muitas vezes os foragidos, eles fogem dos estados da federação e cada estado cuida do seu banco. O que é que o Ministério da Justiça fez? Ele cruzou esses dados com vários bancos de endereços para atualizar a localização dos foragidos. Fizemos isso tanto no Centro Integrado Mulher Segura para cumprir os mandados de prisão no mês de março, e a gente vai fazer isso continuamente, das pessoas que cometeram crimes contra a vida das mulheres, como também nos crimes violentos.

0: Esse aumento do cumprimento de mandado de prisão, combinado também com a RENARME, que é a Rede de Enfrentamento ao Tráfico de Armas, fez com que essas duas coisas, que é o cumprimento de mandado de prisão e a apreensão de armas, aumentasse. Ora, menos armas em circulação, menos pessoas violentas que cometeram crimes anteriores foragidas, fazem com que o número de crimes violentos, no caso os homicídios, tenham diminuído. Então, essa integração é fundamental para a gente chegar nesses bons números.
1: Secretário, o senhor citou que esses dados aí refletem o fortalecimento das forças de segurança com investimentos em equipamentos e inteligência. São estes que o governo também aposta no novo programa Brasil contra o Crime Organizado, que foi lançado ontem. O senhor pode falar mais para a gente sobre como será esse trabalho a partir de agora?
0: O Brasil contra o Crime Organizado é a executoriedade da lei antifacção, a lei que foi aprovada, encaminhada pelo presidente Lula e que traz um tipo penal que é o domínio social estruturado feito por organizações criminosas ultraviolentas. A gente vai combater essas organizações, primeiro pela asfixia financeira, elas querem dinheiro, o dinheiro é o objetivo e é o fundamento de tudo, nós vamos asfixiá-las, evitar o fluxo de armas, combatendo o tráfico de armas, elucidar os homicídios e, principalmente, estabelecer um padrão de segurança máxima nos presídios estaduais. Isso tudo para que a gente possa devolver os territórios às populações que são os seus verdadeiros donos.
2: A ideia é cercar essas organizações por todos os lados, né?
0: O objetivo é esse, com uma cooperação interfederativa entre Estados, União, com recursos provenientes do orçamento e, principalmente, com integração. Nós temos várias instituições funcionando, mas nós precisamos agora trabalhar em conjunto para atacar esse crime organizado.
1: Bom, nós conversamos com o Chico Lucas, secretário nacional de Segurança Pública. Secretário, muito obrigado pela presença aqui na Voz do Brasil.
0: Eu que agradeço o espaço.
2: O estoque de empregos formais no Brasil chegou a quase 60 milhões.
1: É o que mostrou a RAIS, a Relação Anual de Informações Sociais, divulgada hoje.
2: O resultado foi positivo em todos os grupos econômicos e em todos os estados do país, além do Distrito Federal.
3: O número de empregos formais no país alcançou 59.970.000 vínculos em 2025, um crescimento de 5% em relação ao ano anterior. É o que mostra os dados da RAIS, Relação Anual de Informações Sociais, divulgada nesta quarta-feira pelo Ministério do Trabalho e Emprego. O setor privado segue como principal empregador, mas o setor público teve um crescimento mais intenso no período da pesquisa. Para o concursado Patrick Acker, foi a segurança de um salário fixo, os benefícios e a estabilidade que o fizeram optar pela carreira pública.
4: Ter a segurança de um plano de saúde, ter a segurança de uma previdência privada, um vale-refeição, um salário fixo ali todo mês, isso é um benefício que eu acho que assim não tem preço, né?
3: Todos os grupos de atividades econômicas apresentaram variação positiva no ano passado. O destaque foi o setor de serviços, que cresceu 7,2%, seguido pelos setores do comércio, indústria, construção civil e agropecuária. Seu Damião Epaminondas de Souza é amador de ferragem de uma obra de Brasília. Com carteira assinada há mais de 17 anos, o operário sabe bem dos benefícios da conquista.
5: Em 2022, eu sofri um acidente. E nesse acidente, eu fiz valer o apoio do INSS, né, ter tido o apoio da empresa. É um benefício assim incomparável, inenarrável a questão da gente ter um CLT.
3: O número de estabelecimentos com empregados também cresceu, passando de 4 milhões e 700 mil para 4 milhões e 800 mil, com variação de 2,1%. A RAIS consolida de forma automática as informações do E-Social, enviadas por empregadores. Por meio desse sistema, o processo tornou-se mais rápido, seguro e preciso, avalia o analista de recursos humanos, Alain Rogério de Souza.
6: A mesma informação que eu passei para o Ministério do Trabalho, eu passei para a Caixa, eu passei para todos os órgãos, o INSS, todo mundo está sabendo dessa informação. Então é muito mais rápida, muito menos burocrática para a gente acaba diminuindo muito nossos problemas.
3: Nos últimos três anos, foram mais de 7 milhões e 800 mil novos vínculos registrados. O resultado confirma a continuidade da expansão do emprego formal no país, afirmou o ministro do Trabalho e Emprego, Luiz Marinho.
7: O país ele continua num processo de crescimento consistente, de forma sustentável, gerando emprego de qualidade. Nós estamos num momento de menor taxa de desemprego da nossa história, um momento muito bom, apesar dos juros altos, né?
3: Do ponto de vista regional, Norte e Nordeste apresentaram o maior crescimento no ano passado, com alta de 10%, o dobro da média nacional. Entre as unidades da Federação

0: todas apresentaram variação absoluta positiva no estoque de vínculos formais. Reportagem Pablo Mundim.
1: E a redução da jornada de trabalho está sendo implantada para os servidores terceirizados do governo federal.
2: A medida deve alcançar 40 mil trabalhadores que passam a cumprir 40 horas semanais.
1: A ação vai ao encontro da proposta do governo de pôr fim à escala 6 por 1, ou seja,

0: Trabalha como recepcionista no SERPRO e também está no quinto semestre da Faculdade de Enfermagem. Para ela, o tempo extra vai melhorar a qualidade de vida.
1: Eu saio daqui e vou para a faculdade. Nessa de sair daqui e vou para a faculdade, eu chego em casa tarde, acordo cedo para vir para o SERPRO. Para mim é mais questão de descanso, eu tenho uma hora mais para estudar, eu tenho uma hora mais para descansar.
0: A superintendente de logística do SERPRO, Elaine Dalcol, defende que a mudança é benéfica e não afeta a produtividade.
2: A produtividade ela não se mede pela quantidade de horas, mas pela qualidade do trabalho, porque reduz a sobrecarga e eleva o engajamento.
0: Entre as medidas adotadas pelo governo federal para os terceirizados da administração pública estão a redução da jornada de trabalho de 44 horas para 40 horas semanais, sem prejuízo de salário. Mais de 40 mil terceirizados serão beneficiados. As ações fazem parte de um conjunto de medidas tomadas pelo governo do Brasil em defesa dos trabalhadores. Entre elas está o projeto de lei que propõe o fim da escala 6x1. O ministro da Secretaria-Geral da Presidência da República, Guilherme Boulos, destacou que a mudança da escala e da jornada deve beneficiar principalmente quem trabalha no comércio.
3: O comércio de varejo, de maneira geral, é onde você tem a maior incidência dos 14, 15 milhões de trabalhadores brasileiros que estão na escala 6x1. Uma regulamentação que proteja o trabalhador, as empresas têm condições de precificar e de se adaptar a isso.
0: O governo do Brasil enviou ao Congresso Nacional, em abril, um projeto de lei que propõe o fim da escala 6x1. O texto foi enviado com pedido de urgência constitucional e está sendo analisado na Câmara dos Deputados. O projeto propõe a redução da jornada para 40 horas semanais e a garantia de 2 dias de descanso remunerado por semana, sem redução de salário. Reportagem, Márcia Fernandes.
4: A venda no comércio está aumentando.
5: Uma pesquisa divulgada hoje pelo IBGE mostra que a venda no varejo cresceu 4% em março, quando comparado ao mesmo mês do ano passado.
4: E essa expansão tem sido contínua nos últimos 6 meses.
6: Ano de Copa do Mundo e muita gente quer garantir a melhor imagem para assistir aos jogos. O Luiz Salles, de São Luís, no Maranhão, comprou uma televisão novinha e maior.
7: Acredito que tenha sido uma boa compra, porque quanto maior a tela para ver o jogo e numa resolução de alta definição, tem uma sensação diferente.
6: E foi justamente a compra de novos televisores e celulares uma das responsáveis pelo aumento do volume de vendas do comércio varejista no mês de março. Quando comparado a fevereiro, o índice cresceu 0,5%. Esses aparelhos fazem parte do grupo de equipamentos e material para escritório, informática e comunicação, que teve um aumento na venda de 5,7% em relação ao mês anterior. Os dados da pesquisa mensal de comércio foram divulgados nesta quarta-feira pelo IBGE. De acordo com o gerente do estudo, Cristiano Santos, a valorização do real frente ao dólar foi um dos motivos de o setor atingir essa taxa.
8: Essa atividade de equipamentos para escritório, informática e comunicação oferta e vende produtos que são, da maioria, importados. Essa atividade, então, ela tem ali um componente com relação a custos muito ligado à variação do dólar.
6: O crescimento das vendas no varejo atinge o nível mais alto da série histórica pelo terceiro mês seguido. Além dos equipamentos e material para escritório, contribuíram para o aumento das vendas no mês de março os combustíveis e lubrificantes, artigos de uso pessoal e doméstico, livros, jornais, revistas e papelaria. Reportagem Raquel Mariano.
5: Menos impostos para quem faz compras online em sites internacionais.
4: O governo do Brasil zerou a chamada taxa das blusinhas em itens de menos de 50 dólares vendidos online.
5: A expectativa é beneficiar principalmente as famílias de menor renda.
9: As compras online em sites internacionais fazem parte do dia a dia da estudante universitária Lívia Barros, de Brasília, e vão além das chamadas blusinhas.
10: Calça, quadro, colcha de cama, até acessórios para pets, para gato, para cachorro.
9: Na hora de colocar as compras no carrinho virtual, era só alegria. Mas quando o valor final aparecia na tela, os impostos estavam pesando no bolso.
10: Eu ficava tipo, muito cabisbaixa de comprar.

0: comprar por conta da taxa, que os impostos eram terríveis.
1: Para quem faz compras online, como a Lívia, veio em boa hora o anúncio de que os impostos federais que incidiam sobre os produtos internacionais estão zerados. A iniciativa do governo do Brasil vale para itens abaixo de 50 dólares, ou seja, pouco menos de R$ 250. A medida provisória, que zera a chamada taxa das blusinhas, assinada pelo presidente Luiz Inácio Lula da Silva, vai beneficiar o segmento mais pobre da população, como explicou o ministro do Planejamento e Orçamento, Bruno Moretti.
2: São produtos de consumo popular. Os números mostram que a maior parte das compras é de pequeno valor. Então, é retirar impostos federais do consumo popular, do consumo das pessoas mais pobres, melhorando o perfil da nossa tributação.
1: O imposto federal cobrado sobre essas compras era de 20% do valor do produto e agora não será mais aplicado. Mas continua incidindo o ICMS, imposto estadual cuja alíquota varia entre os estados. A economia vai chegar de imediato ao bolso do consumidor. Um exemplo, um item que custa o equivalente a R$ 100 subiria para R$ 120 com o imposto federal. No caso de um estado com ICMS de 17%, esse preço final passaria para cerca de R$ 140. O economista Ademir Marchetti explica como fica o preço nessa situação com as novas regras.
3: Com a isenção do imposto federal, agora ficou somente o ICMS. O mesmo R$ 100 vai pagar um imposto de 17%, mais R$ 17. Um preço final, então, sai por R$ 117. A economia é de R$ 23 numa compra de 100, ou seja, redução bastante significativa para o consumidor final. Então, justamente, né, as famílias que têm uma renda menor que vão acabar se beneficiando mais.
1: Segundo o governo federal, o fim da taxa das blusinhas foi possível devido ao combate efetivo ao contrabando e à regularização do setor desde 2024. Reportagem Graziela Mendonça.
4: E essas foram as notícias do governo do Brasil.
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5: Fique agora com o Minuto do TCU e em seguida as notícias do Poder Judiciário e do Congresso Nacional. Boa noite.
4: Boa noite para você e até amanhã.
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10: Presidente do STF defende diálogo entre cortes constitucionais na abertura da 16ª Conferência Ibero-Americana.
11: Operação Faroeste. STJ recebe nova denúncia contra magistradas baianas.
10: Justiça do Trabalho levará serviços jurídicos gratuitos ao arquipélago do Marajó, no Pará.
11: Boa noite, eu sou Marcela Luiza.
10: E eu sou Walter Lima.
11: Começou hoje no Supremo Tribunal Federal a 16ª edição da Conferência Ibero-Americana de Justiça Constitucional.
10: Pela primeira vez, o Brasil sedia o evento, que reúne cortes de diversos países para debater o futuro do direito e da democracia. Judite Aragão.
12: Na abertura, o discurso do presidente do Supremo Tribunal Federal e do Conselho Nacional de Justiça, ministro Edson Fachin, foi um

0: alerta sobre a defesa da independência judicial como pilar da cidadania.
1: Eleições continuam ocorrendo, parlamentos permanecem abertos, tribunais seguem decidindo até o dia em que tudo isso deixe de acontecer. E mesmo antes desse dia, a democracia já terá sido esvaziada de toda a sua substância constitucional. Nosso papel como jurisdição constitucional, quero crer, é precisamente identificar essa trajetória antes que ela se torne irreversível e valendo-nos dos mecanismos de proteção que as próprias constituições nos outorgam, defender o Estado de Direito e defender a ordem democrática.
0: O evento vai até amanhã e pode ser acompanhado pelo YouTube do STF.
2: STJ recebe nova denúncia contra 4 pessoas no âmbito da Operação Faroeste.
3: A operação investiga possível venda de decisões judiciais em esquema de grilagem e disputa de terras no oeste da Bahia. Fátima Uchoa.
4: Com a denúncia recebida, tornaram-se réus a desembargadora Maria do Socorro Barreto Santiago e a juíza Marivalda Almeida Moutinho, ambas do Tribunal de Justiça da Bahia, e os empresários Adailton Maturino dos Santos e Gessiane Souza Maturino dos Santos. E segundo o Ministério Público Federal, as práticas criminosas incluíram manobras no julgamento de recurso administrativo sobre a legalidade de portaria da Corregedoria do Tribunal Estadual, que determinava o bloqueio de matrículas imobiliárias, além de uma ação possessória sobre imóvel rural de grande extensão. Os dois empresários teriam entregado às magistradas dinheiro e bens de alto valor em troca de favores nos processos. O relator na Corte Especial do STJ é o ministro Og Fernandes.
2: Nunes Marques é o novo presidente do Tribunal Superior Eleitoral.
3: A cerimônia foi conduzida pela ministra Carmen Lúcia, que deixou a presidência após quase 2 anos no cargo. Estevam Furtado.
5: No primeiro discurso como presidente do TSE, Nunes Marques destacou que a democracia brasileira continua sendo decidida pela vontade livre do povo nas urnas. Ele defendeu a segurança das urnas eletrônicas, falou da importância do voto livre e sem pressão política ou econômica, e alertou para os riscos do uso irresponsável da inteligência artificial nas eleições. Depois de assinar o termo de posse, Nunes Marques deu posse ao ministro André Mendonça como vice-presidente do TSE.
2: Justiça do Trabalho levará serviços jurídicos gratuitos ao arquipélago do Marajó, no Pará, entre os dias 18 e 22 de maio.
3: A ação é coordenada pelo Conselho Nacional de Justiça e envolve mais de 50 entidades parceiras do Judiciário, Executivo e Sociedade Civil. Larissa Batista.
6: A ação quer garantir serviços judiciais de cidadania e de saúde para os moradores dos municípios de Breves e Portel, no arquipélago do Marajó, no Pará. A população vizinha do município de Melgaço também será atendida. Diariamente, um barco da Prefeitura Municipal fará o deslocamento dos interessados até os pontos de atendimento. Para mais informações, acesse o site tst.jus.br ou as redes sociais do TST.
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2: Uma boa noite.
3: E até amanhã.
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9: Eu sou Paula Groba e estes são os destaques de hoje do Jornal do Senado, que começa agora. Senado aprova e segue para sanção um projeto que torna crime exercício ilegal da medicina veterinária. Comissão estende prazo para denúncia de violência doméstica. Sugestão popular pode beneficiar trabalhador em casos de FGTS atrasado. Boa noite. Mulheres vítimas de violência doméstica e familiar poderão ter mais tempo para denunciar os agressores. A Comissão de Constituição e Justiça aprovou um projeto que amplia de 6 meses para até 1 ano o prazo.

0: Para a apresentação das denúncias. O texto seguiu com pedido de urgência para votação em plenário. Repórter Bruno Lourenço.
1: O projeto de lei aprovado pelos senadores dá às vítimas de violência doméstica e familiar até um ano para tomar providências legais contra seus agressores. O prazo hoje é de 6 meses, contado do dia em que a mulher tem o conhecimento do autor do crime. O senador Isalci Lucas, do PL do Distrito Federal, defendeu a extensão do prazo.
2: Nos casos de violência doméstica e familiar contra a mulher, a ofendida mora com o agressor, tem laços afetivos com ele e muitas vezes depende economicamente dele. Assim, a vítima necessita de um prazo maior de reflexão para exercer o direito de queixa ou representação, a fim de vencer o medo, a vergonha, o trauma e até mesmo o eventual sentimento que ainda nutre sobre o agressor e reunir as condições para denunciar as agressões sofridas.
1: Em caso de falha do Ministério Público, esse prazo também vai a 1 ano e começaria a contar a partir do término do período reservado à promotoria para o oferecimento da denúncia à Justiça. A proposta, que já passou pela Câmara dos Deputados e nas Comissões de Direitos Humanos e Segurança Pública do Senado, seguiu com pedido de urgência para a votação no plenário. Se aprovada, vai à sanção presidencial.
0: E a Voz do Brasil deve ganhar um novo espaço de orientação e combate à violência contra a mulher. O Senado aprovou um projeto que reserva 1 minuto do programa para divulgar serviços de prevenção e enfrentamento, como o Ligue 180. O texto seguiu para a sanção. Repórter Pedro Pince.
3: O Senado aprovou o projeto da deputada Lídice da Mata, do PSB da Bahia, que obriga a divulgação de serviços de enfrentamento à violência contra a mulher no programa A Voz do Brasil. Pela proposta, o programa deverá reservar 1 minuto para divulgar serviços destinados à prevenção e ao enfrentamento desse tipo de violência, como o Ligue 180, Central de Atendimento à Mulher, que recebe denúncias e fornece orientações sobre leis, direitos das mulheres e serviços da rede de atendimento. A Voz do Brasil é o programa oficial de informações dos três poderes, transmitido de segunda a sexta-feira pelas emissoras de rádio entre 7 e 10 da noite. O projeto altera o Código Brasileiro de Telecomunicações, que obriga a retransmissão do programa. A relatora, senadora Damaris Alves, do Republicanos do Distrito Federal, destacou a popularidade da Voz do Brasil.
4: Trazer para esse programa, que o Brasil inteiro ama, a canais de atendimento sobre violência contra a mulher é um passo tão importante, presidente, na proteção e na defesa da mulher. E que agora a gente possa falar com todos, nos lugares mais longe do Brasil, onde às vezes a gente não consegue ir, a Voz do Brasil chega.
3: O minuto destinado à divulgação será incluído no tempo reservado à Câmara dos Deputados. O texto segue agora para a sanção presidencial.
0: Quem maltratar animais poderá enfrentar penas mais duras. A Comissão de Meio Ambiente aprovou um projeto que aumenta a punição para maus tratos, com previsão de 2 a 5 anos de reclusão, além de multa. Hoje a pena varia de 3 meses a 1 ano de detenção. As informações com Márcio Maturana.
5: A pena para quem maltratar qualquer animal pode aumentar dos atuais 3 meses a 1 ano de detenção, mais multa, para de 2 a 5 anos de reclusão, mais multa. Igual à pena já prevista para maus-tratos de cães e gatos. Esse projeto avançou da Comissão de Meio Ambiente para a Comissão de Constituição e Justiça. O texto do senador Confúcio Moura, do MDB de Rondônia, foi aprovado na forma de um substitutivo, incorporando outras 9 proposições sobre o mesmo tema, apresentado pela relatora Leila Barros, do PDT do Distrito Federal.
6: Em agosto de 2025, no município de Bananal, em São Paulo, um indivíduo forçou um cavalo a marchar por longa distância até a exaustão, o que teria causado sua morte.
5: Ainda segundo o projeto, a pena pode ser aumentada em casos que envolvam tortura, abuso sexual ou transmissão das agressões em redes sociais.
0: Além do aumento das penas para crimes de maus tratos, o Senado aprovou uma proposta que torna crime o exercício ilegal da medicina veterinária. A medida busca garantir mais segurança no atendimento aos animais e evitar riscos à saúde pública. Pelo texto, quem atuar como veterinário sem autorização poderá pegar de 6 meses a 2 anos de detenção, além de multa. A proposta segue para a sanção presidencial. O relator, senador Sérgio Moro, do PL do Paraná, afirmou que a punição será direcionada à prática clandestina, sem prejudicar profissionais como agrônomos e zootecnistas.
7: O PL, na verdade, mira o verdadeiro criminoso, o fraudador, o leigo.

0: clandestino que ameaçam a saúde pública.
1: O senador Efraim Filho, do PL da Paraíba, disse que o projeto aprovado representa um pleito dos Conselhos Regionais de Medicina Veterinária.
2: Uma demanda pela aprovação desse projeto é um tema que impacta no dia a dia do segmento, da categoria. Hoje, né, a relação com os animais é uma relação cada vez vínculos mais estreitos. A medicina veterinária está presente em muitas atividades do setor produtivo, então o exercício ilegal dessa profissão mereceu essa tipificação.
1: Quando o empregador atrasa o depósito do FGTS, o trabalhador pode sair no prejuízo. Uma sugestão popular transformada pelo Senado em projeto de lei quer garantir que as multas por esse atraso sejam repassadas ao próprio empregado. A proposta surgiu no programa E-Cidadania do Senado. A reportagem é de Rodrigo Rezende.
3: O Senado irá discutir como projeto de lei uma ideia apresentada no programa E-Cidadania, que determina que o valor total das multas e encargos arrecadados em razão do atraso ou falta de recolhimento do Fundo de Garantia do Tempo de Serviço, FGTS, sejam repassados diretamente ao trabalhador prejudicado. O senador Paulo Paim, do PT do Rio Grande do Sul, que foi relator da sugestão legislativa na Comissão de Direitos Humanos e Legislação Participativa, afirmou que a proposta traz justiça.
4: Razoável, portanto, que eventuais multas incidentes sobre o recolhimento em atraso sejam destinados à conta vinculada do trabalhador. De igual maneira, o empregador que não recolher ou recolher intempestivamente as contribuições para o FGTS deve arcar com eventuais prejuízos sofridos pelo trabalhador.
3: A sugestão legislativa foi apresentada pelo Instituto Fundo de Garantia do Trabalhador. Qualquer cidadão pode apresentar ideias de novas leis ao Senado. Para isso, basta acessar senado.leg.br/e-cidadania.
1: O senador Espiridião Amin, do PP de Santa Catarina, criticou a decisão do governo federal de zerar a cobrança de tributos sobre as compras internacionais de até 50 dólares, conhecidas popularmente como a taxa das blusinhas. A medida provisória já está em vigor, mas precisa ser analisada pelo Congresso Nacional em até 120 dias para não perder a validade. Amin afirmou que em 2024 a taxação havia sido aprovada em acordo com o próprio governo para proteger empregos e a cadeia produtiva da indústria têxtil brasileira. Na avaliação do parlamentar, a mudança representa oportunismo político e provoca instabilidade tributária, o que pode prejudicar setores produtivos.
5: O governo concordou e agora toma uma decisão, no mínimo com cheiro de politicagem. Criar solavancos tributários é uma forma de sabotar a economia.
1: Já o senador Paulo Paim, do PT do Rio Grande do Sul, lembrou os 138 anos da assinatura da Lei Áurea. Ao mencionar a data, o parlamentar destacou iniciativas legislativas aprovadas ao longo dos anos, como o Estatuto da Igualdade Racial e a Lei de Cotas, mas defendeu novos avanços na ampliação de políticas públicas de inclusão social e de ações afirmativas. Paim também citou dados sobre desigualdade racial no país. Segundo o senador, a maioria das vítimas de homicídio no Brasil ainda são pessoas pretas e pardas. E as mulheres negras ainda enfrentam taxas de desemprego mais altas.
4: Segundo a RAIS, no segundo trimestre de 2024, havia 7,5 milhões de desocupados e a taxa média de desemprego para os homens não negros era de 4,6%. Para as mulheres negras, 10,1%.
1: Com trabalhos técnicos de João Lira, o Jornal do Senado fica por aqui. Acompanhe agora as notícias da Câmara dos Deputados. Boa noite e até amanhã.
6: Jornal Câmara dos Deputados. Plenário aprova restrições a condenados por crimes sexuais contra menores.
7: Deputados e governo encaminham acordo para diminuir escala de trabalho.
6: Câmara aumenta a punição para estupro de vulneráveis no ambiente militar.
7: Boa noite. A Câmara aprovou uma punição mais rigorosa para estupro de vulnerável no meio militar. O repórter Marcelo Larcher explica por que a mudança está sendo discutida.
8: A Câmara dos Deputados aprovou o projeto que altera as regras do Código Penal Militar para o crime de estupro de vulnerável, ou seja, quando a vítima tem menos de 14 anos de idade ou é uma pessoa com deficiência. O texto aumenta as penas previstas pela legislação militar, que é geralmente

0: aplicada para punir militares em serviço. Dessa maneira, a punição iguala às previstas no Código Penal Comum. Atualmente, o Código Penal Militar prevê pena de 8 a 15 anos de prisão para o crime de estupro de menores de 14 anos, pessoas com deficiência ou sem discernimento para consentir. Já a legislação penal comum estabelece pena de 10 a 18 anos, sendo que a pena aumenta para 12 a 24 anos quando a lesão corporal grave e quando o estupro causar a morte da vítima, a pena é de 20 a 40 anos. O texto aprovado adota essas mesmas penas para os crimes ocorridos no âmbito militar. A proposta apresentada pela deputada Laura Carneiro, do PSD do Rio de Janeiro, também inclui regras que já existem no Código Penal. As penas se aplicam independentemente do consentimento da vítima, da experiência sexual anterior ou até da ocorrência de gravidez decorrente do crime. Relatora da proposta, a deputada Camila Jara, do PT do Mato Grosso do Sul, afirmou que o projeto corrige uma diferença entre o Código Penal Militar e a legislação penal comum, garantindo maior proteção a crianças e adolescentes e pessoas vulneráveis. Segundo a relatora, a proposta evita que militares recebam punições mais brandas do que civis em crimes da mesma gravidade. No plenário, o parecer foi lido pela deputada Érica Cocai, do PT do Distrito Federal.
1: O projeto e o parecer, eles equivalem ao Código Penal Militar ao que é previsto no Código Penal Comum, ou seja, a recrudescimento penal no Código Militar. E para além disso, ele exclui os atenuantes em casos de violência sexual. E aí, qualquer violência, qualquer que seja a vítima de violência sexual.
0: O projeto que aumenta penas para estupro de vulnerável no âmbito militar seguiu para análise do Senado. Da Rádio Câmara de Brasília, com informações de Daniele Lessa e Antônio Vital, Marcelo Larcher.
2: Homenagem. Roberto Monteiro, pai do PL, celebra os 217 anos da Polícia Militar do Rio de Janeiro, comemorados em 13 de maio. O congressista destaca o trabalho da Secretaria de Estado da Corporação e cumprimenta os quase 47 mil policiais, aos quais chama de heróis anônimos.
3: Roberto Monteiro Paz se sente orgulhoso por ter enviado mais de 35 milhões de reais em emendas de sua autoria para as diversas forças de segurança fluminenses e acrescenta que a proteção da população é a prioridade do seu mandato.
2: Sargento Portugal, do Podemos, lista nominalmente os 46 agentes de segurança do Rio de Janeiro envolvidos em operações históricas contra o crime organizado, com apreensão de drogas e de armas, e dois policiais mortos durante assalto, para solicitar a promoção de todos por bravura.
3: Sargento Portugal presta sua homenagem aos 217 anos da Polícia Militar Fluminense e critica políticos que usam a corporação para fazer propaganda, mas ignoram as dificuldades da tropa. O parlamentar cita sua linhagem familiar de militares para reafirmar seu orgulho em ser policial.
2: Segurança Pública. Na avaliação de Carlos Jordi, do PL do Rio de Janeiro, o programa Brasil contra o Crime Organizado tem caráter eleitoreiro. O parlamentar afirma que os investimentos anunciados são insuficientes e que as medidas não enfrentam as facções criminosas de forma efetiva.
3: Carlos Jordi critica ainda o veto do governo a trechos de um projeto que endurecia regras para condenados pelo assassinato de policiais. Segundo o deputado, a retirada de dispositivos sobre progressão de pena e regime disciplinar diferenciado beneficia criminosos.
2: Alberto Fraga, do PL do Distrito Federal, classifica o novo plano do governo para a segurança pública como uma proposta sem inovação. Ele argumenta que medidas como o fortalecimento do sistema prisional, combate ao tráfico de armas e ampliação da perícia já existem há anos.
3: Alberto Fraga também alerta que o financiamento do programa, via BNDES, pode aumentar as dívidas dos estados. O deputado defende mais investimentos na fiscalização das fronteiras e na reformulação da Força Nacional.
2: Raimundo, do PT do Rio de Janeiro, critica a proposta aprovada na Comissão de Segurança Pública que permite o saque do FGTS para a compra de arma de fogo. O deputado afirma que o objetivo do Fundo de Garantia é proteger o trabalhador em áreas como habitação e aposentadoria.
3: Raimon se diz preocupado com políticas de segurança pública baseadas na ampliação do acesso a armas. Ele avalia que o Congresso deve rejeitar esse caminho para preservar ações voltadas ao amparo social e ao fortalecimento da democracia.
2: Coronel Crisóstomo, do PL de Rondônia, defende a redução redução da maioridade para 16 anos nos casos de crimes graves. Ele afirma que a discussão na Comissão de Constituição e Justiça busca responsabilizar adolescentes que cometem crimes hediondos conforme as regras aplicadas aos adultos.
3: Coronel Crisóstomo avalia que a mudança é necessária para enfrentar a participação de adolescentes em crimes violentos. Ele avalia que a legislação atual não garante punição adequada para esse tipo de ocorrência, aumentando a sensação de impunidade.
2: General Girão, do PL do Rio Grande do Norte.

0: Norte critica a condução das políticas de segurança pública, afirmando que o aumento da violência exige mais do que os investimentos financeiros anunciados pelo governo federal.
1: O deputado também defende o fortalecimento das forças policiais, com mais garantias aos agentes de segurança. General Girão ainda critica o sistema de justiça do país e defende a redução da maioridade penal como resposta ao avanço da criminalidade.
0: Justiça. A Câmara aprovou restrições para condenados por crimes sexuais contra crianças e adolescentes. A repórter Daniela Lessa acompanhou a votação.
2: O plenário da Câmara dos Deputados aprovou o texto principal do projeto que cria restrições para pessoas condenadas por crimes sexuais contra crianças e adolescentes, como estupro de vulnerável, exploração sexual infantil e produção ou divulgação de pornografia infantil. A proposta altera a Lei de Execução Penal. Pelo texto aprovado, a Justiça poderá determinar o uso de tornozeleira eletrônica e estabelecer limites de circulação quando o condenado deixar o presídio ou estiver cumprindo pena em regime aberto. Essas restrições poderão impedir a aproximação da vítima e de sua família, escolas, creches, parques, praças e outros locais frequentados por crianças. O condenado também poderá ser proibido de trabalhar em atividades voltadas ao público infantil, pedir guarda ou adoção de menores, morar em locais com crianças que não sejam seus filhos ou enteados e manter contato com menores de 14 anos por meios digitais sem autorização judicial. O relator do projeto, o deputado Kim Kataguiri, do Missão de São Paulo, defendeu que o objetivo é reduzir o risco de reincidência e criar mecanismos permanentes de proteção a crianças e adolescentes.
3: A gente impõe medidas, penas restritivas de direito para pedófilos, a gente impede que o pedófilo tenha uma creche, tenha um parquinho, seja dono de qualquer estabelecimento frequentado ou que tenha como clientela crianças, adolescentes.
2: Outro ponto previsto é a obrigação de comunicar formalmente ao cônjuge ou companheiro sobre a condenação e as restrições vigentes. Para concluir a votação, ainda falta aos deputados votarem uma modificação que amplia a medida também para menores acusados de crimes sexuais contra crianças e adolescentes. A emenda, apresentada pelo deputado Marcel Van Hatten, do Novo, do Rio Grande do Sul, altera penalidades previstas no Estatuto da Criança e do Adolescente. O debate sobre esse ponto gerou polêmica entre os parlamentares. A votação do texto principal chegou a ser suspensa. A emenda amplia de 3 para 6 anos o prazo máximo de internação de adolescentes que pratiquem atos infracionais com violência. E nos casos análogos a crimes hediondos, o prazo pode chegar a 12 anos. A emenda também prevê transferência para estabelecimento prisional comum quando o adolescente atingir a maioridade durante o cumprimento da medida socioeducativa em local separado dos detentos comuns. O deputado Marcel Van Hatten defendeu que os deputados se manifestem em votação nominal.
3: Se eles quiserem votar a favor de criminoso hediondo, vota a favor, mas deixa votar. Que acordo é esse que nós do Novo temos que retirar um destaque que é para punir melhor aqueles que são criminosos, porque senão eu não voto o resto do texto. Eu não vou admitir passar pano para esse tipo de bandido, não. Não vou retirar o meu destaque nem o pedido de nominar. Isso é um direito nosso.
2: A votação do projeto que cria restrições para condenados por crimes sexuais contra crianças e adolescentes ainda precisa ser concluída pelos deputados antes da proposta seguir para o Senado. Da Rádio Câmara de Brasília, Daniele Lessa.
1: Clarissa Tércio, do PP de Pernambuco, protesta contra a decisão do Ministério Público Federal de arquivar denúncia de violência política e de gênero que ela teria sofrido na Comissão da Mulher, contradizendo conclusões da Polícia Legislativa, que comprovam a injúria e o ataque misógino.
0: Clarissa Tércio evidencia a insegurança no ambiente de trabalho a que deputadas estão expostas e questiona qual o limite tolerável para a liberdade de expressão. Para a deputada, o arquivamento de seu processo evidencia a parcialidade das decisões judiciais, razão pela qual ela vai recorrer.
1: Paulão do PT critica a tramitação de um processo eleitoral em Alagoas que determinou a cassação de seu mandato. O deputado alega que a ação avançou sem que ele pudesse exercer plenamente o direito à ampla defesa e ao contraditório.
0: O deputado também afirma que vai continuar recorrendo da decisão e defendendo a legitimidade do mandato obtido nas urnas. Paulão sustenta que a eventual mudança no resultado eleitoral desconsidera a votação recebida e reafirma a disposição para seguir na disputa. disputa política.
1: Márcio Gerri, do PCdoB, acusa membros do governo do Maranhão de utilizarem o aparato estatal em favor de interesses políticos e familiares.

0: parlamentar denuncia a articulação de uma CPI na Assembleia Legislativa com o objetivo de atingir adversários da atual gestão.
1: De acordo com Márcio Gerri, o governo deixou de lado compromissos com a população para priorizar ações com foco eleitoral. Para ele, trata-se de uma tentativa de manutenção no poder.
2: Desenvolvimento Regional.
0: Ricardo Maia, do MDB da Bahia, mostra como as emendas impositivas são fundamentais, especialmente para garantir saúde e infraestrutura para municípios com receitas precárias. Ele citou como exemplo a compra de UTIs móveis e viaturas para as cidades de Araci, Vanderlei e Jaguaripe.
1: Ricardo Maia defende também que ações do Executivo, como a duplicação da BR-116 e a construção de institutos federais, são fundamentais para o crescimento do sertão baiano e do Brasil, reforçando o Pacto Federativo e os investimentos no futuro do país.
2: Meio Ambiente.
0: Pedro Lucas Fernandes, do União, alerta para os impactos econômicos da possível criação da reserva extrativista Tauamirim, no Maranhão. Segundo o parlamentar, a medida pode comprometer empregos, investimentos e o funcionamento do complexo portuário do estado.
1: Pedro Lucas Fernandes assinala que comunidades locais não teriam sido ouvidas durante o processo conduzido pelo ICMBio e Ministério do Meio Ambiente. Em nome da conciliação entre preservação ambiental e desenvolvimento econômico, o deputado pede a suspensão da criação da reserva.
2: Economia.
0: Merlon Solano, do PT do Piauí, cumprimenta o governo federal pela decisão de reduzir impostos para compras internacionais até 50 dólares e reduzir para 30% as taxas para aquisições até 3 mil dólares. Em seu entendimento, a medida valoriza o salário e insere o Brasil no comércio global.
1: Merlon Solano destaca inovações trazidas pela reforma tributária, como a criação do cashback. Ele defende a compensação de perda de arrecadação com a taxação de apostas eletrônicas e dos super ricos e classifica como enganosa as afirmações de que o governo só aumenta tributos.
0: Lafayette de Andrada, do PL de Minas Gerais, critica o leilão de energia promovido pelo governo federal para a contratação de termoelétricas. Ele alerta que a medida contraria compromissos ambientais assumidos pelo Brasil e pode aumentar em mais de 10% a conta de luz dos consumidores.
1: Lafayette de Andrada acrescenta que órgãos de fiscalização já pediram a suspensão do leilão por falta de transparência e por mudanças repentinas nos preços. Segundo o parlamentar, o edital também ameaça desalojar milhares de famílias de agricultores assentadas no norte de Minas.
0: O STF começou a julgar as ações que tratam das regras de distribuição dos recursos da produção do petróleo. Segundo Marcelo Crivella, do Republicanos do Rio de Janeiro, não há justificativa para retirar receitas dos estados produtores, enquanto se mantém a arrecadação integral de outros recursos naturais, como os minérios.
1: De acordo com Marcelo Crivella, o Rio de Janeiro já sofreu impactos econômicos históricos, como a transferência da capital para Brasília. O parlamentar reforça que o estado depende dos royalties para financiar áreas críticas como segurança pública, saúde e educação.
0: Bongás, do PT do Rio Grande do Sul, defende a ampliação da faixa de isenção do imposto de renda, argumentando que reduzir a tributação fortalece o consumo das famílias.
1: O deputado também sustenta que a mudança impulsiona a economia ao ampliar o poder de compra da população. Além disso, Bongás reforça o apoio a propostas voltadas às condições de trabalho, como o fim da escala 6x1.
2: Trabalho.
0: Deputados fecham acordo para simplificar proposta de redução da jornada de trabalho. A repórter Silvia Munhato tem as informações.
3: O presidente da Câmara dos Deputados, Hugo Mota, afirmou que as negociações sobre o fim da escala de trabalho 6x1 se encaminham para uma alteração constitucional que reduz a jornada de trabalho de 44 horas semanais para 40 horas, com 2 dias de descanso e sem perdas salariais. Hugo Mota teve uma reunião para debater o tema com o ministro do Trabalho, Luiz Marinho, o ministro das Relações Institucionais, José Guimarães, líderes do governo e membros da comissão especial que trata da redução da jornada. Segundo Mota, situações específicas poderão ser tratadas pelos próprios trabalhadores e empregadores.
4: Nós queremos também fortalecer as convenções coletivas para que elas possam tratar das particularidades de cada setor. Também estabelecemos que será necessário o projeto de lei encaminhado pelo Executivo para podermos adequar a legislação às mudanças que faremos à nossa Constituição pela redução da jornada de trabalho.
3: O presidente da comissão especial que analisa a redução da jornada, deputado Alencar Santana, do PT de São Paulo, disse que vai ficar faltando decidir se haverá alguma compensação para os empresários e se haverá transição. Alencar defendeu a implementação imediata da mudança de jornada.
5: Eu, de minha parte, entendo.

0: que nós temos que implementar tudo que pudermos já. Há uma necessidade. Mas esse é o debate que nós vamos continuar amadurecendo. Logicamente, queremos e vamos garantir esse direito aos trabalhadores, mas, ao mesmo tempo, ninguém jamais pensa em quebrar a economia brasileira. Na verdade, nós entendemos que vai ter um ganho de escala de produtividade adiante.
1: A comissão especial fez audiência pública para debater os efeitos das mudanças para as mulheres e para pequenas empresas. Da Rádio Câmara de Brasília, Silvia Minhato.
2: Fernando Mineiro, do PT do Rio Grande do Norte, compara a resistência ao fim da escala 6x1 com os movimentos contrários à abolição da escravidão no Brasil. O parlamentar entende que a redução da jornada para 40 horas semanais representa uma medida de justiça social.
3: Nós temos também aqueles e aquelas que pregam o terror na sociedade com mentiras, com fake news, com manipulações, da mesma forma que aconteceu quando, em 1940, foi criado o salário mínimo, da mesma forma quando se colocou em debate a recuperação real do salário mínimo, esse setor que defende o empresariado, que aliás são maioria aqui nessa casa, diga-se de passagem, mas serão derrotados, porque o povo brasileiro está acompanhando esse debate.
4: De acordo com Fernando Mineiro, setores contrários à mudança propagam o medo para criticar a proposta, assim como ocorreu em debates históricos sobre direitos trabalhistas. O parlamentar espera que o Congresso acompanhe o entendimento da população e aprove a redução da jornada.
2: Na visão de Paulo Lemos, do PT do Amapá, a Câmara deve priorizar debates que impactem diretamente a vida da população. O parlamentar argumenta que embates ideológicos e ofensas pessoais não contribuem para o desenvolvimento econômico e social do país.
4: De acordo com Paulo Lemos, a discussão sobre a redução da jornada de trabalho é uma das prioridades com amplo apoio popular. Ele propõe a realização de estudos técnicos e o diálogo com o setor produtivo para avançar em uma proposta de forma equilibrada.
5: Direitos Humanos.
2: Jandira Fegari, do PCdoB do Rio de Janeiro, lembra que o 13 de maio marca os 138 anos da abolição formal da escravidão no Brasil. A deputada afirma que a Lei Áurea, apesar de ter sido uma conquista do movimento abolicionista, não garantiu à população negra o acesso pleno a direitos.
4: Jandira Fegari defende políticas afirmativas e medidas de reparação para enfrentar o racismo estrutural no país. Ela ressalta que as mulheres negras sofrem os maiores impactos das desigualdades sociais na renda, na educação, no trabalho e nas diferentes formas de violência.
5: Educação.
2: Rubens Pereira Júnior, do PT do Maranhão, destaca projeto de cursinho gratuito que prepara jovens de São Luís para o acesso ao ensino superior. Ele assinala que a iniciativa, fundada em 2023, tem ajudado a realizar o sonho de muitos jovens da periferia da capital do estado.
4: Rubens Pereira Júnior informa que o projeto já registra mais de 300 aprovações em institutos federais e universidades públicas. O congressista destaca que o cursinho passou a receber apoio federal em 2025 por meio da Rede Nacional de Cursinhos Populares.
2: Professora Luciene Cavalcante, do PSOL, critica a postura da Prefeitura de São Paulo diante da greve dos servidores da educação. Segundo a deputada, a proposta de reajuste de apenas 13,5% parcelado em 2 anos desvaloriza a categoria.
4: Professora Luciene Cavalcante também critica a reforma administrativa, que, segundo ela, prejudica a carreira do magistério e afeta direitos de aposentados e pensionistas. Para a deputada, o projeto abre caminho para a privatização da educação infantil.
2: Termina agora o Jornal Câmara dos Deputados, com trabalhos técnicos de Everson Roni e apresentação de Márcio Aquilissardi e José Carlos Andrade. Uma ótima noite para você.
4: A Voz do Brasil volta amanhã. Boa noite.
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Olá, povo, olá, pessoas. Eu sou Adeluna e abrimos esta edição do InterD, Música e Conhecimento, com Show Me How to Live, do Audioslave, pedido do psicólogo, professor e pesquisador Daniel Gontijo. Na edição passada, ele esteve aqui com a gente falando sobre psicologia e divulgação científica. Nesta segunda e última parte da entrevista com ele, vamos falar sobre religião, fenômenos paranormais, espiritualidade. E no segundo bloco, vamos tocar sons da América Latina e daqui da terrinha também, né? Professor Daniel Gontijo. Bem, a gente tem aquele ditado popular, né, que diz que futebol, política e religião não se discutem, mas

0: Você resolveu sim discutir e refletir sobre religião, né? Que é um tema aí delicado para muita gente, né? Por que é importante levantar reflexões críticas sobre religião e por que para muita gente isso é bastante incômodo?
1: As crenças religiosas, elas impactam no nosso comportamento. Elas têm consequências individuais e consequências sociais. Tanto consequências, digamos, benéficas, como também que a gente pode considerar como maléficas. Claro que depende do referencial de cada um, tá? Isso aqui que eu vou dizer. Mas eu vou te dar alguns exemplos aqui para a gente refletir. Muitos estudos mostram que pessoas mais religiosas tendem a ter melhor saúde mental. Embora essa relação seja muito fraca, sabe, do ponto de vista estatístico e tal, não é que você vai curar a sua depressão se envolvendo mais com a sua religião. Mas existe uma tendência de pessoas mais religiosas apresentarem um pouco menos de sintomas depressivos. Então, é um exemplo de como o envolvimento religioso pode, hipoteticamente, mais pesquisas têm que ser feitas para a gente concluir uma relação causal, mas pode ser que favoreça a saúde mental, de muitas pessoas. Mas existem também contrapontos. Eu acho que é uma faca de dois gumes. Tem estudos mostrando que pessoas religiosas, quando comparadas com as não religiosas, ou que pessoas mais religiosas tendem a ser mais homofóbicas e mais machistas. Em alguns casos, até um pouco mais racistas. Não quero generalizar, não é uma coisa de toda religião. Inclusive, tem uma pesquisa que foi feita aqui no Brasil, até fiz um vídeo no meu canal sobre isso, que verificou que pessoas de religiões de matriz africana e as espíritas tendem a aceitar mais a homossexualidade do que as pessoas cristãs. Então, esse é um exemplo de como provavelmente as crenças de cada religião terão um impacto sobre a sua relação social, sobre a sua aceitação ou não da orientação sexual do outro. Então, é inegável que a religião, ela traz benefícios, mas quando a gente vê essas pesquisas, a gente começa a se dar conta de que ela traz impactos que, para muitas pessoas, não serão assim tão legais, né? A questão do aborto, por exemplo, que é muito controversa, a religião tem um impacto sobre o que é discutido nessa esfera do direito da mulher, por exemplo, saúde pública envolvida aí. Saiu um estudo na Inglaterra, inclusive, que verificou que pessoas mais religiosas tendem a acreditar mais em teorias da conspiração sobre o coronavírus, e pessoas que acreditam mais em teorias da conspiração sobre o coronavírus, elas são menos inclinadas a se vacinar, por exemplo. São menos inclinadas a adotar práticas de prevenção contra o contágio. Então, você vê que, é claro que essa pesquisa não constatou uma relação causal, é apenas uma correlação, não vou entrar em detalhes sobre isso, mas a gente vê alguns indícios, a partir de alguns estudos, de que a religião pode ter um impacto que não é tão benéfico para indivíduos ou para a sociedade. Então, trata-se de uma faca de dois gumes, saca? É por isso que é importante discutir religião. É por isso que a ciência, mais uma vez, é uma ferramenta para nos auxiliar a enxergar uma realidade acima do senso comum, uma visão que é muito mais fidedigna do que está acontecendo e que pode alimentar decisões políticas e decisões pessoais mesmo na nossa vida, mas bem fundamentadas. Então a religião impacta a sociedade, saca? A gente tem que reconhecer isso. Mas não quero dizer que a religião é só ruim, nem que seja só boa. A partir dos dados de pesquisa, a gente vê que é uma faca de dois gumes. E a gente tem que discutir sobre isso, porque as coisas mudam à medida que a gente discute esses temas.
0: Você está ouvindo o Inter de Música e Conhecimento? E eu, Adeluna, estou conversando com o Daniel Gontijo, psicólogo e pesquisador. E ele segue falando agora sobre a necessidade de haver discussões sobre a religião.
1: A gente não pode, como Daniel Dennett, defende muito no seu livro Quebrando o Encanto, a gente não pode tratar a religião como um tabu. Trata-se de uma das áreas mais importantes da vida de muita gente. E por isso tem um impacto muito importante na vida de muita gente. Então eu acho que esse é um dos pontos. Não é só a curiosidade metafísica, tá, Luna? Como é uma das coisas que me movem, né? Será que a pessoa que está falando em línguas, que está recebendo um espírito, que está, sei lá, que está deprimida, será que é realmente uma coisa sobrenatural que está influenciando aquilo? Ou a gente consegue encontrar uma explicação científica? Existe essa questão teórica muito interessante, a psicologia e as neurociências têm o que contribuir para esse tipo de debate, mais metafísico, entre aspas, mas existe também uma relevância grande de a gente discutir e pesquisar sobre a religião quando a gente pensa nos impactos que ela fornece, tanto positivos como negativos para a sociedade. Só mais um exemplo, numa revisão de literatura do Pargament e do Weber, de 2014, 14, eles listam ali outros pontos que não são tão benéficos assim que a religião aparentemente.

0: evidentemente impacta. Por exemplo, pessoas que estão tendo aquela condição chamada esquizofrenia, ouvindo vozes, delirando, elas tendem a ser mais negligenciadas em termos de um cuidado em alguns tipos de religião. Pessoas na hora de buscar um tratamento psicológico, psiquiátrico para questões de saúde mental, podem demorar mais nessa procura por conta da visão religiosa que existe sobre aquela doença, né? Uma interpretação sobrenatural de uma coisa que é psicológica. Então a pessoa pode demorar mais a procurar auxílio psiquiátrico, psicológico, e isso agrava seus problemas de saúde mental. Eu até recebi uma pessoa no meu canal há umas 3 semanas para falar sobre isso, da experiência dele no espiritismo. Como que teve um impacto negativo sobre a sua saúde mental, né? Uma demora muito grande para procurar profissionais que oferecessem um tipo de tratamento secular, que não tem a ver com o espiritismo, e como isso teve consequências danosas na saúde mental dessa pessoa. Não estou querendo dizer que o espiritismo é ruim, não quero generalizar esse caso específico, mas nesse estudo que eu mencionei aí, existem evidências, então, de que a religião pode ter um impacto negativo quando se trata dessa procura de um auxílio psicológico, psiquiátrico para cuidar da saúde mental. É mais um ponto, então, para a gente pensar e que justifica a nossa reflexão, divulgação científica sobre esse tema para cada vez mais pessoas.
1: Olá pessoas, sou Adeluna e você está ouvindo o Inter D, Música e Conhecimento. Estou conversando com o psicólogo Daniel Gontijo. Professor Daniel Gontijo, falando sobre fenômenos supostamente sobrenaturais ou paranormais, o que você tem descoberto aí de mais interessante sobre o assunto?
0: O Pilate, no livro dele, Ciência e Pseudociência, traz muitas reflexões sobre isso. Também o Sagan, no seu Mundo Assombrado pelos Demônios, e também o Wiseman, nesse livro que eu mencionei, Paranormalidade. A proposta desses caras, basicamente, né, eles têm algumas diferenças, mas eles dizem assim que a gente se engana muito fácil, que a gente acredita muito facilmente naquilo que a gente quer acreditar, naquilo que já confirma as nossas crenças prévias, naquilo que aumenta a nossa autoestima. Eu mesmo, na adolescência, já tive experiências de premonição. Eu acreditava que eu tinha um poder de descobrir quem que eu ia encontrar daqui a pouco. Eu trabalhava com meu pai lá no interior, cidade pequena. Eu via alguém de longe, eu achava que era um conhecido meu, digamos assim, o Paulo, né? O Paulinho lá na frente. Chegava perto, não era o Paulo. Mas dali a pouco, eu virava a esquina, descia lá embaixo, eu trombava com quem? Com o Paulo. Isso alimentava em mim a crença de que eu conseguia prever quem eu ia encontrar por meio das confusões que eu experimentava ali andando pela rua, né? Achando que era alguém e não era. Logo daqui a pouco eu vou encontrar essas pessoas. E a primeira lição cética que eu me lembro na vida, que eu tive, foi o meu irmão que me deu, meu irmão do meio, Thiago. Ele falou assim: Daniel, passa a reparar quantas vezes você se confunde com alguém e não vê essa pessoa depois. Repara isso. Comecei a reparar. E eram várias vezes que eu confundia. Ainda mais que eu estava acreditando que eu tinha esse poder premonitório, eu chamava isso de engano premonitório. Toda hora eu achava que era alguém e quando eu não encontrava essa pessoa, eu me esquecia. Eu não colocava lá no caderninho, entre aspas, né, no placar, quantas vezes eu achava, né, que ia acontecer aquele fenômeno e não acontecia. Ao passo que quando acontecia, aí eu prestava atenção e confirmava aquilo que eu queria acreditar, que eu tinha um poder paranormal. Então, isso na psicologia cognitiva é chamado de viés de confirmação. A gente presta mais atenção a informações, a coisas que acontecem que parecem confirmar uma crença que a gente já tem. Pode ser crença até sobre futebol, tá, Luna? Tem até uma pesquisa sobre isso que fizeram, não lembro se é futebol americano, que as pessoas prestavam mais atenção a lances em que o juiz parecia ter errado contra o seu time e ignorava os lances que ele parecia favorecer o seu time. E a conclusão final dos telespectadores é que o meu time foi desfavorecido, que a culpa era do rival, né, sobre as brigas e coisas do tipo. Então, existem várias evidências na psicologia que a gente tem esse viés de confirmação. E a mesma coisa acontece sobre esses assuntos paranormais e religiosos. O religioso que pediu a Deus aquela vaga no emprego, igual o Pedro Sampaio, que eu entrevistei lá no meu canal recentemente, ele traz esse exemplo. Você ora, ora, ora para que chova, né? Uma hora mais cedo ou mais tarde vai chover. Mas choveria mesmo se você não estivesse orando. Ou o contrário, está chovendo tanto, atrapalhando muito as suas vendas, né, e tal. Você ora, ora, ora para parar de chover. Uma hora vai parar de chover. orando ou não orando. Então esse é um argumento simples, que capta um pouco desse nosso viés de achar que alguma coisa que aconteceu foi por causa da oração. E quando não se cumpre a oração, o seu pedido, ou você esquece que a oração não foi atendida, ou você tenta racionalizar como se Deus tivesse um plano melhor para você, que não é o melhor.

para você que aquilo acontecesse naquele momento, né? O Pilate traz um pouco esses exemplos no livro dele, Ciência e Pseudociência. Ele vai falar que a gente fica sempre inclinado a racionalizar as falhas das nossas crenças, né? Para que a gente não tenha esse sistema de crenças abalado. É como se fosse, eu esqueci a expressão que ele usa, um sistema infalível de crenças. Então a mente humana, ela vai blindando.

0: especiais, como eu tinha lá na minha adolescência, por exemplo. Então, eu tive várias experiências desse tipo que, quando eu comecei a ter um olhar mais crítico, mais cético, eu comecei a ver o tanto que eram furadas essas ideias minhas. Até mesmo experiências de sair do corpo e tal, mas quem sabe outro dia eu conto com mais detalhes. Estou até planejando um vídeo lá no meu canal sobre isso, senão vai ficar longo demais aqui também. Mas a gente tomar consciência, eu acho que essa é a mensagem do Pilates, do Sagan, do Wiseman, dos nossos vieses cognitivos, do como somos viciados, né? Temos práticas bem deturpadas de raciocínio, a gente fica mais esperto para não cairmos nesses embustes, tanto de pessoas que podem enganar a gente, como de nós mesmos. A gente tem que ser cético sobre as nossas crenças, sobre as nossas experiências, porque a gente pode estar enganado. Então, eu acho que a alfabetização científica, o contato com o pensamento crítico, para a gente identificar esses vieses, nos previne contra enganos que a gente pode ter ao longo da vida e que podem nos custar muito dinheiro, energia, tempo e talvez até saúde. Então, não é simplesmente uma questão de curiosidade. Esse tipo de estudo traz para a gente muita luz sobre como que a gente funciona e esse autoconhecimento pode nos prevenir de tudo que eu estou falando aí.
1: Bom, sem a gente levar em conta aí religiões não teístas, né, como o budismo e o jainismo, que não possuem a crença em um Deus criador, né, como acontece nas monoteístas, o cristianismo, o judaísmo, o islamismo, é possível para um ateu ser espiritualista? Psicólogo Daniel Gontijo responde.
0: Eis o mistério da fé. Há muita discussão no meio ateu, não muita assim, mas há um embate sobre se existe um tipo de espiritualidade que é compatível com o ateísmo ou não é. É possível ser espiritualista sem religião? Indubitavelmente. Muitas pessoas têm a sua fé, por exemplo, acreditam em reencarnação, sei lá, e não têm uma religião. São pessoas que se dissociaram da religião, mas mantiveram algumas crenças. Então é possível ter espiritualidade sem religião, tá? Inclusive, eu tenho muito interesse em investigar esse grupo de pessoas espiritualistas não religiosas, porque cada vez mais evidências a gente tem encontrado na literatura, inclusive nas minhas pesquisas, de que esse é um grupo que é mais vulnerável ao sofrimento mental. A gente não sabe exatamente por quê. Temos hipóteses, mas estamos investigando ainda. Agora, espiritualidade entre ateus é muito curioso. Saiu um estudo em 2019 de um grupo aí de pesquisadores que, inclusive, coletaram dados aqui no Brasil, se não me engano, Reino Unido, China, Japão, não me lembro, Estados Unidos e mais um país aí, que verificaram que algumas pessoas que não acreditam em Deus, portanto, que são ateias, têm crenças paranormais e até essas crenças mesmo em reencarnação, ou que existem forças subjacentes do bem e do mal afetando a nossa vida, acreditam em sorte, em astrologia. Então, o ateísmo não é sinônimo de ceticismo. O ceticismo entendido aqui enquanto uma atitude crítica diante de alegações, diante de ideias sobre o mundo. Eu só vou acreditar, só vou adotar uma ideia se ela for bem fundamentada racionalmente, cientificamente, pelo menos. É assim que o cético que a gente nomeia, né, trabalha, assim que ele pensa. É um ceticismo científico, como o Carl Sagan propõe, por exemplo, né? Mas então existem ateus que não são tão céticos assim, porque eles acreditam em algumas coisas sobrenaturais, embora não acreditem em Deus. Então, começando a responder sua pergunta, sim, é possível ser ateu e ter algum tipo de espiritualidade. Agora, muitos ateus céticos, tipo Sam Harris é um dos grandes expoentes do ateísmo contemporâneo, escreveu livros a respeito disso, vive participando de entrevistas, enfim, né? Falando sobre pensamento crítico, ateísmo, mas ele propõe uma espiritualidade que não tem nada a ver com o sobrenatural. Para ele, espiritualidade, até inspirado no budismo, é você ter experiências, é você meditar para sacar que o eu, que o self, é uma ilusão. O meu cérebro cria a experiência de eu ser alguém que é diferente do mundo, da realidade, né? Como se a nossa mente fosse algo descolado, do mundo externo, né? Do mundo material, criando essa ilusão dualista da existência, né? A mente e o mundo, a mente e o corpo. Então, ele propõe uma espiritualidade baseada em meditações, em experiências meditativas, para a gente entender que o eu é uma ilusão criada pelo cérebro. Então, é possível você dissolver, você desintegrar, você eliminar temporariamente a experiência de ser alguém dentro da sua cabeça. É o que alguns budistas vão dizer, que é a integração de você com o mundo, a percepção de que você é parte do mundo, etc., né? Mas aí o Sam Harris não leva para o lado sobrenatural do budismo. Ele não acha que vai haver uma iluminação cósmica, sei lá, né? Uma coisa nirvanesca nessas experiências. Você vai ter experiências bem bizarras, né? Como eu já tive, de sair do corpo e tal, mas ele vai propor como

0: Eu também proponho que isso tudo é uma ilusão criada pelo cérebro. Você está tendo experiências ali anormais, esquisitas, mas que o seu cérebro está criando, como se fosse um sonho, sacou? No sonho você monta no dragão com Daenerys e sobrevoa ali Capitólio, né? Sei lá. E coloca tudo em chamas, né? O Brasília, se você preferir. Mas isso tudo é uma criação do seu cérebro. O nosso cérebro é capaz de coisas incríveis. E se a gente não está minimamente informado, a gente vai achar que aquilo é sobrenatural.
1: Olá, sou Adelon e você está ouvindo o InterD, Música e Conhecimento. Bem, você já teve aquela experiência de acordar pela manhã e não conseguir se mexer? Bem, eu já tive isso várias vezes. Hoje em dia nem tanto, mas no passado sim. O psicólogo e pesquisador Daniel Gontijo fala sobre o que a ciência tem a dizer a respeito disso atualmente.
0: Pessoas que têm um raciocínio mais intuitivo, que é uma forma de pensar que não é tão, digamos assim, desconfiada, né? Que acredita nas intuições, naqueles pensamentos mais rápidos e tal, tendem a achar, de acordo com uma pesquisa, que paralisias do sono são experiências sobrenaturais. Eu já tive várias vezes isso, é terrível algumas delas. Você acorda, mas o seu corpo não se move, é como se você tivesse ali mumificado, totalmente engessado. E você pode ter experiências terríveis nessa hora. É como se fosse um momento de transição, sono-vigília, em que você não acordou completamente. De acordo com algumas coisas que eu li, uma região ali do tronco encefálico, que é uma área do cérebro que regula os impulsos nervosos do corpo para o cérebro, do cérebro para o resto do corpo, ela não se desinibisse, então você acorda, né? Seu cérebro está funcionando como se você estivesse de fato totalmente acordado, mas você não consegue enviar esses comandos para o resto do corpo. Então existem uns resquícios de sonhos ainda nessa experiência. Você pode ouvir algumas coisas esquisitas, ter sensações estranhas. Aí algumas pessoas interpretam como sendo o diabo em cima de você te impedindo de acordar, por exemplo, saca? Então, algumas pessoas, as pessoas que têm um pensamento um pouco mais analítico, que, ah, será que é isso mesmo, que questionam as suas intuições, elas tendem a não acreditar nessas explicações mais místicas, sobrenaturais, a respeito desses fenômenos, saca? Dei até uma volta aqui, né? Mas bom, a ideia é que existem pessoas ateias que são mais céticas e vão gostar igual eu, curto essas experiências, né, de meditar e tal, mas não interpretam isso de forma sobrenatural, mas vão dizer que isso é um tipo de espiritualidade, tipo o que a meditação oferece, né? Alguns autores, até o Dennett, que eu tinha mencionado antes, o Comte Sponville, que é um filósofo ateu também, o Sagan vai dizer sobre a contemplação do universo, reflexões existenciais, sobre a nossa pequenez diante de tudo e como que o universo é maravilhoso e complexo. Einstein falava sobre isso, né, de um sentimento religioso que ele tinha. Seria um tipo de espiritualidade que não tem nada a ver com o sobrenatural, mas que alguns ateus não gostam, como eu, não gosto de nomear isso de espiritualidade. Porque muitas pesquisas até indicam isso, que a palavra espiritualidade ela é muito mais impregnada por essas crenças sobrenaturais, por coisas que estão além do mundo material. E aí, por isso, alguns ateus, como eu, não gostamos de dizer que existe uma espiritualidade ateísta, né, propriamente dita, uma espiritualidade materialista. Mas tudo bem, então, é uma questão terminológica. Tem gente que vai chamar isso de espiritualidade, é isso aí. Eu só não gosto de usar esse termo para falar dessas experiências meditativas, contemplativas, beleza? Para mim, espiritualidade tem a ver com experiências, comportamentos que giram em torno da crença em seres espirituais, como deuses, demônios e anjos. Mas tem ateus que pensam diferente, como esses que eu mencionei aí.
1: Bom, é isso. Brigadão aí, professor Daniel Gontijo.
0: Valeu demais, Luna, pela oportunidade, cara. Legal demais falar com você. Parabéns pelo programa, parabéns por esse espaço que você tem criado aí para pessoas trazerem conhecimento. E é isso aí. Qualquer coisa a gente conversa aí mais para frente. Quem quiser conhecer meu trabalho de perto, eu tô nas redes sociais, lá no Instagram, no Facebook e no YouTube como Professor Daniel Gontijo e lá no Twitter como @prof.gontijo. Brigadão, valeu demais.
1: Bem, no próximo bloco vamos de rock latino e sons aqui do Brasil, ziu, ziu. 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
2: 8h26.
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0: Olá, povo, olá, pessoas. Sou Adeluna e abrimos este segundo bloco do Inter de Música e Conhecimento com DHTKE da banda chilena Los Tres. Nesse bloco, vamos fazer um passeio pelo rock da América Latina, mas também teremos sons aqui do Brasil, né? Que, claro, também faz parte da América Latina, mas eu sei que vocês entenderam. É isso. Então, eu convidei aqui para esse programa o amigo Marcelo Rigo, toca na banda Recifense, Sargasso, Nightclub, uma banda que eu acho assim que tem um baterista excelente. E ele tem feito umas pesquisas aí, conversado com o pessoal de grupos de países como Chile, México, Colômbia. E agora ele explica aqui o porquê desse estudo dele aí, né, dessa pesquisa. E também lista algumas bandas que tem curtido. E na sequência vamos ouvir depoimentos e, claro, rocks latinos.
1: Eu sempre tive interesse de fazer música autoral, gosto muito de rock, então meu interesse sempre foi fazer rock na minha língua, né? Que no caso da gente é português. E à medida que a gente vai viajando mesmo, fazendo viagens pessoais para outros países, a gente vai conhecendo os rocks autorais daqueles países, né? E aí a gente começa a abrir os horizontes, sair um pouco do padrão rock inglês e mergulhar mesmo nas especificidades. E aí, quando a gente entra em contato com uma galera que faz rock autoral na própria língua e de países vizinhos, para mim, pelo menos, despertou muito minha curiosidade, né? Viagens que, no meu caso, foram para Argentina e para o Chile, fizeram muita diferença, assim. Para entender qual é a relação desses países, né, latino-americanos, com o rock que originalmente veio dos Estados Unidos e da Europa, né, da Inglaterra. O que é que tem da música de cada país desse? O que é que tem da música regional no rock que é produzido nesses países? E assim, até coisa cotidiana mesmo. Qual é a relação das pessoas no dia a dia, assim, de tipo, sabe, coisas que não acontecem hoje aqui, a gente vivenciou em outros países, coisas simples de assim, de entrar numa lanchonete, tomar um lanche e tá rolando a rádio local, rolando rock, coisa que hoje em dia não acontece aqui, porque a gente sabe que o rock não tá em evidência, não é um gênero musical que tá em evidência. Tem dentro do rock vários subgêneros, né? A gente sabe que há super multifacetado o rock em si. E aí, assim, dentro das minhas preferências, que não engloba todas esses subgêneros, né? Eu vou listar alguns nomes que têm referência com o meu trabalho, sabe? Desde quando a gente começou, a gente do Sargasso Nightclub começou, enfim, a entrar nas redes sociais e se relacionar pela internet, a gente vem usando a hashtag que, assim, sem querer, a gente começou a chamar a atenção de gente de fora e, inclusive, manter contato. Eu uso a hashtag Latinoamérica e Latin Music. Tem uma banda, por exemplo, lá no México que fala conosco desde o início, assim, desde o começo que a gente entrou no Instagram, lá eu acho que 2017 ainda, sabe? Que é o pessoal do Atlantis Waterfall, pessoal do México, super gente boa. Sabe? Interessante como a gente consegue se falar bem, assim, mesmo com a diferença de idioma. E eles fazem um som super legal, assim, pós-punk muito massa, muito único, sabe? E tem outras bandas também, tem a banda da Colômbia, Los Partisans, tem a banda do Chile, Le Hans. Essas três bandas eu tô trazendo aí como três referências de bandas da atualidade que estão em seus países, né? Fazendo seu rock autoral hoje em dia. E tem bandas que eu tenho mais recentemente pesquisado, Almendra, bandas super importantes, né, no cenário mundial já. Los Tres do Chile, Soda Stereo, né, que já teve músicas feitas, versões aqui de Paralamas.

0: Sucesso, Capital Inicial, são bandas realmente ótimas, assim, que processam de uma forma totalmente diferente o rock, sabe? Uma forma muito específica, juntando as influências da música argentina, da música chilena.
1: Bom, então vamos lá, né? Vamos ouvir aí uma sequência de depoimentos e músicas de bandas de três países aqui da América Latina. Peço logo desculpas pelo meu espanhol, que é muito ruim, muito ruim.
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1: Bem, eu tive aqui a ajuda da amiga Carola Gonzalez, que mora atualmente no Chile, né? E aí a gente vai dar uma geral aí na tradução, né? Ele falou aí que a banda, os Lejans, né, tem feito música desde 2015. Eles são lá do extremo sul da América do Sul, do Chile, e lançaram, né, o single Quando Não Resta Nada, que já está disponível aí em todas as plataformas digitais. As canções anteriores vocês podem escutar no SoundCloud do Lejans, né? E ele também recomenda outras bandas chilenas como a Barrezzo, Sweet Pomelo e Bahía Conejo, que fazem belas canções aí, synth pop, dream pop. É isso aí.

0: tal?
1: ¿Qué tal? 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
0: Bom, vocês ouviram aí o depoimento de um dos integrantes da Atlantis Waterfalls, que é a banda do México, né? Que é formada por Héctor Cabrera, Ismael Granados, Alan Romero e Emanuele Toga. E faz 3 anos que eles iniciaram esse projeto e já tem 2 EPs nas plataformas digitais aí, com alguns singles também. E a música que a gente vai tocar agora é Quando Caem, uma reinterpretação do mito de Sísifo. Vamos lá.

Olá, povo, olá, pessoas. Sou Adeluna e vocês ouviram Quando Caem com Atlantis Waterfalls. Vamos terminar o programa com Ana No Duerme, do Almendra, banda das antigas aí da Argentina. Quero pedir desculpa pelo meu espanhol, porque eu sou péssimo em espanhol. E vamos tocar também uma música do Blind Pigs, a banda punk aqui do Brasil. Visite a gente no www.interd.net.br e até a próxima.

Aqui é o Henrique, vocalista do Blind Pigs. A banda acabou em 2016, mas lançamos um disco póstumo, faz pouco tempo aí, o Lights Out. Saiu em vinil, CD e também está em todas as plataformas digitais. Para tocar hoje aí no programa, vou escolher a música Not Dead Yet, que a gente lançou como single. Forte abraço para todos, valeu!

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1: 8 horas e 56 minutos.
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1: Na audição de hoje, uma Geraldo Azevedo, CD número 2. Na verdade, como eu disse na primeira audição, são dois CDs que mostram a trajetória de Geraldo Azevedo, os seus maiores sucessos. E eu chamo a atenção para a participação de César Miquiles, o filho do nosso querido J. Miquiles, aí em Táxi Lunar, que é uma participação espetacular, Bicho de Sete Cabeças, uma participação espetacular, além de outros grandes músicos e compositores que estão ao lado de Geraldo Azevedo neste CD duplo, Uma Geral do Azevedo, volume 1, volume 2.